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5: 8:03.
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6: E aí, gente, 8:04. Boa noite.
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0: depois. Ai, Bidu, a vida é difícil, a vida é difícil.
1: Brasil!
0: Olha quem tá por aqui, meu amigo Edson Lima. Ô, negão, como é que você tá, meu queridão? Boa noite. Fala com o Bidu, Edson Lima. Ai, negão, fala com o Bidu. O que foi?
2: Cláudio Bidu.
0: E aí,
2: como é que você tá, meu irmão? Você tá bom?
0: Tamo
2: aqui. Por aqui, Edson Lima. Andando pelas ruas molhadas e buracadas na nossa capital. Você tá bom, Bidu?
0: Tô bem, tô bem.
2: Bidu, deixa eu falar uma coisa pra você.
0: Nossa,
2: negão. Resultado do jogo de hoje.
0: É, isso.
2: Pra quem acertar o resultado do jogo de hoje, ganha uma foto minha de sunga.
0: Ai, ai, ai.
2: Autografada.
0: Ai, ai,
2: ai. Bidu, brincadeiras à parte, hoje promete jogão da seleção.
0: É,
2: o
0: público,
2: né? É. Não desistimos nunca. E quero fazer um convite todo especial amanhã a partir das 16 horas, das 16 às 18, às 4, às 6 da tarde. Eu, Edson Lima, e o programa Motas e Viola, pela sua Rede Top FM. É, Bidu.
0: É.
2: Então eu aguardo todo mundo por lá,
0: do
2: coração, e eu tô feliz.
0: Tô na top.
2: Tô na top. Um abraço, meu irmão.
0: Tô feliz, tô na top. É isso, né? Amanhã você não pode perder. Às 4 da tarde diante, muita moda. Muita moda, Edson Lima. Amanhã, hein? Amanhã o pau vai cair a folha aqui na Rede Top, hein? Gente, vamos lá, são 8 horas e 9, 8 horas e 9. Quem mais tá com o Bidu?
3: Boa noite, Bidu.
0: Boa noite.
3: Aqui é a Nete Pereira, Quintalinha, município de Fátima do Sul.
0: Ô, Nete,
3: toca pra mim, Fátima Leão, a música Pecado de Amor.
0: Ah.
3: Ofereço pro meu esposo Eugênio, pra todos que gostam da música. Uma noite abençoada para todos nós. Tô na top, tô feliz.
0: E cadê o palpite, Nete? Não é da palpite, não, do jogo hoje, minha querida?
4: Olha, 89.
0: Joga, como é que estão os preparativos aí? Manda mensagem aí, me põe a par da situação aí, que eu vou ser sincero pra você. Eu tô com vocês aí, tá? Então, manda aí, Bidu, o jogo tá tanto, o jogo tá assim desse jeito, vocês vão

0: Bidu, aqui é Maria Tereza Aruhan, estou entrando na audiência. Excelente programação. Coloca meu nome aí no seu Twitter para participar. The Pix. Brasil, vamos torcer para o Brasil. 3-1.
1: 3-1, é meu palpite.
0: Vai ser tua, Brasil.

0: Quem mais tá com B12zinho? Boa noite.
1: Boa noite, aqui é a Tainara Aparecida, Guerreiro de Arruda do Barreiro Rancho, sempre com a gente. Coloca o nome no sorteio do Pix, tô do feliz, tô na Copa.
0: Do Pix?
1: Vou torcer pra seleção ganhar hoje, de
0: isso,
1: todo mundo, pelo menos, tá?
0: Isso, vamos pro Brasil. Olha, são 8 horas e 11, 992.

0: Diga essa sirigaita.
1: Sei lá.
0: Tá de caso com ela? Jura? Quer que uma cobra te pica se estiver mentindo? Uma cobra cascavel?
1: Oxi, será que não dá pra você arrumar uma cobra mais mansa, não? Cascavel,
2: Deus. Vamos lá, gente, são 8:14. Boa noite.
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Clube do Bidu ao vivo, com muita alegria, muita música. Participa aí, mandar um alô aqui, mandar um abraço a todos, especialmente meus amigos que estão ouvindo a Rede Top em todo o estado, ligado no Biduzinho. Em especial, mandar um alô aí pro pessoal de Camapuã, ouvindo pela 90,9, também nossa região de Caracol, Rio Grande do Oeste, Bela Vista, Pôr do Mutinho, ouvindo a Top pela 102,3, nossa Viema, Vado Viema, Angélica, pessoal lá da 103,1. E Glória Dourados ouvindo pela Top Glória Dourados, a nossa Top 98,9. Dourados, Parque do Sul, Rio Brilhante, toda a região ligado. Obrigado pelo carinho. Participe aí. Manda seu palpitão hoje no jogo aí. Já vai estar começando já às 8h30, né? A expectativa é muito boa hoje. E a festa é você que vai fazer. Falar em festa, vou fazer um convite pra você muito bacana aí. Você que tá em Campo Grande aí de bobeira aí, quer dar um pulinho lá na Convenção do Lago, lá na Rua Candelária. Hoje vai estar por lá e já tá cantando lá, animando a noite, o Índio Valério e o Ademir Assis. Muita moda de viola, cerveja gelada, aquela resenha bacana e um telão pra você assistir o jogo. Fechou? Então tá de bobeira aí, dá um pulinho lá na Convenção do Lago, pertinho do Lago do Amor. Ah.

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1: verdade,
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1: Coloca
0: no sorteio do
1: Pix. Você tá no sorteio, tá, Adriana? Obrigado pela grande audiência aí, tá bom? Quem mais tá ouvindo? O Bidu aqui, nossa amiga Nádia dos Santos Almeida. Também ele apareceu por aqui, nosso amigo Luiz Nogueira, do bairro Flamboyant, vizinho nosso aqui, deu um palpitão bacana aí, deu 3-0 aí, tá certo? É isso aí, bora ser feliz, bora torcer pro Brasil, porque hoje, vamos ganhar, se Deus quiser.

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7: 8:21.
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2: E aí, gente, 8:25.

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1: De volta com você.
2: E aí, tô de volta. Dando sequência, tem muito mais música. Dá uma.

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0: aparecer por aqui hoje, né? Muita fofoca, polêmica, notícia do mundo sertanejo comidozinho. Fala comigo, Marcão.
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2: Já estamos de volta aqui, é Mundo Sertanejo. Boa sexta pra você. A dupla Felipe e Rodrigo seguem acumulando conquistas. A dupla Felipe e Rodrigo seguem acumulando conquistas e transformaram o projeto Velhos Hábitos, gente, em um dos maiores sucessos da carreira. O álbum lançado oficialmente em maio desse ano reforçou o nome da dupla entre os principais representantes da nova geração do sertanejo e vem alcançando números expressivos nas plataformas digitais. Além de músicas que já conquistaram o público, o trabalho ganhou força com as faixas Temporais e Vagabundagem, que mostram um lado mais emocional dos artistas e sem deixar de lado a sonoridade moderna que virou marca registrada dos dois. O Felipe destaca que cada composição do projeto foi escolhida para contar histórias com as quais qualquer pessoa pode se identificar. Enquanto Rodrigo afirma que ver essa conexão acontecer com os fãs é a maior recompensa do trabalho. Um dos diferenciais de Velhos Hábitos foi a decisão de levar parte da produção para Nashville, nos Estados Unidos, cidade considerada a capital mundial da música country. A experiência permitiu que Felipe e Rodrigo incorporassem novas referências e trabalhassem ao lado de músicos americanos, criando uma identidade ainda mais forte para o álbum. Muito legal isso. Os resultados aparecem nas plataformas de streaming. O projeto chegou ao topo das listas de lançamentos, colocou músicas entre as mais ouvidas do Brasil e ampliou ainda mais o alcance da dupla pelo país. Depois de trabalhos como No Sentimento, Questão de Tempo, Nossa Cara, Felipe e Rodrigo mostram que vivem uma fase de consolidação e seguem firmes como protagonistas da nova cena sertaneja por aqui. Bom fim de semana, até a próxima. Isso.
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0: Só segunda-feira agora ele volta, nosso amigo Marcão.
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0: já começou o jogo aí ou não?
1: Já começou, me dê notícias, por gentileza. Ah, eu tô aqui recebendo o áudio aí, tá? Você tá vendo o jogo aí e ouvindo a top, então manda seu áudio aí, quero saber quando é que tá o jogo.

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3: 8:41.
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2: Tô de volta. Rapaz, gol do Brasil aí, gente.
3: Brasil.
2: Tô sendo informado aqui, minha repórter de campo, a minha amiga Jojo. Então, o jogo tá 1-0 pro Brasil já, coisa linda. Manda áudio aqui, mulher. Não manda escrever não, que eu não sei ler não. Manda áudio. Ah, é, manda áudio. Vai mandando aí, que eu vou soltar aqui do lado aqui. Aí, gol do Brasil, é isso? Quem que marcou o gol? Fala aí. Ah, minha repórter. Ah, tá me mantendo informado aqui no Rede Top de Rádio. Cadê ela? Não apareceu por aqui? Ah. Vamos lá, minha amiga Gil. Boa noite. Como é que tá? Fala, comedor. Gil.
4: Olá, Bidu, boa noite.
2: Boa noite.
4: E essa chuva, Bidu?
2: Pois é, tá chovendo aí, Gil?
4: Chuvinha boa, ainda mais chorar, né, Bidu, à noite.
2: É.
4: Aí você dorme tranquilo, com essa chuvinha.
2: Pá.
4: Friozinho, que o friozinho não apela. Tem que dizer isso aí pra mim.
2: É, né?
4: Ô, Bidu,
2: diga,
4: eu não sorteio aí, Bidu.
2: Hoje não tem sorteio, hoje não tem sorteio.
4: Tá na top, tá feliz.
2: Obrigado.
4: Eu tô na top.
2: Tá feliz,
4: tô feliz,
2: né, Gil?
4: Bidu.
2: Obrigado aí pelo carinho.
4: Beijo.
2: Beijo. Quem mais tá por aqui? Meu amigo Agenor.
5: Boa noite. Biduzinho.
2: E aí, Genor,
5: boa noite,
2: tá?
5: A todos os tops ouvintes.
2: É.
5: Boa noite a toda a galera que tá em sintonia com o Clube do Bidu. A Bidu Soja, Genor Jerônimo Souza da comunidade negra de São Benedito.
2: Lança, lança boa, meu querido.
5: Se puder, coloca a música aí Pulando Muros.
2: Pulando Muros.
5: Com Zé Neto e Cristiano. Três pra toda a galera que tá em sintonia com 88.9.
2: Tá ligado, Bidu.
5: Top FM, a caçulinha que já nasceu grande. Tô feliz, tô na top. Pix é na top. Me coloca no sorteio que tiver aí, Biduzinho.
2: É.
5: Tô aqui no Jardim Centro-Oeste, tomando chimarrão e curtindo o Clube do Bidu. Boa noite. E que venha um sábado maravilhoso pra todos nós. Tchau.
2: Minha amiga que acabou de mandar mensagem aqui, o Rafinha tava impedido, é isso? Mas, gente, Adriano, tava impedido, então? Então não foi gol, não, né?
6: Ai, que pena, hein?
2: Mas vamos torcer. Vamos lá que já vai marcar o gol aí. Bora torcer pro Brasil, bora torcer pro Brasil.
3: Brasil!
2: Pode ver áudio aí, vai mandando áudio aí. Não manda escrevendo que eu não sei ler, não. Manda áudio. Chegou pra cá, minha amiga Gil.

0: três já pedindo.
1: Ah, entendi.
0: Não sabia, porque eu não tava em casa. Aí cheguei já.
1: É, entendi, entendi. Olha, se você tem informação do jogo, vai mandando pra mim aí. Quero saber, tá bom? 99288550. Então não foi gol do Rafinha, né? Não foi dessa vez. Mas vamos torcer, vamos pensar positivo. Olha, são 8h47. Já. Tem a voz do Brasil. E depois ele, na sequência, meu amigo Milton Batista. Com muito louvor pra vocês. Reflexões, orações, informações, gospel e muito mais. Vamos lá.

7h51. Olha, passou ligeiro, hein? Olha, vou dar uma dica pra você muito bacana. E você que tá em Campo Grande aí, ouvindo a Rede Top de Rádio, quer ir em um lugar bacana assistir o Jogo do Brasil hoje, agora, nesse momento, lá na Beira do Lago, lá na Rua Candelária. Dá um pulinho lá, seja gelada, e vai estar tá tocando lá mais tarde também. Já está tocando, vai dar sequência na noite aí.

0: tá aqui.
1: Tô aqui, Bidu. Tô com o ouvido no rádio e o ouvido no celular aqui assistindo o jogo, hein?
0: É.
1: Rapaz, eu tava aqui na expectativa do gol, mas tô impedido.
0: Tava impedido, então.
1: Tô na esperança do escanteio aqui, hein, Bidu?
0: É.
1: Vamos ver se vai ser.
0: Eita, Rede Top, todo o estado participando. Olha, 8:02, final de programa, é começo de saudade, viu, gente? Amanhã é folga do Bidu, eu volto na segunda-feira às 7 da noite. Tá certo? Obrigado pela grande audiência, bom jogo, que vai Brasil, vai Brasil, vai Brasil!
2: Brasil!
0: Bora torcer para a seleção brasileira. Quem sabe aí trazer mais um ataque nosso Brasil aí. Fechou? Minha amiga, obrigado pelas informações, minha amiga Jô. Alô, Adriana, obrigadão aí, essa Rede Top de Rádio, feita pra vocês aí, ouvinte que gosta de interagir. Isso é o gostoso da Top. Segunda-feira estarei de volta às 7 da noite, depois do Balai Total, belezinha? Vai Brasil, bora Brasil, Brasil, se Deus quiser, vai dar Brasil. Obrigado aí, minha amiga. Segunda-feira estou de volta pela Rede Top. Um beijo do Bidu, nasce pra ser a voz do Brasil, né? E depois ele, Rodrigo Milton Batista. Tchau, Pica-Pau! Minha última de hoje. Rick e Rei.

0: Clube do Bidu fica por aqui, mas amanhã tem mais música, mais alegria e muito mais participação. Obrigado pela companhia, pela audiência e por fazer parte deste clube. Clube do Bidu, a sua noite é aqui.
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4: Está no ar a Voz do Brasil. As notícias do governo federal que movimentaram o país no dia de hoje.
6: Olá, boa noite.
7: Boa noite para você que nos acompanha em todo o país.
6: Sexta-feira, 19 de junho de 2026.
7: Vamos ao destaque do dia: redução do analfabetismo.
6: Pela primeira vez na história, a população com mais de 15 anos que não sabe ler e escrever é menor que 5%.
7: Metade do total de analfabetos é idosa, sendo que também pela primeira vez há menos mulheres que homens nessa condição. Gabriela Noronha.
8: Para fortalecer a educação de jovens e adultos e combater o analfabetismo no Brasil, em 2024, o MEC lançou um pacto nacional que aumenta as vagas nessa modalidade de ensino nos sistemas públicos.
6: E ainda, em Minas Gerais, presidente Lula anuncia investimentos em hospital de referência para o tratamento de câncer em Belém.

0: Horizonte.
1: E em novo Hospital Universitário de São João del Rei, para atendimento de média e alta complexidade, que vai beneficiar 54 municípios.
0: Você vai ouvir também combate às apostas ilegais.
1: Decreto assinado pelo presidente Lula vai permitir bloqueio de bens às bets irregulares e destinação do dinheiro para o Fundo de Segurança Pública. Graziele Bezerra.
2: Segundo o Ministério da Justiça e Segurança Pública, ao todo, 25 milhões de brasileiros apostam nessas plataformas, sendo que um a cada quatro deles aposta todos os dias.
0: Hoje, na apresentação da Voz do Brasil, eu, Mariana Jungmann e Luciano Seixas.
1: E acompanhe a gente ao vivo, acesse radiogov.ebc.com.br ou o canal Gov na sua TV aberta.
0: A taxa de analfabetismo no Brasil caiu para menos de 5%, a menor da série histórica.
1: O índice de pessoas que não sabem ler e escrever é maior entre os idosos com mais de 60 anos.
0: Políticas como o Pacto Nacional para a Educação de Jovens e Adultos vêm ajudando a reduzir ainda mais essa taxa no Brasil.
3: Na mesa, cadernos e lápis. No coração, sonhos que resolveram sair da gaveta. Aos 61 anos, a cearense Maria do Socorro não perde uma aula no Centro de Educação de Jovens e Adultos no Distrito Federal. Ela teve que trabalhar desde muito cedo e não aprendeu a ler e a escrever, mas decidiu voltar à sala de aula por meio do EJA. E hoje divide o tempo entre as lições e as faxinas que faz para ganhar a vida. A cada nova palavra que ela aprende, é um mundo novo que se abre.
4: Toda pra que eu vejo, eu tô lendo. Vou no mercado, aí eu vejo o preço das coisas, aí eu fico lendo.
3: Assim como Maria do Socorro, milhares de brasileiros têm vencido a luta contra o analfabetismo. Segundo novos dados do IBGE, em 2025, o Brasil tinha 8 milhões e 400 mil analfabetos com 15 anos ou mais, o que representa uma taxa de analfabetismo de 4,9%. O ministro da Educação, Leonardo Barchini, destacou que é o melhor resultado da série histórica.
5: Pela primeira vez na história, nós atingimos a população de mais de 15 anos, menos de 5% de analfabetos no Brasil. E sabe que a Unesco fala disso? Sabe que os organismos internacionais falam disso? Falam que um país, quando atinge menos de 5% de adultos analfabetos, ele está encaminhado para a erradicação do analfabetismo.
3: Segundo o IBGE, a população com 60 anos ou mais representava mais da metade do total de analfabetos em 2025. E entre os idosos, pela primeira vez, a taxa de analfabetismo entre as mulheres foi menor que a dos homens. De acordo com William Kratochiwil, analista do IBGE, sem considerar o grupo dos idosos, a taxa cai para menos de 3%.
6: Se tirarmos as pessoas de 60 anos ou mais do grupo de análise, essa taxa cai para 2,6%. Isso é reflexo de uma quase universalização da taxa de escolarização, da frequência à escola contínua de crianças de 6 a 14 anos, que em 2025 alcançou aí os 99,5%.
3: Para fortalecer a educação de jovens e adultos e combater o analfabetismo no Brasil, em 2024 o MEC lançou um pacto nacional que aumenta as vagas nessa modalidade de ensino nos sistemas públicos. A professora do EJA, Ana Isabel Lopes, ressalta que apesar das limitações, os alunos buscam a superação e o aprendizado.
7: A sede maior é essa: eu quero aprender a ler, escrever e eu quero fazer contas. E aí a gente, dentro desse universo, a gente vai apresentando um outro mundo, né? Outras discussões.
3: O Pacto Nacional pela Superação do Analfabetismo prevê mais de 3 milhões de novas matrículas no EJA. E o investimento total deve ser de 4 bilhões de reais até 2028. Reportagem Gabriela Noronha.
1: E o novo piso salarial dos professores da educação básica já está definido. Será de R$ 5.130,63.
0: Um reajuste de 5,4% em relação ao valor que estava em vigor, garantindo ganho real acima da inflação.
1: O decreto foi assinado pelo presidente Lula e publicado hoje no Diário Oficial.
0: Segundo a legislação vigente, a atualização anual do piso não pode ficar abaixo da inflação acumulada.
1: E os profissionais contratados por tempo determinado também estão entre os beneficiários do piso salarial nacional.
0: As inscrições para o Sisu Mais acabam hoje, mas os estudantes ainda têm algumas horas para aproveitar essa oportunidade.
1: O sistema aproveita notas de quem fez o último Enem, mas não foi selecionado no primeiro semestre para uma nova seleção de vagas remanescentes em universidades de todo o país.
0: E as notas de corte já foram divulgadas, o que ajuda a escolher cursos com mais chance de passar.
8: O Ministério da Educação divulgou as primeiras notas de corte parcial do Sisu Mais, uma etapa complementar do Sistema de Seleção Unificada, Sisu, que vai ofertar eventuais vagas disponíveis em instituições públicas de educação superior. A nota de corte pode ser consultada diretamente nas páginas do Sisu Aluno e do Sisu Vagas ou por meio da Central de Atendimento do MEC pelo telefone 0800-61-61-61. Ao todo, 34 instituições públicas de educação superior decidiram destinar vagas para o Sisu Mais. Estão sendo ofertadas 9.436 vagas em 532 cursos. A nota de corte deve ser utilizada pelo candidato apenas como uma referência da situação em que se encontra para concorrer à vaga selecionada, não sendo uma garantia de seleção. E atenção, o estudante que obtiver no mínimo 650 pontos na média das 5 provas do Enem está apto a participar do PEDME Licenciaturas caso se inscreva para um curso presencial de licenciatura e seja selecionado. Quem entrar no programa vai ganhar bolsa mensal de R$ 1.050 desde o ingresso até a conclusão do curso. Para mais informações, acesse as redes sociais do Ministério da Educação ou portalgov.br/MEC. Reportagem Júlio César de Oliveira.
1: Melhorar a qualidade do atendimento dos futuros médicos e garantir a regulação dos cursos de medicina.
0: Esses são os objetivos de uma medida provisória assinada hoje pelo presidente Lula, que torna obrigatória a aprovação no ENAMED, o Exame Nacional de Avaliação da Formação Médica, para obter o diploma e o registro profissional.
1: A medida vale apenas para novos alunos que ingressarem nos cursos de medicina.
9: Estudantes de medicina deverão obrigatoriamente ser aprovados no ENAMED, o Exame Nacional de Avaliação da Formação Médica, para obter o diploma e exercer a profissão. O ENAMED também vai substituir a prova teórica do Revalida, exame aplicado a médicos formados no exterior que querem validar o diploma no Brasil. As mudanças estão previstas em uma medida provisória assinada pelo presidente Lula durante a inauguração do Hospital Universitário da Universidade Federal de São João del Rei, em Divinópolis, Minas Gerais. Em entrevista coletiva nesta sexta-feira, a secretária de Regulação e Supervisão da Educação Superior do MEC, Marta Abramo, afirmou que a nova política tem como objetivo melhorar a qualidade da formação médica e fortalecer a supervisão dos cursos.
10: Isso agora vem reforçado na própria medida provisória no texto e vai ter um reforço legal, né, de que um dos objetivos do ENAMED é exatamente auxiliar na avaliação, regulação e supervisão dos cursos de graduação de medicina. Isso está em perfeita consonância com o nosso Sistema Nacional de Avaliação. O resultado dos desempenhos podem constituir o referencial básico dos processos de regulação e supervisão da educação superior.
9: Com a medida, cada estudante deverá participar do ENAMED duas vezes, a primeira ao final do quarto ano do curso, para ajudar a identificar dificuldades e permitir que as instituições façam os ajustes necessários. E a segunda prova será no último ano da graduação. Nesta última etapa, a aprovação no exame será obrigatória para que o formado possa se inscrever no Conselho Regional de Medicina, o CRM, e exercer legalmente a profissão. A exigência não vale para quem já está cursando medicina, apenas para quem entrar após a publicação da medida provisória. Para o secretário de Gestão do Trabalho e da Educação na Saúde do Ministério da Saúde, Felipe Proenço, a mudança é uma reivindicação das entidades médicas e responde a uma preocupação da população.
11: Traz essa grande preocupação com a qualidade da formação médica, com quem está atendendo a pessoa, de como que a pessoa que está sendo atendida vai poder saber sobre a qualidade da formação desse profissional. Para isso, foi fundamental estar ouvindo a população, estar ouvindo um clamor da sociedade que acha importante que tenha uma prova que avalie a qualidade da formação médica, e é exatamente isso que a medida provisória está apresentando, ouvindo essa preocupação, esse clamor.
9: O ENAMED foi criado em 2025. Na primeira edição, 32% das escolas escolas médicas do país tiveram a avaliação considerada insatisfatória. 33% dos estudantes concluintes não atingiram o nível mínimo de proficiência esperado. O exame será realizado duas vezes por ano pelo INEP, o Instituto Nacional de Estudos e Pesquisas Educacionais Anísio Teixeira, nos municípios que têm cursos de medicina. A edição de 2026 está com inscrições abertas até 29 de junho. As provas serão aplicadas no dia 13 de setembro. Reportagem Jéssica Gonçalves.
0: E o presidente Lula também anunciou hoje em Minas Gerais um pacote de investimentos em saúde com foco na ampliação do atendimento pelo SUS.
1: Foi inaugurado um novo hospital da Universidade Federal de São João del Rei, que vai beneficiar 1 milhão de pessoas em 54 cidades.
12: O Hospital da Universidade Federal de São João del Rei será referência em assistência à saúde, ensino e pesquisa. É o primeiro da região oeste de Minas Gerais totalmente destinado ao SUS. O hospital terá capacidade de atendimento de média e alta complexidade e vai beneficiar mais de 1 milhão de pessoas de 54 municípios. O presidente da Rede HU Brasil, que administra hospitais universitários federais, Arthur Chiouro, detalhou como será a estrutura da nova unidade de saúde.
13: Esse hospital, que já está atuando, já tem paciente internado, vai ter 198 leitos. Desses 198 leitos, 55 serão de terapia intensiva. Nós teremos todas as principais especialidades clínicas, cirúrgicas, pediátricas.
12: O governo do Brasil vai investir 341 milhões de reais por ano no hospital universitário, além de 85 milhões de reais para a compra de equipamentos e mobiliários médico-hospitalares. Durante a inauguração, o presidente Lula falou sobre a importância de investimentos para a saúde e educação.
14: Nós estamos criando 40 e poucos hospitais universitários. E nós estamos fazendo mais investimento do que já foi feito em qualquer momento da história desse país, da saúde. Por uma simples razão. A Constituição brasileira diz que todos nós somos iguais perante a lei. Então o povo pobre tem que ter direito à mesma médica que o presidente da República tem.
12: Pela manhã, em Minas Gerais, Lula também anunciou investimentos para o Hospital Luxemburgo, em Belo Horizonte. Referência no tratamento contra o câncer. A unidade que pertence ao Instituto Mário Pena passou a atender 100% pelo SUS e recebeu investimentos de 89 milhões e 300 mil reais, além de um acelerador linear para radioterapia e um equipamento de cirurgia robótica pelo Agora Tem Especialistas. O programa, que tem como principal objetivo reduzir fila de espera na saúde a partir de consultas, cirurgias e equipamentos, como ressaltou o ministro da Saúde, Alexandre Padilha.
15: E eu, para resumir o que é o Agora Tem Especialistas, ele é exatamente o que nós estamos vendo aqui. É a maior mobilização da história do SUS, tanto da rede pública quanto da rede privada do nosso país, para que a gente reduza o tempo que as pessoas esperam nas filas do SUS para fazer uma cirurgia, um exame, para começar o tratamento do câncer.
12: Em Divinópolis também foram entregues veículos para transporte de pacientes pelo novo PAC Saúde e pelo programa Caminhos da Saúde. Em Minas Gerais, já foram selecionados 314 veículos, entre vans, micro-ônibus e ambulâncias, com investimentos superiores a 127 milhões de reais. De Divinópolis, em Minas Gerais, Luciana Colares de Holanda.
0: E o governo do Brasil também está investindo para promover o cuidado, fortalecer a assistência e reduzir riscos no Sistema Único de Saúde.
1: Para isso foi criada a Política Nacional de Qualidade e Segurança do Paciente, com o objetivo de dar mais qualidade no atendimento aos pacientes.
16: segurança, qualidade e acolhimento no atendimento à saúde. Para reforçar esse cuidado no SUS, o governo do Brasil instituiu a Política Nacional de Qualidade e Segurança do Paciente. A medida busca prevenir falhas, aprimorar a comunicação entre as equipes e oferecer uma assistência cada vez mais segura e humanizada, explica Luísa Bezerra Frazão, coordenadora geral de atenção hospitalar do Ministério da Saúde.
17: A gente traz o paciente como centro do cuidado, esse é o maior ganho que a política ela faz menção, né, que o paciente, além dos direitos, ele tem deveres e ele deve ser olhado nas suas peculiaridades, na sua individualidade.
16: Entre as ações prioritárias estão a identificação correta do paciente, a prevenção de infecções, o uso seguro de medicamentos e a melhoria da comunicação entre as equipes de saúde. A política também incentiva o monitoramento de falhas para que os erros sejam compreendidos e não voltem a acontecer. A médica Cláudia Mello, do Núcleo Estadual de Gestão Estratégica de Segurança do Paciente do Rio de Janeiro, destaca a tecnologia no processo de cuidados.
18: Com a vinda da tecnologia, do avanço, da melhoria dos cuidados, essa reorganização teve que ser feita. É ampliar o engajamento do paciente no seu cuidado. Esse é o principal modelo que a gente quer desde sempre. O paciente entender que ele é o dono do seu cuidado, que ele tem que participar, se envolver na sua rotina de atendimento.
16: A implementação dessa política vai atender ações estratégicas a diferentes contextos de atenção à saúde, incluindo a atenção primária, atenção hospitalar, os serviços de urgência e emergência e a atenção domiciliar. Reportagem Pablo Mundim.
0: Uma medida provisória assinada hoje pelo presidente Lula e será um passo a mais para a redução das filas por liberação de benefícios do INSS.
1: Ela reduz de 45 para 30 dias o prazo para a inclusão de processos administrativos e serviços no programa de gerenciamento de benefícios.
19: O governo federal reduziu de 45 para 30 dias o prazo para acelerar a análise de processos acumulados no INSS. Agora, os pedidos parados há pelo menos um mês entram direto no programa de gerenciamento de benefícios. O PGB prevê o pagamento de bônus para os servidores do INSS por análises extras que eles realizarem além da sua capacidade ordinária. A medida não gera custos adicionais para os cofres públicos. A presidente do INSS, Ana Cristina Silveira, explica as vantagens da nova regra.
20: Com a norma publicada pelo governo do Brasil, os processos que estiverem há mais de 30 dias aguardando análise poderão ser incluídos no PGB, programa que reforça nossa capacidade de atendimento. Estamos utilizando os recursos já previstos para tornar o atendimento mais ágil, reduzir o tempo de espera e garantir que os direitos da população sejam reconhecidos com mais eficiência.
19: Com a mudança, a expectativa do governo é beneficiar de imediato mais de 100 mil cidadãos que aguardam uma resposta da Previdência Social. A nova regra já está em vigor em todo o país. Reportagem Pedro Sardinha.
0: 25 milhões de brasileiros têm usado plataformas ilegais de apostas online, as chamadas bets, e um quarto deles jogam nelas todos os dias.
1: Para conter o avanço desse mercado irregular, foi assinado hoje pelo presidente Lula um decreto que garante o bloqueio de recursos financeiros dessas empresas.
0: E destina recursos a ações de prevenção e combate à criminalidade.
21: Um decreto assinado nesta sexta-feira pelo presidente Lula aumenta a rigidez contra o mercado de apostas ilegais, garantindo mais efetividade no bloqueio de bens e recursos de agentes que operam fora da lei. De acordo com o ministro da Fazenda, Dario Durigan, ao identificar apostas ilegais, a Secretaria de Prêmios e Apostas vai notificar as instituições financeiras para que bloqueiem em até 24 horas os valores existentes e interrompam novas transações.
22: A partir de agora, com o decreto do presidente regulamentando a lei antifacção, uma notificação, um auto, um novo documento que vai ser apurado pela SPA, vai ser enviado diretamente aos bancos e às instituições financeiras, com ciência do Banco Central. A obrigação legal passa a valer e a instituição financeira tem que bloquear todas as contas que ela tiver identificado por onde passou recurso dessas bets ilegais.
21: Cumprido o devido processo, os recursos bloqueados serão destinados ao Fundo Nacional de Segurança Pública, contribuindo para o financiamento de ações de prevenção e combate à criminalidade. Segundo o Ministério da Justiça e Segurança Pública, as bets ilegais representam entre 41% e 51% das plataformas que operam na legalidade. Ao todo, 25 milhões de brasileiros apostam nessas plataformas, sendo que um a cada quatro deles aposta todos os dias. Por isso, o ministro da pasta, Wellington César Lima e Silva, considera importante a iniciativa de conter as ações criminosas em sites ilegais.
2: Não é trivial esse esforço que o governo federal faz, antes pelo contrário, ele é muito robusto e complementar de tantas outras iniciativas que estão sendo adotadas. Esse é um largo passo nesse combate às bets ilegais.
21: Desde outubro de 2024, o governo do Brasil vem desenvolvendo medidas para combater o jogo ilegal e o endividamento das famílias. Uma delas foi a exclusão dos beneficiários de programas sociais dessas plataformas. Além disso, o Ministério da Fazenda criou o botão de autoexclusão, em que o próprio cidadão pede voluntariamente para ser excluído de qualquer cadastro de casas de apostas. Quase 700 mil pessoas já utilizaram a ferramenta. Em outra frente, cerca de 50 mil sites ilegais já foram bloqueados pela Anatel. 780 perfis e 306 publicações que promoviam apostas irregulares, além de 190 aplicativos não autorizados, foram retirados do ar. Reportagem Graziele Bezerra.
1: Pequenos negócios já renegociaram mais de 15 bilhões de reais por meio do novo Desenrola Brasil, programa de renegociação de dívidas do governo federal.
0: Além das empresas, o programa também tem modalidades voltadas para pessoas físicas e produtores rurais.
1: Considerando todas elas, o novo Desenrola Brasil já contabiliza mais de 1 milhão de operações contratadas.
0: As renegociações de dívidas envolvem descontos de até 90%, juros reduzidos e a possibilidade de uso do FGTS para quitação de débitos de pessoas físicas.
1: O ministro do Empreendedorismo, da Microempresa e da Empresa de Pequeno Porte, Paulo Pereira, destaca os principais resultados alcançados em menos de 2 meses.
4: São mais de 1 milhão de dívidas que foram negociadas, mais de 18 bilhões de reais emprestados, o que fez com que 912 mil operações de pessoas físicas fossem resolvidas pelo Desenrola. Quando a gente olha para as pessoas jurídicas, os números também são incríveis, são mais de 120 mil operações, 15 bilhões de reais emprestados para que as empresas saiam da dívida cara, dos juros altos, da negativação e possam limpar os seus nomes, investir e contratar mais.
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0: 15 anos da primeira Conferência Nacional de Arquivos, o Brasil volta a discutir o papel estratégico da preservação documental.
1: A conferência já realizou encontros em quase todos os estados e discute as propostas para uma nova política para o setor.
2: Os debates envolvem temas como preservação digital, acesso à informação, proteção de dados e os desafios das novas tecnologias para a memória pública. Os debates também abordam capítulos importantes da história brasileira, como acesso a documentos sobre a escravização da população negra, a preservação dos arquivos da ditadura militar e ações voltadas à memória e à reparação histórica. Temas que reforçam o papel dos arquivos na garantia do direito à verdade e à construção da cidadania, disse a ministra da Gestão e da Inovação em Serviços Públicos, Esther Dweck.
3: Arquivos são estruturas fundamentais para garantir direitos no presente e construir perspectivas de futuro. São infraestruturas estratégicas de informação, indispensáveis ao funcionamento do Estado, voltado para a sua sociedade e especialmente ao fortalecimento da democracia.
2: O debate percorreu 24 estados e mobilizou mais de 2.500 participantes de todo o país. Agora, 500 delegados e convidados vão construir propostas para orientar as políticas públicas do setor. Reportagem Pablo Mundim.
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1: Fique agora com as notícias do Poder Judiciário e do Congresso Nacional. Boa noite, bom fim de semana.
0: A gente volta na segunda. Boa noite.
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6: STF vai julgar a validade do sistema de cotas em processo seletivo interno da universidade.
7: STJ decide que pagamento de dívida que motivou a ação de despejo não impede rescisão de contrato de aluguel por atrasos durante o processo.
6: Eleições 2026. 7 estados já solicitaram apoio das Forças Armadas para a atuação no primeiro turno.
7: Boa noite, eu sou Marcela Luiza.
6: Eu sou Walter Lima.
7: O Supremo Tribunal Federal vai decidir se é constitucional a aplicação do sistema de cotas em processo seletivo interno de universidade quando os candidatos já se submeteram à ação afirmativa para ingressar na instituição.
6: A tese a ser definida

0: pelo STF, deverá ser aplicada aos casos semelhantes em todo o país. Marcelo Della Líbera.
1: Ao se manifestar pela repercussão geral do tema, o presidente do Supremo Tribunal Federal, ministro Edson Fachin, ressaltou que em diversos precedentes, a corte decidiu que a política de cotas é um instrumento legítimo de concretização da igualdade material. O caso em exame, contudo, apresenta contornos ampliados sobre o tema, pois consiste em definir se a extensão da ação afirmativa aos processos seletivos internos destinados à progressão acadêmica é indispensável à preservação do princípio da igualdade material.
2: Diante de ação de despejo por falta de pagamento, inquilino pode quitar dívida e assim manter o contrato.
0: Mas para o STJ, se houver atrasos reiterados ao longo do processo, pode haver a rescisão. A ministra Nancy Andrighi foi a relatora. Fátima Uchoa.
3: Uma ação de despejo foi julgada improcedente pelo fato de os débitos terem sido quitados antes da citação. Já o Tribunal de Justiça do Distrito Federal reconheceu que o inquilino manteve inadimplência reiterada, pagando com atraso os aluguéis vencidos ao longo do processo. No STJ, a terceira turma manteve esse acórdão, considerando que a possibilidade de quitar a dívida e impedir o despejo é uma chance que a lei dá ao inquilino de boa fé e não deve servir como meio para proteger a inadimplência contínua.
2: Sete estados já solicitaram apoio das Forças Armadas para atuação no primeiro turno das eleições.
0: O anúncio foi feito por Murilo Salmito, secretário-geral da presidência do TSE. Fábio Ruas.
4: Os pedidos ainda precisam ser aprovados pelo plenário do TSE para então serem encaminhados à presidência da República. Desde 1994, as Forças Armadas transportam urnas e equipamentos para as eleições, além de ajudar no deslocamento de servidores da Justiça Eleitoral. O objetivo é garantir o voto de quem mora em locais de difícil acesso.
2: A segunda etapa da itinerância Cidadania Aqui com Você começa amanhã na comunidade indígena Espírito Santo, em Oiapoque, no Amapá.
0: A iniciativa é do Conselho Superior da Justiça do Trabalho, Rafael Silva.
5: Depois de passar dois dias na aldeia Manga, a itinerância Cidadania Aqui com Você foi para a aldeia Espírito Santo para oferecer os serviços ao longo do fim de semana. As equipes que ficarão no local esses dias montaram hoje mesmo a estrutura, porque amanhã, logo cedo, o mutirão começa o atendimento aos indígenas. Eles vão ter acesso de graça desde a emissão de documentos, concessão de benefícios sociais, soluções de questões trabalhistas, até capacitações e atendimento de saúde. Os atendimentos vão das 8 da manhã às 6 da tarde.
2: 6 pessoas são condenadas por desvio de mais de 800 mil reais de verbas do SUS.
0: A ação foi movida pelo MPF. Vanessa Pereira.
6: Segundo a sentença, os réus faziam parte de um esquema criminoso de desvio de recursos públicos do SUS no município de Barra do Piraí, no Rio de Janeiro. Investigações mostraram que o grupo realizava transferências irregulares de verba do Fundo Municipal de Saúde para contas bancárias de terceiros e empresas, sem a realização de um processo formal de ordenação de despesas ou justificativa administrativa. Os 6 envolvidos foram condenados por peculato e crimes de responsabilidade, com penas que variam entre 6 e 19 anos de prisão, além de multas individuais, ressarcimento dos valores desviados e perda do cargo público. Ainda cabe recurso da decisão.
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2: Uma boa noite.
0: Bom fim de semana e até segunda-feira.
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9: Eu sou Ricardo Nakaoka e estes são os destaques de hoje do Jornal do Senado, que começa agora. Sancionado o piso salarial de R$5.130 para professores da educação básica. Proposta garante exame para diagnóstico do autismo no SUS. Regulamentação da profissão de cuidador de pessoa com deficiência vai a plenário.
10: Boa noite. Mais de 2 milhões de professores da educação básica terão um novo piso salarial a partir desse ano. O governo sancionou o reajuste para R$ 5.130, um aumento de 5,4%. A nova lei também cria uma regra permanente para a correção anual dos valores, com base na inflação e no crescimento das receitas do Fundeb. Relatora da proposta, a senadora professora Dorinha Seabra, afirma que a medida traz mais previsibilidade para gestores e professores e reforça a valorização de uma carreira essencial para a qualidade da educação no país.
11: O piso do professor, ele é a primeira estrutura de valorização e de organização da carreira. A partir do piso que as carreiras podem e devem se organizar. Não tem educação pública de qualidade se nós não tivermos professores e professores bem valorizados e respeitados.
10: E muitas vezes, estudantes com altas habilidades ou superdotação enfrentam dificuldades para ter suas necessidades educacionais reconhecidas e atendidas. Para garantir mais inclusão e desenvolvimento desses talentos, foi sancionada a Política Nacional voltada a esse público. Os detalhes com a repórter Patrícia Oliveira.
12: A Política Nacional para Estudantes com Altas Habilidades ou Superdotação apoia a identificação precoce e o desenvolvimento dos alunos no sistema educacional brasileiro. A lei cria também um cadastro nacional desses estudantes e prevê estratégias como o enriquecimento curricular, aceleração parcial em áreas específicas do conhecimento e aceleração integral da trajetória escolar, de acordo com as necessidades de cada aluno. O texto relatado pela senadora professora Dorinha Seabra, do União do Tocantins, também prevê a formação especializada de profissionais da educação para receber esses estudantes.
13: Essa é uma forma de garantir e respeitar as diferenças para que elas não se tornem barreiras para que essas crianças e jovens permaneçam nas nossas escolas.
12: A nova lei autoriza ainda a criação de centros de referência especializados para apoiar estudantes, famílias e professores.
10: Identificar o transtorno do espectro autista nos primeiros anos de vida pode fazer diferença no desenvolvimento e na qualidade de vida das crianças. Para ampliar o acesso ao diagnóstico precoce, avançou no Senado um projeto que obriga o SUS a oferecer exames específicos. A proposta obriga o SUS a oferecer de forma integral e prioritária exames especializados para identificar o transtorno do espectro autista. Entre eles estão BERA, exame que avalia como os estímulos sonoros são transmitidos pelo nervo auditivo até o tronco cerebral, a ressonância magnética e o eletroencefalograma, além de avaliações clínicas multiprofissionais. A proposta busca reduzir as barreiras de acesso ao diagnóstico, garantir intervenções mais cedo e fortalecer a inclusão e o desenvolvimento de crianças, adolescentes e demais pessoas com TEA. A senadora Damaris Alves, do Republicanos do Distrito Federal, leu o relatório favorável do senador Flávio Arnes, do PSB do Paraná, destacando as vantagens para a população. O projeto foi apresentado por Flávio Bolsonaro, do PL do Rio de Janeiro, e agora segue para a votação final na Comissão de Assuntos Sociais.
14: A relação entre diagnóstico precoce e proteção do paciente é evidente, pois a identificação rápida funciona como defesa contra negligências e formas de violência institucional.
10: E seguiu para o plenário do Senado, com pedido de urgência para a votação, o projeto que regulamenta a profissão de cuidador de pessoa com deficiência. A proposta recebeu o aval da Comissão de Assuntos Sociais. Repórter Marcela Diniz.
15: De acordo com o projeto aprovado na Comissão de Assuntos Sociais, o cuidado profissional de pessoa com deficiência deve ser feito por maior de 18 anos, sem antecedentes criminais e com assistência integral, o que inclui atenção à saúde, alimentação, higiene pessoal, recreação, ao lazer e à cultura. A violação de direito ou garantia configura hipótese de demissão por justa causa. Para a relatora da proposta, a senadora Damaris Alves, do Republicanos do Distrito Federal, a atual falta de regras mínimas para o desenvolvimento da atividade, além de expor as pessoas com deficiência a riscos concretos de negligência, abuso ou violação de direitos, contribui para a invisibilidade e consequente desvalorização dos cuidadores.
16: É fundamental para a inclusão desses profissionais e dos serviços que eles prestam na estruturação dos serviços de saúde, cuja relevância se acha em evidente expansão e que deve absorver parcela cada vez mais expressiva da população economicamente ativa nos próximos anos.
15: O projeto que regulamenta a profissão de

0: Isso será pago apenas para quem comprovar o exercício da atividade e for registrado no órgão gestor de mão de obra, uma espécie de associação dos portuários avulsos. Não terá direito quem já receber seguro-desemprego referente a outra atividade, pescador artesanal inclusive, ou benefício previdenciário ou de prestação continuada, exceto pensão por morte e auxílio acidente. Autor da proposta, o senador Randolph Rodrigues, do PT do Amapá, citou a importância da cadeia do açaí nos estados da Amazônia Legal, inclusive na geração de renda.
1: O açaí é um dos principais produtos da Amazônia, é um dos principais produtos do Amapá. O Amapá, em especial, é o principal exportador, um dos principais exportadores de açaí do país, e é onde tem, já por estudos da Embrapa, o açaí com melhor qualidade, maior diversidade de cultura. Como temos safras entre safras de açaí, é essa a necessidade desse projeto que apresentamos.
0: O projeto ainda prevê o cruzamento de informações de bancos de dados de órgãos públicos federais para verificação dos requisitos de concessão e manutenção do benefício. O pagamento será cancelado se identificada fraude ou recebimento de renda que impeça sua acumulação.
2: E com a alta do preço dos combustíveis, agravada pelos conflitos no Oriente Médio, o governo federal liberou uma nova ajuda ao setor aéreo. Uma medida provisória, que agora será analisada pelo Congresso Nacional, garante até 8 bilhões de reais em empréstimos para as companhias aéreas nacionais, com recursos do Fundo Nacional de Aviação Civil. A expectativa é reduzir o impacto dos custos operacionais e preservar a oferta de voos. O financiamento terá juros de 4% ao ano e prazo de pagamento de até 5 anos. A medida ainda precisa ser analisada pelo Congresso Nacional no prazo de 120 dias. Se for aprovada, o texto será convertido em lei.
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2: Com edição de Paula Groba e trabalhos técnicos de João Lira, o Jornal do Senado fica por aqui. Acompanhe agora as notícias do Tribunal de Contas da União e da Câmara dos Deputados. Boa noite e um bom fim de semana.
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5: O Tribunal de Contas da União avaliou as ações do governo para combater golpes digitais que utilizam a identidade de órgãos públicos. São fraudes em que criminosos se passam por instituições públicas para enganar cidadãos por e-mail, aplicativos de mensagens e outros canais digitais. A auditoria apontou falta de coordenação entre as organizações responsáveis pela prevenção e resposta aos crimes. Para o TCU, não existe uma estratégia integrada para enfrentar o problema e proteger a população. Isso dificulta a identificação de riscos e pode aumentar a exposição da população a golpes. O tribunal fez recomendações para melhorar a articulação e ampliar as ações de prevenção e conscientização. Saiba mais em tcu.gov.br.
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6: Câmara cria política para pessoas com transtorno do neurodesenvolvimento.
7: Plenário dispensa licitação para SUS comprar medicamentos da Hemograss.
6: Deputados aprovam a regulamentação da profissão do psicopedagogo.
7: Boa noite. Os deputados aprovaram um projeto de lei que regulamenta o exercício profissional da psicopedagogia. A repórter Luciana Vieira tem os detalhes da proposta.
8: Uma proposta aprovada pela Comissão de Constituição e Justiça da Câmara regulamenta o exercício profissional da atividade de psicopedagogia em todo o território nacional. De acordo com a proposta, poderão exercer a atividade os titulares de diploma de graduação em psicopedagogia ou aqueles formados em pedagogia psicologia, psicologia, fonoaudiologia e licenciaturas que concluírem especialização na área com carga mínima de 600 horas ou 80% da carga prevista no prazo de até 60 meses após a publicação da lei. Também ficam autorizados profissionais com qualquer

0: qualquer graduação que tenham concluído especialização em psicopedagogia de no mínimo 360 horas antes da publicação da norma, além de pessoas que comprovarem atuação na área por pelo menos um ano, desde que obtenham graduação ou especialização em até 5 anos. Diplomas estrangeiros revalidados também serão aceitos. O texto assegura ainda que profissionais que já ocupam cargos ou funções de psicopedagogo em instituições públicas ou privadas poderão continuar exercendo suas atividades. Tanto os cursos de graduação em psicopedagogia quanto as especializações com carga mínima de 600 horas devem contar com estágio prático supervisionado como requisito para o exercício profissional. A regra, porém, não valerá para estudantes que já estiverem matriculados antes da entrada em vigor da lei. O texto aprovado detalha as funções do psicopedagogo em diferentes contextos. Em instituições educacionais, o profissional poderá atuar no enfrentamento de problemas de aprendizagem, colaborar com a formulação de políticas e orientações pedagógicas, apoiar processos de inclusão de estudantes com deficiência ou dificuldades de aprendizagem e desenvolver ações preventivas. Em ambientes clínicos, consultórios e hospitais, caberá ao psicopedagogo realizar diagnóstico de dificuldades de aprendizagem, intervir e acompanhar indivíduos com essas dificuldades, aplicar métodos e instrumentos específicos, prestar consultoria, elaborar relatórios e orientar cursos e serviços na área. O texto também prevê o encaminhamento a outros profissionais quando necessário. A proposta estabelece ainda que o psicopedagogo deve manter sigilo sobre informações obtidas no exercício da atividade. O compartilhamento de dados só poderá ocorrer com outros profissionais envolvidos no atendimento e igualmente submetidos ao sigilo. O descumprimento dessa regra poderá resultar em sanções civis e penais. Durante a votação, o deputado Patrus Ananias, do PT de Minas Gerais, disse que a psicopedagogia é o encontro da educação com a psicologia.
1: Então, de uma forma amorosa, de uma forma pedagógica, as nossas professoras, os nossos professores, devidamente capacitados na formação da psicopedagogia, podem trabalhar essas duas dimensões. Da educação, do aprendizado, da abertura do conhecimento para novos horizontes e novas possibilidades, mas também do autoconhecimento da criança, do jovem, voltando para si mesmo, para se melhor conhecer e assim melhor conhecendo, tenham mais consciência para alargar e aprofundar os seus conhecimentos.
0: O projeto que regulamenta o exercício profissional da atividade de psicopedagogia já pode seguir para a análise do Senado, a menos que haja recurso para a votação antes pelo plenário da Câmara. Da Rádio Câmara de Brasília, com informações de Paula Bittar, Luciana Vieira.
2: Agricultura.
3: De Mello, do Republicanos do Espírito Santo, defende a renegociação das dívidas dos produtores rurais. Na avaliação do deputado, a proposta busca garantir condições para a continuidade da produção agropecuária e o abastecimento de alimentos no país.
4: Evair Vieira de Mello também questiona a política de gastos do governo e afirma que despesas com viagens e diárias impactam muito as contas públicas. Para ele, o executivo deveria priorizar o controle de gastos em vez de atribuir ao Congresso a responsabilidade pelos desafios fiscais.
2: Meio ambiente.
3: Milton Tato, do PT de São Paulo, registra a campanha Junho Verde como um importante debate para conscientização ambiental. Para ele, a redução do desmatamento e a transição para fontes de energia mais limpas são importantes para enfrentar os desafios ambientais da atualidade.
4: Milton Tato também ressalta o papel do Brasil nas discussões internacionais sobre desenvolvimento sustentável. De acordo com o parlamentar, o Congresso deve priorizar pautas que conciliem a redução do efeito estufa e a melhoria da qualidade de vida da população.
2: Desenvolvimento regional.
3: Romildo Rocha, do MDB do Maranhão, questiona a seleção de moradias financiadas pelo Fundo de Desenvolvimento Social e pelo Minha Casa Minha Vida Rural. Segundo o parlamentar, falta transparência na distribuição das unidades habitacionais.
4: Romildo Rocha pretende convocar o ministério responsável pelo PAC para prestar esclarecimentos na Câmara. Ele também levanta dúvidas sobre a distribuição dos recursos, os critérios adotados e a viabilidade financeira dos empreendimentos selecionados.
2: Homenagem.
3: A Câmara aprovou o projeto que cria o título de Cidade Amiga do Idoso. O repórter Marcelo Lacher traz mais informações sobre a proposta.
5: O plenário da Câmara aprovou o projeto já analisado pelo Senado que cria o título de Cidade Amiga do Idoso para os municípios que adotarem iniciativas para garantir um tratamento digno às pessoas idosas. Para concorrer ao título, a cidade deverá demonstrar que tem programas ou políticas públicas que estimulem a inclusão social, cultural e política dessa população. Essas políticas deverão beneficiar idosos em áreas como transporte, moradia, participação social, emprego, comunicação e informação. O título Cidade Amiga do Idoso será conferido por um conselho composto por representantes dos governos federal, estaduais, distrital e municipais, bem como das entidades representativas da população idosa. O título terá validade de 3 anos. Depois disso, as políticas adotadas e os compromissos assumidos serão reavaliados. O autor da proposta, deputado Pompeu de Matos, do PDT do Rio Grande do Sul, disse que o título estimula os municípios a adotarem políticas para acolher e dar mais qualidade de vida a essa população.
6: Ele busca proteger, reconhecer, apoiar, acolher os nossos idosos, que são, na verdade, os trabalhadores de ontem, que carregaram cada cidade do meu Rio Grande nos braços, carregaram cada estado desse país e hoje são aposentados, mal remunerados, são idosos desrespeitados, desvalorizados, mal acolhido.
5: O projeto que cria o título Cidade Amigo do Idoso para os municípios que adotarem políticas em favor da população idosa seguiu para a sanção presidencial e já pode virar lei. Da Rádio Câmara de Brasília, com informações de Antônio Vital, Marcelo Lacher.
2: Transportes.
4: Eduardo Bismarck, do PV, comemora a decisão da Agência Reguladora do Estado do Ceará de autorizar novas empresas a operar linhas de ônibus nas macro-regiões do Litoral Leste e do Vale do Jaguaribe. Ele avalia que a mudança deve melhorar a segurança e a regularidade das viagens.
3: Eduardo Bismarck relata que moradores das duas macro-regiões enfrentavam panes frequentes e longas esperas durante deslocamentos de ônibus. Ele cita Beberibe, Aracati, Limoeiro do Norte e Capuí, entre outros municípios atendidos pela nova etapa da operação.
4: Cobalcini, do MDB, cobra da NTT a revisão do projeto de concessão de rodovias federais em Santa Catarina. O deputado considera insuficiente a previsão de cerca de 80 quilômetros de duplicação nos 2 lotes previstos com contratos de 30 anos.
3: Cobalcini afirma que Santa Catarina depende dessas estradas para o escoamento de produtos da região oeste do estado até os portos. Ele defende a duplicação de trechos estratégicos das BRs 282 e 470, além de melhorias na BR-153 para atender a região do Alto Uruguai.
2: Saúde.
4: A Câmara aprovou proposta que permite que o SUS adquira sem licitação medicamentos feitos pela Hemobras. O repórter Antônio Vital acompanhou a votação.
7: A Câmara dos Deputados aprovou o projeto que permite a contratação direta, sem licitação, para compra de medicamentos hemoderivados ou produzidos por biotecnologia para pacientes do Sistema Único de Saúde. O projeto, apresentado pelo deputado Jorge Sola, do PT da Bahia, não exige licitação quando os medicamentos forem produzidos por instituição pública que seja o único fornecedor desse tipo de produto no país. No Brasil, a única empresa pública do setor é a Hemobras, como é conhecida a empresa brasileira de hemoderivados e biotecnologia, vinculada ao Ministério da Saúde. A empresa processa o plasma doado nos hemocentros para fabricar medicamentos para o Sistema Único de Saúde. Ela produz hemoderivados, que são medicamentos feitos a partir do plasma do sangue humano e usados no tratamento de doenças como hemofilia. Produz ainda medicamentos biotecnológicos, obtidos por meio de engenharia genética, como o chamado fator 8, usado em pacientes com hemofilia A. Medicamentos produzidos por biotecnologia também são usados no tratamento de alguns tipos de câncer e doenças autoimunes. O projeto recebeu parecer favorável do relator, deputado Clodoaldo Magalhães, do PV de Pernambuco, mas foi criticado em plenário por deputados do Novo e do Missão. Para o deputado Gilson Marques, do Novo de Santa Catarina, dispensar licitação para produtos de biotecnologia feitos pela Hemobras prejudica a concorrência e pode encarecer os custos.
8: Com relação aos hemoderivados, de fato, a Hemobras já produz quase que 100% dos medicamentos desse estilo. No entanto, os produtos biotecnológicos é uma ampla gama que vai poder ter quase que um monopólio da Hemobras e, obviamente, isso é negativo. Não faz sentido ter esse monopólio forçado com dispensa de licitação de uma única empresa. Vai quebrar todo o mercado que trata e que produz esse tipo de serviço. É inacreditável.
7: O autor da proposta, Jorge Sola, defendeu a preferência para a Hemobras e a produção nacional de medicamentos usados no tratamento de diversas doenças.
9: Existem duas tecnologias que a Hemobras utiliza. Um é o fracionamento do plasma. Para o fator 8, que é usado em pacientes com hemofílicos, o fracionamento do plasma, presidente, não é suficiente. Por isso foi criada uma segunda planta de biotecnologia, de engenharia genética. O que não pode acontecer é obrigar um processo licitatório onde qualquer empresa de outro país pode querer concorrer quando nós investimos muito para ter capacidade de produção nacional.
7: O projeto que permite a contratação direta, sem licitação, para compra de medicamentos hemoderivados ou produzidos por biotecnologia por instituições públicas, agora será analisado no Senado. Na Rádio Câmara, de Brasília, com informações de Daniela Lessa, Antônio Vital.
2: Segurança Pública.
3: Carla Dixon, do PL, critica a situação da segurança pública no Rio Grande do Norte e cobra ações do governo estadual. Ela ressalta que o aumento dos casos de violência e a atuação de facções criminosas tem gerado um clima permanente de medo e insegurança para a população.
4: Carla Dixon também registra o atentado contra o vereador Cabo Davidson em Mossoró durante uma transmissão ao vivo. A deputada lembra que o ataque deixou o vereador ferido e provocou a morte de seu assessor, num episódio que, segundo ela, deixa evidente o avanço da criminalidade no estado.
3: Gringo Portela, do PL de Minas Gerais, critica a forma como o governo federal apresentou a possibilidade de usar agências dos Correios para a devolução de celulares roubados. Para ele, a justificativa sobre eventual receio de atendimento em delegacias desvaloriza o trabalho da Polícia Civil.
4: Gringo Portela defende a atuação de delegados e profissionais da segurança pública na investigação e recuperação de bens roubados. O parlamentar afirma que o executivo deve fortalecer as forças policiais, preservando a confiança da população nos órgãos de segurança.
3: Capitão Alden, do PL da Bahia, defende a derrubada do veto ao projeto que estabelece em 35 anos a idade máxima para ingresso nos quadros gerais das polícias militares e dos corpos de bombeiros militares. Ele explica que a proposta cria uma regra nacional para o acesso aos concursos das corporações.
4: Capitão Alden argumenta que candidatos com mais de 30 anos possuem condições físicas e técnicas para exercer as funções militares. Para o deputado, a medida evita restrições consideradas injustas e amplia as oportunidades para milhares de concurseiros em todo o país.
2: Justiça.
3: Érica Cocai, do PT do Distrito Federal, defende a apuração rigorosa das denúncias relacionadas ao Banco Master. Na visão da deputada, os fatos divulgados precisam ser esclarecidos para garantir punição exemplar.
4: Érica Cocai sustenta que as investigações devem alcançar todas as pessoas envolvidas no caso, independentemente da posição política. A parlamentar também exalta ações do governo federal de combate à corrupção e de fortalecimento dos instrumentos de fiscalização e controle.
3: Adriana Ventura, do Novo de São Paulo, cobra investigação sobre denúncias de corrupção veiculadas pela imprensa que envolvem membros do Congresso Nacional. Na avaliação da deputada, falta coragem a muitos parlamentares na hora de fiscalizar seus pares.
4: Adriana Ventura também defende o avanço da proposta que acaba com o foro privilegiado para autoridades. De acordo com a legisladora, a medida contribui para fortalecer a igualdade perante a lei e aumentar a confiança da população nas instituições públicas.
3: Maurício Marcon, do PL do Rio Grande do Sul, critica a decisão prisões e investigações em tramitação no Supremo Tribunal Federal sobre membros de oposição ao governo federal. O parlamentar acredita que há tratamento desigual em casos analisados pela corte.
4: Maurício Marcon também cobra o aprofundamento das investigações relacionadas ao Banco Master. Segundo o deputado, é necessário esclarecer vínculos entre políticos, autoridades e pessoas citadas nas investigações para garantir transparência e responsabilização dos envolvidos.
2: Votação.
3: O plenário da Câmara ampliou direitos para as pessoas com transtorno do neurodesenvolvimento. Os detalhes com a repórter Cibele Comanete.
10: A Câmara dos Deputados aprovou o projeto que cria uma política nacional voltada para as pessoas diagnosticadas com transtornos do neurodesenvolvimento, com medidas nas áreas de saúde, educação e inclusão social. Os chamados transtornos do neurodesenvolvimento incluem, entre outros, o transtorno do déficit de atenção com hiperatividade, o TDAH, o transtorno do espectro autista, o TEA, e a dislexia. A proposta admite a equiparação dessas pessoas à condição de pessoa com deficiência, desde que haja avaliação biopsicossocial feita por equipe multiprofissional. Essa análise vai considerar se as limitações, junto com as barreiras do ambiente, dificultam a participação plena desses indivíduos na sociedade. O projeto inicial, apresentado pelos deputados Alex Manente, do Cidadania de São Paulo, Anne Ortiz, do PP do Rio Grande do Sul, e Amon Mandel, do Republicanos do Amazonas, se concentrava em ações para pessoas com TDAH, o que foi ampliado pela relatora, deputada Andréia Siqueira, do PSB do Pará. Segundo ela, a proposta organiza políticas públicas já existentes, criando uma base legal mais clara para o atendimento dessas pessoas. O deputado Alex Manente, um dos autores, disse que a proposta amplia direitos.
11: Nós aprovamos aqui uma medida que visa garantir os direitos das pessoas que têm o transtorno, que é o TDAH, cada vez crescente no Brasil. E nós, com essa matéria, conseguiremos dar vazão, primeiro, à avaliação e o diagnóstico biopsicossocial, que é isso, uma avaliação multiprofissional para garantir os direitos das pessoas que têm esse transtorno.
10: Além da possibilidade de equiparação com pessoas com deficiência, o projeto prevê diagnóstico precoce e acompanhamento contínuo, com atuação integrada dos sistemas de saúde e de educação, acesso a terapias e fornecimento gratuito de medicamentos pelo SUS. Na área educacional, a proposta permite que estudantes com transtornos de aprendizagem, como o TDAH e a dislexia, tenham tempo adicional para fazer as provas. O projeto que amplia os direitos de pessoas com transtornos do neurodesenvolvimento seguiu para análise no Senado. Da Rádio Câmara de Brasília, com informações de Antônio Vital e Daniele Lessa, Cibele Comanete.
4: Flávio Nogueira, do PT do Piauí, registra a implantação do programa Neuroame pela Prefeitura de Piripiri. O deputado explica que a iniciativa oferece acolhimento, exames e acompanhamentos a crianças que precisam de avaliação especializada para identificar dificuldades no desenvolvimento.
3: Flávio Nogueira informa que o programa atende crianças de primeira e segunda infâncias matriculadas na rede municipal ou acompanhadas pelos serviços públicos de saúde. Ele pontua que a ação contribui para evitar o isolamento, ampliar o acesso a especialistas e enfrentar o preconceito.
4: Termina agora o Jornal Câmara dos Deputados, produzido pela Rádio Câmara, com trabalhos técnicos de Wellington Teles e apresentação de Val Monteiro e Márcio Aquilissardi. Uma boa noite para você.
3: A Voz do Brasil está de volta na segunda. Bom final de semana. Boa noite.
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2: 10 e 4.
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6: Rede Top FM, 10 horas e 5 minutos.

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Legal, estou de volta para mais um programa em todo tempo, nesta sexta-feira, dia 19 de junho de 2026. É um prazer enorme ter o carinho da sua audiência. A partir de agora, sua preferência musical é pelo nosso WhatsApp 99218-8550. Você vai ditar qual é a canção que nós vamos tocar por aqui. Você vai fazer, você vai criar, você vai mandar, vai enviar uma playlist musical de pelo menos 5 louvores que você gostaria que a gente tocasse aqui na Rede Top FM, tá? Nesse horário das 10 horas em diante, você que manda, a programação é por sua conta, tá bom? Então manda aí pelo menos 5 louvores pelo nosso WhatsApp 99218-8550. Me ajuda a fazer o programa ficar legal, bacana, redondinho nessa sexta-feira de chuva. Começou a chover de tardezinha, eu falei, meu Deus do céu, será que vai acabar a luz de novo? Será que vamos ter outro imprevisto novamente? Numa plena sexta-feira, nossa sexta-feira de oração, o programa de sexta-feira é um programa muito especial e eu quero muito fazê-lo esta noite, meu Deus, tenha misericórdia. E deu tudo certo, foi uma chuva calma, foi sem vento, sem raios. Semana passada tivemos pelo menos 40 raios na região da emissora, aonde tivemos uma queda de energia que demorou a voltar. E por essa razão tivemos o imprevisto de não poder orar no programa da semana passada, aquele programa muito especial que a gente gosta de fazer na sexta-feira. Mas hoje deu tudo certo, estamos por aqui e vida que segue. E a sua participação, a sua audiência, a sua preferência por estar na Rede Top FM, a gente agradece demais. Povo maravilhoso em toda Campo Grande, em todo Mato Grosso do Sul e também pelo aplicativo em vários lugares do Brasil e do mundo. 10:08, vamos com a nossa primeira de hoje, começando aqui com chave de ouro, né? É os Gauchinhos de Deus cantando O Amor de Jesus Cristo. Essa canção é bonita, linda, maravilhosa e eu quero compartilhar ela com você também.

0: gaúchinhos cantando Amor de Jesus Cristo, a música bonita, de qualidade que você ouve aqui no programa Em Todo Tempo com os Milton Batista nas suas noites de segunda a sexta-feira.
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0: 10 horas e 18 minutos, 10 e 18, ótima noite para você na presença de Deus.

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1: A resposta de Deus. Quando você diz, não posso resolver, Deus diz, eu dirijo os teus passos.

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Deus diz: eu te farei descansar. 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Quando você diz: não sei como seguir.

Muito bem, muito bem, muito bem. Estamos de volta aqui, olha, 10h18 agora. Ouvimos a Iranil, cantou Chegou a Tua Hora. E também a primeira do bloco, Os Gauchinhos de Deus, O Amor de Jesus Cristo. Quero agradecer a audiência de todo o povo maravilhoso ouvindo lá em Dois Irmãos do Buriti, também em Ribas do Rio Pardo, Antônio João, Bela Vista, Ipezal. Abraço carinhoso pro povo de Deodápolis, Vila Vargas, Indápolis também, não é? Jaraguari, grande Jaraguari, a grande metrópole, e também Bandeirantes, Rochedinho, Congonhas, Angélica também. Abraço pro povo de Vicentina, que Deus abençoe também o povo maravilhoso de Vila Formosa, Vila São Pedro, Bocajá também, ali pertinho de Douradina, não é? Povo aí, a família Plens, da região de Douradina, Bocajá, Ipezal. Abraço pra vocês aí, tá bom? Família Plens, quem ouviu, favor avisar. Também o povo de Terenos, Corguinho, Ianduí, Pontinha do Coxo, também Alto Caracol, Jateí, povo de Jateí, povo maravilhoso, tá um povo bonito ali em Jateí, viu? Abraço pra vocês, obrigado pela audiência, quem ouviu, favor avisar, povo de Jateí. Eu vou para o intervalo, aquele intervalo rapidinho, rapidez, daqui a pouquinho já volto.

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10: 10:23. 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
11: 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A culpa aprisiona e adoece. A Bíblia ensina sobre perdão verdadeiro. Jesus oferece recomeço. Não acusa, restaura. O Espírito Santo traz libertação interior. A graça remove o peso. O passado não domina mais. A consciência é curada. Cristo limpa a alma e renova o ser.
12: Beleza, joia, legal, ótimo. Estamos de volta, 10:24, agora em Campo Grande, no Mato Grosso do Sul. Muito obrigado, Nete, que tá lá na quinta linha, na região de Fátima do Sul, ouvindo. Ela tá na fazenda, olha só, tá na fazenda, ouvindo a Top FM. E já participou, já pediu aqui a Maria Marçal, Cantando o Deserto, daqui a pouquinho já toco. Também a Clarice tá na audiência também, motorista de aplicativo, todas as noites ela tá por aqui também, acompanhando. Também quem tá por aqui é o Alexandre, o Alexandre também já tá aqui na audiência. Ele falou aqui o seguinte, olha, vamos ouvir o que ele falou.
13: Boa noite, pastor Osmilton.
12: Boa noite.
13: Tô aqui ligadaço, hein, escutando aqui a programação.
12: Beleza.
13: Não vou nem pedir uma música, que todas elas estão boas, todos os vizinhos aí tá bonito.
12: Que bom que você tá curtindo, né? Legal também, audiência, quem mais tá aqui? Tá aqui, ah tá, deixa de escrever, termina, escreve, homem, escreva. Ai, ai, ai. é para 992188550, o WhatsApp da Top, para você participar comigo, me ajudar a fazer o programa ficar legal, bacana, redondinho. Até hoje, é sexta-feira, até 1h da manhã, hein? Eita, vamos dar uma esticada hoje? É, toda sexta-feira a gente dá aquela esticadinha, porque depois de meia-noite é o nosso programa de oração. É quando a gente vai orando, até dar 1h da manhã. E o caderno de oração já tá aqui na minha mão, ó. É o caderno, como eu falei já outras vezes, eu agora tô com um caderno um pouco menor, e eu tava usando um caderno grandão, daquele enorme. Aí ficava ruim pra gente carregar pra lá, pra cá, e pros momentos de oração levar ele. Umas foiona grandona, umas foia muito grandona. Esse aqui tem as foia menor, mais pequena. E ele fica mais prático também para carregar. E é esse aqui, ó, o caderno de capa preta aqui, ó o barulho dele, ó. Tá aqui, ouviram, ó. Caderno de oração tá aqui, vários nomes estão aqui, e hoje eu vou estar orando por todos vocês mais uma vez aqui no programa Em Todo Tempo, no programa de oração, a partir da meia-noite, tá? Então, e depois da meia-noite, aliás, depois da 1h, que termina a oração, 1h, aí vai ter mais louvores, mais mensagens, mais reflexões, até 2h da manhã, isso mesmo, ontem também, e assim a gente vai tocando o barco, oi, esse é o programa Em Todo Tempo. Quem tá aqui falando comigo já mandou aqui o Andrezão, sou seu fã. Esse Andrezão, vou te falar, é um grande amigo, né? Um cara, gente boa demais. Ei, Andrezão. Ele tem o programa dele aqui no domingo à tardezinha, é das 3, né? André, me fala, é das 3 às 7, é isso? Programa Top Esporte. É isso mesmo. Me dá mais, manda mais esclarecimentos aí sobre o seu programa, Andrezão, vamos falar dele daqui a pouquinho aqui, tá? Ele pediu Fernanda Brum, Não Desista? Não é esse. Não Desista é a Ludmilla Feber, que canta. Ludmilla Feber, Não Desista. Fernanda Brum não tem esse. Eu acho que não. 10h27 agora em Campo Grande, 10h27. O pessoal tá lá envolvido com o jogo da seleção brasileira, nem sei quanto é que deu. Ah, achou aqui, ó, isso, a Ludmilla mesmo, Ludmilla Feber. Eu nem sei quanto é que deu o jogo, não assisti o jogo, eu tava vindo aqui pra rádio, eu não tava acompanhando o futebol, mas tem gente que tá ainda, daqui a pouquinho o pessoal começa a migrar pra cá, pra Top, e a gente vai acertando aqui os ponteiros também, tocando louvores bonitos pra você que gosta de ouvir o melhor da música.

música gospel, da música sacra, da música evangélica, você sabe que pode conferir aqui todas as noites no programa Em Todo Tempo. Aí você pede, faz a sua playlist de pelo menos 5 louvores. Quais são os louvores da sua preferência? Qual é aquele hino, aquele louvor, aquela canção que marcou a sua vida, que você gosta? Tava vendo uma pessoa falando o seguinte, que gosta muito do Anderson Freire cantando Raridade, porque marcou a vida dela, não sei o que e tal. Pois é, tem gente que tem um louvor desse, não é? Aí tem um outro que falou assim pra mim, eu me lembro, Osmilton, quando a gente cantava Além do Rio Azul, na época da igreja ainda de madeira. É uma igrejinha simples onde eu congregava na minha época de jovem. E a gente cantava Voz da Verdade, Além do Rio Azul. Pois é, então tem louvores, tem hinos que marca a vida da gente, e é isso que eu quero que vocês possa compartilhar comigo, os louvores da sua preferência, tá? Você manda pelo menos 5 louvores que eu vou colocar aqui na nossa playlist, e à medida do possível a gente vai tocando durante a semana. Se não der nessa semana, eu toco na outra semana. Se não der na outra semana, a gente toca na outra semana. Mas vamos atendendo os ouvintes e deixar assim um programa redondinho, musicalmente, redondinho, para você ter prazer de ligar o rádio e falar assim, puxa vida, hoje eu estou ouvindo um programa de conteúdo cristão que realmente toca louvores bonitos, que realmente é aquela mensagem, aquele hino que fala ao meu coração, que me faz lembrar de tempos maravilhosos, momentos preciosos da minha vida. Talvez você não é evangélico, talvez você não é nenhum religioso, mas simpatiza com a música evangélica, música cristã, música gospel, gosta de ouvir esse conteúdo da palavra de Deus que a gente vai falando, principalmente na quarta-feira, que é o programa da palavra, quarta top da palavra, que é quarta-feira, e na sexta-feira que tem a oração. Você talvez não é aquela pessoa, puxa vida, como que eu oro, não sei o quê, não, mas gosta de ouvir a oração, de acompanhar, acredita, você tem fé no poder de Deus e às vezes até gostaria de que alguém orasse por você, intercedesse por algo, por uma razão, por um motivo, por uma causa da tua vida, da tua casa, da tua família. Eu estou aqui no programa Em Todo Tempo, de segunda a sexta-feira, para então fazer esse programa e chegar a muitas pessoas, a muitos lares, a muitos bairros, a muitas cidades, e o nome do Senhor ser glorificado, tá certo? Muito bem, então. O Andrezão tá dizendo o seguinte, olha, o programa dele é o programa do Andrezão. Das 3 horas da tarde, das 15, né? Até as 18 horas, para todo o Mato Grosso Sul em rede, tá? Vai para Camapuã, vai para Caracol, vai para Iviema, também. Deixa eu achar aqui, ó. Opa, achei aqui. Camapuã, Caracol, Iviema e também Glória de Dourados, todas as emissoras filiadas a Campo Grande a 88.9, a 90,8, 98,9 também, a 102.3, todas elas apresentando o programa do Andrezão no domingo, a partir das 3 da tarde até as 6 da tarde. Das 3 às 6 da tarde, todo domingo, o programa do Andrezão. É um baita programa, vale a pena você conferir também. Ele é um querido nosso aqui da rádio, né? Puxa vida, todo mundo gosta dele. Quem não gosta é doente do pé, como fala, né? Ai, ai, quem tá chegando aqui também é o Darcy. Grande, Darcy, né? Darcy, tá dizendo boa noite. Boa noite, Darcy, tudo bem com você? Maravilha, eu tô muito bem, graças a Deus. Então vamos lá, Nete, vamos ouvir o seu louvor da Maria Marçal? Vamos? Então vamos.

quando eu tenho chamado, antes nós ouvimos a Maria Marçal, cantou Deserto, chegou a tua hora com Ireneu e também a nossa primeira com os Gauchinhos de Deus, o amor de Jesus Cristo é o nome da canção. Eu vou para o intervalo e já volto, é rapidinho, é rapidez.

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0: assim, mesmo quando você não sabe pedir. A fé não depende do discurso, mas da entrega. Deus escuta lágrimas. Cristo responde com amor e presença real.
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3: Muito bem, é verdade, né? Notícias, músicas e alegria e muitas informações eu tenho sempre destacado aqui no programa Em Todo Tempo para que as suas noites fiquem um pouco mais leve, mais tranquila, mais e até de certa forma você tem um pouco mais de fé também. Olha só, como eu disse agora.
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13: 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Honra e glória ao nosso Deus que está aqui.
14: 10h50.
3: Lá no campo, lá na arquibancada, lá na aonde fica ali os a comissão técnica ali, como é que chama? Não me lembro agora, não me vem a palavra, mas enfim, eles têm orado e têm buscado a Deus, não é? E outra coisa, o Haiti, ele é um país tão sofrido, né? É um país tão sofrido que tem passado por... Eu nem sabia que já tinha 52 anos que eles não participavam de uma Copa. Eu não sabia disso. Fiquei sabendo agora. Agora, veja bem a valentia desse povo. São um povo guerreiro mesmo, destemido. No Brasil, aqui em Campo Grande, quantos haitianos que tem, né? E é um povo trabalhador, hein? Pensa num povo guerreiro, trabalhador, é o tal do haitiano. Então, parabéns para eles, que Deus abençoe e continue aí dando vitórias para esse país. 10h52, vamos lá? Quem vai cantar agora é a Ludmilla Feber. Ludmilla Feber, Nunca Pare de Lutar, é o nome da canção que o Andrezão pediu.

Ludmilla Feber, maravilhosa Ludmilla Feber, não é? Olha só que louvor maravilhoso. Tem aquele outro Sonho de Deus também. Lindo, lindo, lindo, lindo, lindo. Tá aí, Andrezão, atendemos o seu pedido, meu querido. 10h59, tá chegando mais um intervalinho, rapidinho, rapidez. Abrir e fechar de olhos, eu volto já já. Sai daí não, tem muito mais ainda pra rolar por aqui. Louvor da sua preferência.

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6: 11 e 2.
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Eduardo Gonçalves chegando para cantar Getsemane. Para quem já viu o clipe dessa canção, quero ver não ter chorado, hein? Pelo amor de Deus.

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1: A Bíblia diz que meu rei é o rei dos judeus. Ele é o rei de Israel. Ele é o rei da justiça. Ele é o rei das eras. Ele é o rei dos céus. Ele é o rei da glória. Rei dos reis e senhor dos senhores. Este é o meu rei. Será que você o conhece? Conhece? Meu rei é um rei soberano. Não há como medir o tamanho do seu infinito amor. Sua força é imensurável. Ele é totalmente sincero. Ele é eternamente constante. Ele é imortal e gracioso. Ele é imperialmente poderoso. Ele é imparcialmente misericordioso. Será que você o conhece? Assim, assim. Ele é o maior fenômeno que cruzou os céus da terra. Ele é o Filho de Deus. Ele é o Salvador do pecador. Ele é a pedra fundamental da civilização. Ele é incomparável. Não há ninguém antes dele. Ele é a ideia mais elevada na literatura. Ele é a maior personalidade na filosofia. Ele é a doutrina fundamental na teologia verdadeira. Ele é o único qualificado para ser o único e suficiente Salvador. Será que você realmente o conhece? Conhece? Conhece? Ele me dá força quando estou fraco. Ele ouve a petição daquele que é tentado e provado. Ele é o Salvador. Ele dá força e sustenta. Ele protege e guia. Ele cura os doentes. Ele limpa os leprosos. Ele perdoa os pecadores. Ele perdoa os devedores. Ele liberta os cativos. Ele defende aos fracos. Ele abençoa os jovens. Ele serve ao abatido. Ele lembra dos anciãos. Ele recompensa o dirigente. Ele traz a beleza ao mundo. Será que você realmente o conhece? Ele é a chave do conhecimento. Ele é a fonte da sabedoria. Ele é a porta para a libertação. Ele é o caminho para a paz. Ele é a estrada para a justiça. Ele é a direção da verdade. Ele é a rota para a santidade. Ele é o portão para a glória. Você o conhece? Conhece? Sua vida é incomparável. Ele é bondoso sem limites. Sua misericórdia dura para sempre. Seu amor nunca muda. Sua palavra me satisfaz. Sua graça é suficiente. Seu reinado é reto. Seu fardo é leve e o seu jugo é suave. Como posso descrever a este Deus? Sim, ele é indescritível. Sim, ele é incompreensível. Sim, ele é invencível. Nada pode resistir à sua força. Você não pode tirá-lo da sua mente. Você não pode tirá-lo do seu redor. Você não pode viver mais que ele. Sim, você não pode viver sem ele. Os fariseus não o suportavam. Eles descobriram que nada podia o impedir. Pilatos não encontrou culpa nele. Herodes não pôde matá-lo. A morte não pôde alcançá-lo. Seu túmulo não pôde segurá-lo. Ele é o meu rei. Este é o meu rei.
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3: Muito bem, ouvimos aí essa mensagem que eu tenho ela como uma das mais fortes, mais poderosas que nós temos aqui na rádio. E que é inserido durante a programação. Às vezes até passa até uma semana inteira sem ela entrar, porque tem várias, não é? São várias, várias. Mas essa daqui ela me chama muita atenção. Daqui a pouquinho, a partir da meia-noite, nós vamos começar a nossa oração. Eu estou com o meu caderno de oração aqui, vários nomes, mas muitos nomes aqui, vários pedidos de oração. Mas você que está me ouvindo, que sempre tem orado comigo, que tem participado aí também, eu quero pedir algo para você, para que você venha fazer. O seguinte, olha, seja específico no seu pedido de oração, não para mim aqui na rádio. Você não tem que mandar o pedido esclarecido para mim esperando que eu vá orar falando isso no ar, porque senão eu vou estar te expondo, te colocando em público, e eu não quero fazer isso porque eu nunca fiz assim. Não há necessidade disso. eu vou marcar o teu nome, eu não vou nem orar pelo nome completo. Algumas pessoas aqui, porque tem nome parecido, pessoas diferentes, mas de nome parecido. Aí um ou outro que eu coloco um nome e um sobrenome ali para identificar que eu não estou orando pela mesma, por exemplo, o mesmo Marcos, são vários Marcos, exemplo, tá? Mas vários Marcos ali, Marco, não, então eu tenho um Marco Antônio, tenho ali um Marco Aurélio, um exemplo, não tenho ali, só estou dando um exemplo para que você me entenda. E nesse nome é que eu vou estar orando e apresentando de forma geral, não é? De forma coletiva, para todos os pedidos, não direcionado ao seu nome, porque senão eu vou expor você. Mas qual é o meu pedido para que você faça na tua casa? Você que consegue ficar acordado até mais tarde, até meia-noite e meia, uma hora da manhã, principalmente na sexta para sábado, e para acompanhar esse momento de oração, que você coloque, você escreva, detalhe o que você quer através da oração, da minha intercessão, nesse momento que você vai estar acordado. Qual é o pedido? Então você vai escrever: Senhor, eu quero, um exemplo, eu quero casar. Então você vai colocar lá: eu quero um casamento, que o Senhor prepara a uma pessoa para que possa ser minha companheira, minha parceira, eu quero casar. Então escreve o motivo do casamento, o motivo da oração é o casamento. Ah, mas eu preciso de oração pela minha vida financeira. Puxa vida, aí abre-se um leque enorme, né? Vida financeira pode ser, você tem uma empresa, tem o teu negócio, você é um empreendedor, um microempreendedor, é um MEI, é um autônomo, enfim, tem a tua empresa, teu negócio, você quer prosperar, quer a vida financeira, mas o que você tem que especificar? Como que a gente vai falar com Deus, orar com Deus e apenas falar: Senhor, me abençoa, me abençoa? Deus, ele tem um caminhão de bênção para cada um de nós, preparado para nos entregar. Mas qual é o tipo de bênção que você precisa? Qual é o tipo de bênção que você está esperando, almejando? Então é isso que você precisa entender. Porque tantas vezes ora, tanto tempo ora e não tem resposta. Jesus, a Bíblia fala assim, me parece que é o livro de Tiago: pedis e não recebeis, porque pedis mal. Vocês não sabem pedir. E alguns até pedem para seu próprio deleite, para sua própria vaidade. Também está escrito isso. Então a gente precisa ter sabedoria. O que você quer? Seja específico. Que tipo de trabalho, que tipo de vida financeira você precisa? Como você quer parar com esse problema, encerrar, botar um ponto final nesse problema, nessa questão? A saúde: ah, meu Deus, eu me tiro desse sofrimento, desse desconforto, essas dores. Mas qual dor? Você precisa determinar. Doença, enfermidade, você sabe qual é, já foi detectado, o médico já fez o exame, foi diagnosticado. Pois é, você fala com esta dor, fala com esta enfermidade aí onde você está, e Deus certamente vai te ouvir, e haverá milagre. Precisa ser específico até para Deus. Ah, mas Osmilton, a Bíblia nos diz que Deus sabe, antes que a gente abra a boca, ele já sabe o que a gente precisa, o que nós sentimos. Sim, Deus sabe, mas ele quer que você fale com ele. É por isso que a gente ora, para falar com ele, para conversar com ele. E essa conversa não sabe, sem olhar olho no olho. Esse olho no olho é você ser específico com Deus. Seja detalhista na tua oração. Deus vai te responder. Tinha uma pessoa esses dias para trás, tempinho aí, tinha alguns animais doentes, e o veterinário falou assim: olha, vai morrer, não tem jeito, não tem como salvar, não. E aí eu peguei, a pessoa comunicou comigo, falou comigo, comentando comigo. Aí eu falei assim para essa pessoa: olha, você pega um pouco de óleo, de azeite, você tem azeite em casa, na cozinha? Tenho. Pois é, pega esse óleo aí, coloca um pouquinho numa colher, que seja pouquinha coisa na colher, e eu vou orar por esse azeite. A pessoa foi lá, pegou o azeite, colocou o azeite na colher, e eu orei. Eu orei pelo azeite, a pessoa crendo. Aí depois que eu orei, consagrei aquele azeite que estava na colher, azeite de cozinha, desse aí, de oliva, de temperar salada. Pois é, desse aí mesmo. Ela pegou, eu falei, agora você pega esse azeite, coloca na tua mão assim, ó. Esfrega assim na tua mão, tá vendo aqui, ó? Ouvindo aqui, ó? Esfrega assim na tua mão, vai lá nos teus bichos, nos teus animais, na tua criação, e você vai passar a mão neles, que eu já orei, e o mal vai sair. Você acredita nisso? Você acredita nisso? Ela mandou vídeos e mandou foto para mim depois. Falou, Osmilton, tá tudo gordo, tudo saudável. E já faz mais de um ano isso. Aliás, já tá beirando um ano já. Então Deus, ele é poderoso para fazer isso. Deus, ele é poderoso para ouvir a nossa oração. Seja específico, declara sobre o mal. Ele tem que sair, ele tem que bater em retirada. Era uma praga já em estado terminal, ia consumir lá os bichos, mas Deus entrou com... E tá lá, tudo vivinho lá, ó. Tudo vivinho. Eles eram passivos de serem sacrificados. Mas Deus deu vitória. E há tanta coisa que Deus faz, vocês não têm ideia do poder de Deus, sabe? Mas seja específico, seja, declara sobre a tua casa, sobre a doença. Ah, Osmilton, mas se eu ficar curado dessa doença aqui, eu vou parar de receber o auxílio, o meu benefício. Ah, então vai morrer lá com essa doença tua aí, pronto, acabou, e não perca teu tempo orando. Porque daí você vai servir de escândalo para aqueles outros que estão lá fora só te vendo sofrer. Você acredita que teve uma pessoa que falou assim, ah, Osmilton, mas eu não posso ser curado essa enfermidade, porque senão eu vou perder meu auxílio. O meu Loas, tinha um Loas, né? Vou perder meu auxílio. Então tá bom. Então não vai ser curado. Você prefere o auxílio do que se parar de sofrer? Aí o sofrimento traz gasto, consumo com remédio. O que que adianta ter o Loas, ou ter um benefício, ou ter uma aposentadoria que seja baseado na tua doença, no teu sofrimento? Não adianta nada. Então vamos orar daqui a pouquinho, você faz isso, tá? Coloca aí, do lado do rádio, qual é a razão da oração que a gente vai fazer daqui a pouquinho, em teu favor, em tua casa, em tua família.
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9: 11:22.
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1: 11:24 agora, esse é o programa Em Todo Tempo e eu quero agradecer a audiência também do meu querido, cadê o nome dele aqui? Micael Anderson, na audiência também, tá trabalhando, tá ouvindo a rádio, tantas outras pessoas estão trabalhando também, acompanhando a Rede Top, em Campo Grande, em Camapuã, em Caracol, em Viema e também em Glória de Dourados. Obrigado demais, audiência de todos vocês, por estas regiões, por estas cidades e também em Campo Grande, por todos os cantos que as pessoas estão ouvindo a rádio. Muito obrigado, Deus abençoe a vida de vocês, tá? Deus abençoa mesmo. Lembrando mais uma vez que você já prepara o teu copo d'água, coloca um copo d'água aí do lado do rádio, vamos orar juntos a partir da meia-noite até uma hora da manhã, ou pelo menos o máximo de tempo possível, né? Hoje eu até tô melhor da garganta, a rouquidão tá diminuindo já, não estou tomando água fresca, nem fresca, quanto mais gelada, né? Eu nunca fui de tomar água gelada, tereré, nem a pau, Juvenal. Sempre tomei água da torneira, água natural mesmo, e essa semana mais ainda, e tomando chazinho quente de várias ervas verdes, chá verde, né? Chá preto não, porque senão a gente fica muito elétrico, mas tá melhorando, graças a Deus. E a gripe, né? Que tá passando mesmo, né? Muito própolis, muito mel e outras coisitas mais que vai ajudando a gente ficar numa boa. Então espero poder conseguir orar esses 60 minutos, né? Essa uma hora de oração aqui do programa. Então você prepara o teu copo d'água, coloca aí do lado do rádio, coloca uma peça de roupa, uma fotografia. Ah, eu tô doente, coloca o exame médico, coloca algum raio-x, coloca aí algo que representa essa enfermidade, algum medicamento, coloca do lado do rádio a tua causa, tua carteira de trabalho, você tem carteira de trabalho? Coloca aí do lado do rádio, teu documento profissional que nós estaremos orando e apresentando isso aí, tá bom? Ah, mas é a vida profissional, tá, mas é como que você quer que Deus te abençoe na vida profissional? Você precisa orar também, explicar isso pra Deus, tá bom? Coloca, escreve, detalha como que você quer a mudança da tua vida profissional. A causa na justiça, você tá com uma causa lá, trabalhista, indenização, sei lá, dívida, banco, cartões, coloca do lado do rádio. Vamos orar e vamos apresentar a Deus. Vamos declarar que uma porta será aberta, declarar que algo vai acontecer para que esse problema ele seja resolvido, que ele seja dissipado da tua frente, que Deus ele possa ser glorificado na tua vitória. Tá certo? Então tá bom. Vamos cantar? Não vamos cantar nada. Quem vai cantar é a Cassiane. Se você quiser cantar, você canta aí também. Vai que tem gente que canta e gosta de colocar o timbre em ordem, né? Em atividade. As suas notas vocais. Vamos lá. Cassiane, minha bela.

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8: 11:43.
9: 11 horas e 43 minutos.

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1: Todos os dias somos levados a tomar decisões. Decisões muitas vezes que não são tão fáceis, porque são situações difíceis, situações muito melindrosas. Mas a gente tem uma decisão que a gente precisa tomar em todas as circunstâncias. É confiar em Deus. Quando o médico te dá um resultado, quando alguém te dá uma palavra negativa, quando alguém diz para ti que não tem jeito e você gostaria de mudar a situação, existe um Deus que muda todas as circunstâncias. Só que nesse momento, na hora da notícia ruim, você precisa tomar uma decisão. O que fazer? E aí você precisa decidir. Confiar em Deus. Confia em Deus os teus caminhos. Confia em Deus as tuas obras.

0: Confie em Deus tudo que é seu e Ele no tempo certo te dará a resposta certa.
1: Agora chegando para cantar Joel e Misael, a Popurri. Francês é Popurri, né? No inglês é um

para quem está do seu lado assim, ó. Nós somos agentes de milagres.

0: continua falando em todo o tempo.
1: Cinco minutos, a minha última desse bloco. Na sequência vem o meu intervalo comercial e depois do intervalo comercial a nossa oração. Então fique preparado para o nosso momento de clamor, de busca, de intercessão, logo depois do meu intervalo comercial.

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3: Meia-noite e um.

Deus, ah meu Pai, eu estou mais uma vez na tua presença, meu Senhor. Diante do teu altar, diante dos teus pés, eu me prostro, eu me coloco, eu derramo a minha alma diante do Senhor. Eu preciso tanto que o Senhor ouça a minha oração. Preciso muito da tua resposta. Porque essas pessoas que têm ouvido, que têm acompanhado os programas durante toda a semana, essas pessoas, meu Deus, que algumas nem conseguem mais ficar acordado diante do compromisso que tem no amanhecer, no outro dia, algumas outras se esforçam e estão acordadas, outras podem ficar a noite inteira porque tem alguma atividade para fazer. Mas são pessoas que precisam, meu Pai, dos teus sinais, dos teus milagres, da tua providência, que precisam da manifestação do teu poder, das tuas mãos. São pessoas, meu Pai, que estão sofrendo, estão doentes, estão enfermas, estão passando por dificuldades financeiras, material. São pessoas, meu Deus, que estão aflitas de espírito, estão com a alma abatida, o coração apertado. São pessoas que oram, que buscam, que consagram. Outras, meu Deus, que já não fazem isso, não tem mais a prática, porque estão afastadas dos teus caminhos, perderam o ânimo, perderam a fé. Não digo a fé, mas perderam o entusiasmo, o jeito de fazer, como fazer. Mas é porque tem andado longe do teu aprisco, longe da comunhão, longe dos teus caminhos, e isso o inimigo

O adversário, ele fala que essa pessoa, ela é indigna, ela não tem condições de buscar, de falar com o Senhor, porque ela tem muito pecado, porque ela se afastou, porque ela faz isso ou faz aquilo. A voz na consciência do maligno nos ainda força mais ainda o distanciamento da tua presença. E quantas pessoas, meu Pai, já estão tão engessadas espiritualmente e debilitadas de tantas machucaduras, de tantas fraturas, de tantas hematomas da vida, e a alma dessa pessoa, o espírito dela está fragilizado. E há tantas pessoas, meu Deus, que precisam de um milagre, precisam de um renovo, precisam de fortalecimento, precisam de vigor físico, inclusive. Além do vigor espiritual, do renovo da alma, da alegria da salvação, da tua presença, da tua condução, da tua orientação, do teu pegar na mão. Além dessa pessoa precisar desse teu pegar na mão, como um pai pega um filho para ir conduzindo, ir levando, cuidando para não cair, não tropeçar, além desse cuidado, essa pessoa ainda precisa do vigor físico, porque está exausta. O nível de cansaço físico e emocional psicológico tem sido tão grande, que essa pessoa já tem entrado num colapso emocional. Algumas pessoas se afastam da sociedade, estão se afastando dos amigos, da família, dos parentes. Alguns até preferem se afastar do cônjuge diante de uma válvula de escape que ela procura, meu Deus. Que ela procura, que ela está em busca dessa válvula de escape, para não entrar num colapso emocional profundo, chegando a uma depressão, a uma tristeza, a um calabouço, a um buraco, a um fundo de poço, a um precipício emocional. E há tantas pessoas vivendo assim. Eu quero te pedir, ó Deus amado, Deus querido, Deus da minha alma, venha nesta madrugada, nesta noite, nessa primeira parte da madrugada. Mas estamos numa madrugada. Venha, meu Deus, trabalhar em nosso favor. Porque há muitos já que já não tem mais nem como fazer algo, fazer mais nada. Já estão cansados de trabalhar, de pelejar, de lutar. Já estão cansados de tanto esperar uma resposta do céu. Estamos já cansados de batalhar em busca de uma prosperidade, de um sucesso, de uma porta aberta, de uma solução de um problema. Já tem até buscado recursos no jurídico, no advogado, no gerente do banco. Já tem buscado na medicina, no tratamento, os exames, tantos recursos da medicina essa pessoa já tem até procurado. Já tem buscado os recursos material, os recursos humano, os recursos da ciência, os recursos, meu Deus, financeiro, mas não tem conseguido. Algumas dessas pessoas até já têm entrado, meu Pai, no empréstimo, têm procurado meios de agiotagem, ou de juro, ou de ágio, meu Senhor. E isso tem entrado nessa, essa pessoa tem entrado por esse caminho e tem se aprofundado nas dívidas. Os recursos que ela tem já está empenhorado. O veículo, os bens, o terreno, a casa,
porque essa pessoa entrou em desespero e não consegue sair desse caminho de treva que essa pessoa tem entrado. Não consegue ver a luz no fim do túnel. Mas eu acredito no Deus que faz. Eu acredito no Deus que faz milagre. Existem pessoas, meu Deus, que estão orando comigo agora, estão intercedendo também junto comigo agora, por familiares, por parentes, por amigos que estão nas drogas, que estão viciados no álcool, na bebida, no alcoolismo, na embriaguez, no tabagismo, no cigarro, na maconha, nas drogas, no crack, na cocaína, nos tóxicos de todo jeito, de toda forma. Há pessoas na família, meu Deus, que esse pai, que essa mãe já não sabe mais o que fazer. Há pessoas na família, meu Deus, nos amigos, nos parentes, colegas de trabalho, que essa pessoa já não sabe mais o que fazer. A clínica de recuperação já não deu jeito. Já foi colocado lá quantas vezes e não teve jeito. A clínica de recuperação, até por lá já passou. Já foi até preso. Já ficou até no cárcere, já ficou até na cadeia. Essa pessoa que cometeu um crime, uma ilegalidade, que já foi réu. E até agora, meu Deus, nada aconteceu de diferente para essa mãe, para esse pai dizer: meu Deus, até que enfim esse sufoco passou. E nós estamos agora clamando aos céus. Nós estamos agora pedindo ao Deus dono de todas as coisas, o Deus Todo-Poderoso, que possa nesta noite, que venha nesta noite socorrer esta pessoa, socorrer esta família, socorrer a vida desta casa, dessas pessoas que estão sendo oradas e apresentadas nesta noite aí agora. Essa foto, essa peça de roupa, meu Deus, essa fotografia no WhatsApp, na rede social, que essa pessoa puxou aí agora para apresentar a família dela, o casamento dela, a vida financeira dela, a vida conjugal, a vida sentimental dela. Essa pessoa que puxou a foto da loja dela, da oficina dela, da borracharia dela, do lava-jato dela, do salão de cabeleireiro dela. Essa pessoa que puxou a foto lá do status, da rede social, do empreendimento dela, do nome fantasia ou do CNPJ dela, ou esse documento que representa esse consultório, essa clínica, meu Deus, esse mercado, essa mercearia, esse açougue, essa padaria, meu pai, ah, Senhor meu Deus. Olha para esse pedido aí agora. Olha, meu Deus, para essa escrita, o que essa pessoa escreveu nesse caderno, escreveu nesse bilhete, escreveu nesse papel. O casamento dela, a vida sentimental dela, o noivado dela, o namoro dela. Meu Deus, eu estou te apresentando também, meu pai, esses medicamentos, essa receita, essa bula, essa caixa de remédio vazia que precisa ser reposto e não tem dinheiro, meu Deus. Essa pessoa está colocando aí do lado do rádio porque ela precisa continuar o tratamento. E eu não estou orando para que ela pare de usar o medicamento, não. Eu estou orando te pedindo, meu Deus, abra uma porta, uma janela, faz um milagre, provê, Deus amado, o necessário, o suficiente, meu Jesus, o recurso para que esse medicamento seja adquirido outra vez. Para essa pessoa continuar o tratamento, tomando remédio, e ela sarar, e ela ter saúde, ela ter vigor, ela ter força, ela ter ânimo.
oro para esse medicamento. Eu oro, meu Deus, para essa receita. Eu oro, meu Deus, para esse tratamento dessa pessoa. Eu te peço em nome de Jesus, meu Deus, manda o recurso, manda a solução para este problema. Jesus amado, olha para esse advogado que está sendo apresentado e representado nesse cartão do advogado, meu Deus querido, que está trabalhando já há tanto tempo nessa causa, há tanto tempo ele tem se debruçado em cima desses documentos e ele não acha uma saída para essa causa ela ser ganha, ela ser vencida. E essa pessoa tem indenização, essa pessoa tem causa trabalhista, essa pessoa, meu pai, tem problemas para ser resolvido de ordem, talvez até que seja imobiliário, ou de inventário, ou de cartório, ou de prefeitura, meu Deus, ou de habites. Essa pessoa que tem, meu pai, uma escritura para resolver, um inventário, ou uma herança para resolver. E essa pessoa, meu pai, depende disso para ela dar uma alavancada na vida dela, resolver os problemas dela, as preocupações que essa pessoa tem tido até agora. E essa crise familiar, esses problemas familiares entre os irmãos, entre os parentes, que essa pessoa tem vivido, tem se debatido e que tem tido, meu Deus, essas dificuldades, depende da solução para essa família ter paz, para essa família resolver problemas. Jesus, eu estou te pedindo, meu Deus, olha para estas questões que eu estou te apresentando agora, meu Pai, que essa pessoa está orando junto comigo agora aí, meu Deus, e que ela acredita que o Senhor pode resolver, meu Pai, resolver essa questão, resolver esse problema e trazer trazer a resposta desse clamor, a resposta desse pedido, de tudo que nós temos te apresentado. Ó, meu Deus, quantas madrugadas, quantas vezes no monte orando, quantas campanhas fazendo, quantas horas de jejuns já foram feitas, quantos, meu Deus, sacrifícios, quantas lágrimas derramadas, quantas noites mal dormidas ou até sem dormir, com tanta preocupação, com tanta aflição, com tanto desespero, com tanta ansiedade. Oh Deus, eu te peço, meu Pai, o Senhor que é o mesmo de ontem, de agora e que é o Deus de amanhã também, então eu quero te pedir que o Senhor, meu Pai, olhe para trás, olhe para os dias anteriores a hoje, a esse agora, e olha para os dias anteriores, para a semana passada, para o mês passado, para o trimestre passado, olha para o ano passado, que essa pessoa tem orado, tem buscado, tem jejuado, tem clamado, tem sofrido, tem derramado lágrima. Oh meu Deus, olha para as semanas que eu tenho orado aqui nesta rádio, nesta emissora, meu Deus, olha para estas pessoas que têm orado junto comigo também. Olha, meu Deus, para cada nome, cada pedido nesse caderno de oração aqui. Olha para cada nome que aqui está relacionado. Essas dezenas de pessoas que têm me ouvido durante todas as noites através desta emissora. Olha, meu Jesus, não é apenas para esta noite, não, meu Pai, mas as lágrimas que eu já derramei, o meu joelho, meu Pai, dobrado diante do Senhor dentro desse estúdio aqui, durante os outros programas de rádio, eu te peço, olha para elas, as noites, olha para os meus clamores aqui também. Olha para a minha intenção. Eu te agradeço, meu Deus, imensamente por me dar a oportunidade de, através de um programa de rádio, poder orar e falar aos corações de tantas pessoas. Meu Deus, eu te agradeço.
Mas eu quero te pedir, Senhor, faz milagres em cada casa, em cada lar, em cada família, em cada empresa, em cada hospital, em cada presídio, em cada clínica que temos orado e falado a tua palavra. Ainda que seja lugares que não tem rádio ligado, ainda que seja lugares que pessoas não me ouvem, mas estão sendo oradas, intercedidas através desses que estão comigo ouvindo e de nomes que aqui foram colocados nesse caderno de oração. É isso que eu quero que o Senhor me entenda. É isso que eu estou falando, meu Deus. Eu não estou falando a um Deus morto, a um Deus surdo, a um Deus mudo, a um Deus que não pode me ouvir, não. É a minha fé. É que tão grande que estou falando como que alguém sentado na minha frente, naquela cadeira ali, que está a 2 metros de distância de mim, meu Deus, é como se o Senhor estiver estando aqui na minha frente e me ouvindo falar com o Senhor cara a cara, pessoalmente assim. É a minha fé. E eu não abro mão da resposta. Eu não posso abrir mão, meu Pai, da tua bênção sobre a vida dessas pessoas, da tua bênção de cura, de libertação sobre a vida dessas famílias. Eu não posso abrir mão disso. Eu não posso, meu Deus, apenas fazer um programa de tocar hinos, tocar louvores, falar alguns textos bíblicos, falar a tua palavra e fazer uma oração aqui e ir embora para casa. Eu não posso ser um pastor de apenas fazer um programa de entretenimento, um programa apenas de comunicação. Eu tenho certeza da minha vocação, do meu chamado. Eu tenho certeza. O Senhor não me fez um pastor de ser um pastor de igreja vazia, de igreja de poucos crentes, de poucos membros, não. E esta igreja que o Senhor tem me dado todas as noites aqui através da Rede Top FM é uma igreja cheia, é uma igreja plena, cheia da tua presença, da tua glória, do teu Espírito Santo agindo, operando, trabalhando na vida de pessoas, assim como quando eu estava pastoreando uma igreja física, uma igreja onde eu estava lá todas as noites, todos os dias, inclusive sábado e domingo. Tu és o mesmo Deus que me chamou, me vocacionou para pastorear uma igreja física, esta igreja virtual de certa forma. E eu não posso abrir mão de que o Senhor também ainda salva, de que o Senhor ainda convence o pecador, de que o Senhor ainda traz de volta o que está afastado dos teus caminhos. Eu não posso abrir mão dessa pessoa que está sofrendo, que está, meu Deus, abatida, angustiada, triste, cabisbaixo. Essa pessoa, meu Pai, que está doente, sofrendo com a doença, a enfermidade, que está vivendo uma escassez, que não tem alimento, que não tem o pão na mesa para amanhã cedo fazer pelo menos o café da manhã para, meu Deus, a sua família.

isso que eu te peço, ó Deus. O teu poder venha se manifestar, a tua presença, a tua glória venha agir. Agindo, manda os teus anjos, manda, meu Deus, o teu anjo em cada casa, em cada lar, em cada família, em cada empresa. Esse patrão, esse chefe, esse gerente, esse coordenador, esse funcionário, esse colaborador, meu pai, esse autônomo, esse trabalhador liberal, essa pessoa, meu Deus, que está, meu pai, pelejando, trabalhando, lutando pelo seu bem-estar, pela sua prosperidade, por uma vida de sucesso, uma vida de conquista, que tem metas para alcançar, que tem, meu Deus, os seus alvos estabelecidos para alcançar. Eu quero te pedir, meu Deus, manda o teu anjo com a resposta para essa pessoa que é um empresário, que tem a MEI dele, que tem o CNPJ dele. Toca nesse CNPJ, toca nessa razão social, abençoa, meu Deus, esta empresa, esse endereço que essa pessoa colocou aí agora. Meu Deus, abençoa, estou te pedindo, meu pai, abençoa essa clínica, abençoa esse consultório, meu Deus, abençoa esse comércio, abençoa, abençoa, abençoa esse endereço, esse número, o nome dessa rua, esse CEP que essa pessoa colocou aí agora. Visita esta casa, essa família, ainda que seja em outra cidade, que seja em outro estado, outro país. Meu Deus, visita essa pessoa aí agora. Quebra todo laço, toda armadilha do inferno. Cai por terra toda obra do inimigo, toda obra do adversário que foi implantado no meio dessa pessoa, no meio dessa família. Ó Deus, em nome de Jesus, estou dando ordem agora, todo principado, toda potestade, que cai por terra, seja precipitado agora, nos lugares infernais, da onde essa obra maligna foi encomendada, talvez numa encruzilhada, talvez no cemitério, talvez até numa água corrente, mas que esta pessoa, que esse lugar, que essa casa seja liberta pelo poder que há no nome de Jesus. Toda obra do mal cai por terra agora, em o nome do Senhor Jesus, o teu filho amado, meu Deus. E a tua palavra que disse: em meu nome expulsarão os demônios, em meu nome pisarão as serpentes e os escorpiões. Toda obra do mal, eu tenho autoridade do céu para declarar agora que seja cancelado sobre este casamento, sobre esta família, sobre este lar, sobre esta vida financeira, sobre esta saúde agora, em nome de Jesus. Eu declaro a vida, vida com abundância. Eu declaro saúde, saúde completa, saúde perfeita. Meu Deus, toca no alto da cabeça agora, essa pessoa, essa criança, esse adolescente, esse jovem, esse adulto, esse velho, essa velha, esse ancião. Meu Deus, que ele seja tocado agora, do alto da cabeça até a sola dos pés, até os pés, essa pessoa seja tocada dos pés até a cabeça, e que venha o fogo do teu altar, ó, meu Senhor, tocando nessa pessoa, queimando toda a enfermidade, toda doença, toda dor, em nome de Jesus, e seja expelido, seja colocado para fora todo esse mal que tem prejudicado essa criatura, que tem trazido para essa criatura toda a sorte de desgraça, toda a sorte de dor, de sofrimento agora. Eu estou
estou agora trazendo sobre a tua vida na autoridade do nome do Senhor virtude, virtude, poder, graça, saúde, cura no sangue, nas juntas, nos nervos, nos músculos, nos ossos, na medula. Seja curado, seja liberto, seja tirado toda a ânsia da morte, seja agora tirado toda essa agonia, esse sofrimento, essa depressão que está na cabeça, que está na alma dessa pessoa. Seja curado em nome de Jesus, seja liberto em nome de Jesus, seja transformado pelo poder que há no nome de Jesus. Meu Deus, encha esta casa da tua glória, esse quarto da tua presença, encha esse carro da tua glória, da tua presença, encha esse hospital, essa clínica, esse presídio, esse espaço, esse ambiente da tua glória, da tua presença. Mas que essa pessoa, meu Deus, não seja a mesma a partir de agora. Que ela não seja mais a mesma a partir de hoje. Eu te peço, Deus, porque eu acredito no Senhor que faz milagres. O Senhor que restaura, o Senhor que transforma, o Senhor, meu Deus, que traz vida e vida com abundância. Eu te peço para essa pessoa que tem vícios. Eu te peço, meu Deus, para essa pessoa que tem vícios. Esse copo d'água que foi colocado do lado do rádio, que quando essa pessoa beber desta água, essa água tem agora a virtude do céu, o poder do céu, o poder de Deus para libertar essa pessoa dessa dependência química e alcoólica. Que ela seja liberta, seja livre dessa ação maligna, dessa prisão que essa pessoa tem vivido. Que ela possa ter nojo, ter ânsia, não ter mais nenhum tipo de desejo, de vontade, nenhuma dependência química mais. E eu oro nesta noite da mesma forma como eu orei naquela noite, naquela madrugada, sobre a vida daquele cidadão que foi liberto da cocaína. Assim como daquele outro cidadão que foi livre da embriaguez instantaneamente. Mesmo depois da oração, ele estava livre são da embriaguez que ele tinha bebido aquela noite todinha, de sexta para sábado. E naquela madrugada ele ficou livre imediatamente, liberto imediatamente da ressaca, da embriaguez de que ele estava tendo. É o mesmo Deus, o Senhor não mudou nada. A minha oração, a minha fé ao Senhor é a mesma coisa. Do mesmo jeito, meu Deus, que eu orei por aquela moça que estava dentro daquele motel naquela madrugada, eu oro por tantas outras pessoas que estão na prostituição, estão no adultério, estão na fornicação nesta noite. Pessoas, meu Pai, que precisam, que estão fazendo, cometendo tais atitudes para se manter financeiramente. Pessoas que entraram por esse caminho para manter o vício de outros vícios também. E essa pessoa entrou por esse caminho, não consegue sair, não consegue voltar, não consegue se libertar, não vê uma outra saída. Eu quero te pedir, Santo de Israel, nesta noite, ó Deus, liberta pessoas da embriaguez, liberta as pessoas da prostituição, do homossexualismo, liberta pessoas do lesbianismo, liberta pessoas, meu Pai, da vida da promiscuidade que tem levado ela a uma vida de uma promiscuidade tão terrível, meu Pai, que assim como o apóstolo Paulo falou aos coríntios,
A igreja que estava em Corinto, que dava até vergonha de falar, ele disse: eu não posso nem usar das palavras, tanto é a devassidão que vocês praticam. E há casais, há esposas que se submetem a tal situação, meu Deus, situação terrível, como que fosse até uma agressão física.

Mas eu tenho certeza que o Senhor, assim como tem ouvido a nossa oração até aqui, é poderoso também para entrar em famílias, em casais, em lares que estão sendo vitimados por uma ação maligna, Jesus, de esfriamento no amor, esfriamento na conjunção, esfriamento na relação. Pessoas, meu Pai, que estão morando em mansões, em apartamentos, em prédios luxuosos, pessoas que estão na fazenda.

magoam, pessoas que não se suportam, pessoas que não têm boa relação ou bom relacionamento. E essa também é uma ação do inferno para destruir famílias, para trazer desconforto emocional e desconforto espiritual, o desconforto social. Eu quero te pedir, Deus querido, quebra esta ação maligna. Nós estamos orando agora nesta noite, dando ordem a esta obra do mal. Traga alegria nesta casa, alegria neste lar, neste casamento. Meu Deus, faça brotar alegria de voltar para casa, alegria de estar juntos, de compartilhar os momentos. Traga, meu Deus, aquele sentimento que o Senhor criou em nós, da felicidade. Isso, que essa pessoa possa ter felicidade novamente, se sentir feliz, completo, satisfeito, a satisfação completa de estar de volta para casa, de reencontrar o marido, reencontrar a esposa, reencontrar o genro, reencontrar a nora, reencontrar os filhos, reencontrar os netos. Há quantas pessoas, meu Deus, que estão perambulando pelas ruas, abandonou tudo, abandonou a família, a empresa, os negócios, estão pelas ruas, debaixo de uma ponte, de um viaduto, meu Deus, estão, meu Pai, vivendo a solidão ou a solitude, porque, meu Pai, não conseguiram superar essa barreira, esse trauma, essa sequela familiar. E só quem está ganhando com isso, meu Pai Santo, é o nosso adversário, é o nosso inimigo. Mas o Senhor tem nos levantado para uma intercessão. O Senhor tem nos levantado, nos despertado para um clamor. E eu estou levantando a minha voz em clamor agora. Ó Deus de Israel, tome esta guerra, essa peleja nas tuas mãos. Toma, meu Senhor, eu te apresento, meu Deus. Eu oro também pela Adriana, pelo Michael. Eu oro também pela Laura, pela Dulce, pela família dela. Eu oro também, meu Deus, pelo Adão, pelo Inácio, pela Eva, pelo Cauã, pelo Eduardo. Eu oro, meu Deus, e te peço pelo Victor, pelo César, pelo Roberley, pela Ercília, pela Letícia, pelo José Barbosa. Eu oro, meu Deus, pela Maria Clara, pela Roseli, pelo Jossi Silva e também pela Jusilene. Estou orando, te pedindo pelo João Lucas, estou orando pela Clarice, pela família dela, pelos filhos dela, pela nora dela, pelos netos dela, estou te pedindo pelo Denis, pela família dele, pelo José Sérgio. Estou orando ao Senhor pela Nice, pela Edja e pela Emily, pela Lindalva, pelo Gabriel. Estou orando ao Senhor pelo Bruno, pelo Wesley e pelo Júnior, pelo Marcos, pelo Cardoso, pelo Emerson, pela Adriana. Eu oro também pelo Júlio César e também, meu Deus, pela Rosileide, pela Maria Helena, pela Gislaine, pelo Sebastião, pela Maria Clara, pela Eunice.

pela Helena e pela o Mariano. Eu também te peço pela família do Rabicó, meu pai, assim como pelo empreendimento, pela loja dele. Eu oro pela Alda, pelo Luiz Paulino, pelo Paulo César, pelo Cláudio. Eu estou te pedindo também, meu Senhor, pelo Frank e pela Mariana, pela Dulcineia, pela Maurícia, pela Cleonice, pelo Isael, pelo Adiel e também a Fabielle e o Leonardo. Senhor Jesus, o Kaique, o Heraldo e o Heraldo Alves e o Orlando e o Isaías.

Eu também te peço, meu Deus, pela vida da Gabriela, do Jorge Vicente, do Basílio e da Edinalva, também do Benhur, do William lá do bairro Morumbi, do William também do Rita Vieira. Estou te pedindo, Jesus, pela família do William, desses dois William. Tu sabes o que eles têm te pedido aqui, qual a razão do pedido deles também. Eu oro, Jesus amado, pelo Erinaldo e pela Daniele, pelo Luciano e pela Marisa. Eu oro, Jesus, pelo Djalma e pela família dele, pelo Ronildo e pelo Enaldo, o Diegão e também o Odilar, a Maria José e a Miriam, a filha dela, a Neide Oliveira. E também, Senhor, eu te peço pela doutora Maria Clara, que é a médica lá do Hospital da Santa Casa. Estou te pedindo pelo Luiz Nogueira e pela Vanessa, esposa dele. Também eu oro pelo José e pela Marilza, os pais do Luiz Nogueira. Senhor, eu estou te pedindo pelo Fernando e pela Nice. E o Senhor sabe o que o Fernando ele colocou no pedido de oração dele, o que é a causa que ele está te apresentando agora, meu Pai. Senhor, para o Senhor não existe impossível, é o que diz a tua palavra. Haveria coisa alguma impossível para Deus? É a pergunta que a tua palavra, que o anjo do Senhor fez para Maria. Ó, meu Deus, eu tenho certeza que não existe nada impossível para o Senhor. E o que o Fernando colocou no pedido de oração dele, eu sei que o Senhor está olhando para ele lá também, e sei que o Senhor é poderoso para trazer resposta. Assim como o Senhor, meu Pai, tem olhado para a vida do Caio, da Iranildes, do Fabiano, do Silvio Dias, da Adriana, motorista de aplicativo, da Olívia, da Iandra, do Maicon, do Clarindo e da Cleonice, os nossos vizinhos aqui da rádio. Senhor, a Luzia, a Ireni e também o Silvano, meu Pai. Ah, meu Deus, eu te peço, visita estas pessoas aí agora. É agora mesmo, nesta noite, nesta madrugada. Vai, meu Deus, aonde essas pessoas estão. Vai, meu Deus, aonde essas pessoas estão, meu Pai. Deus querido, em nome de Jesus. Aonde essas pessoas estão? Nós colocamos diante do teu altar. Deus amado, eu oro pelo Elier, pela Giovana e pela Aline, pelo Flávio, pelo Vanilto, pela Roseli, pelo Lourenço e pela Rosângela também. Senhor, estou te pedindo, Deus querido, olha pelo João Lucas, o Vitor Fernandes, a Antônia, o Bruno, o Israel, a Janaína, o Carlos, a Lara, o Maicon, a Yasmin, o Alexandre, a Raquel Nogueira, os filhos dela, os netos dela, os bisnetos dela também. Eu oro pelo Éder Dutra e também o Edson, o Valtenir, o Denis e também a Luciene lá em Rondônia, e a Glaucineia, a Ivone Leonor, o Cauã, a Rosana, meu Pai, o César, o Hugo também, o Adilson, a Mônica, a Jane Homero, a Irene Nascimento, os filhos dela, os netos dela, o genro dela, meu Deus, e também as filhas, as netas. Senhor, eu te apresento a Irene Nascimento. Pai querido, eu oro

0: Também te pedindo pelo Edson Veiga, o Vitor Hugo, a Michele, a Débora, o Éder, a Bete, a Dejanice, a Érica e também a Valderose e a Jéssica, meu Deus. Senhor, eu te peço ainda, te apresento ainda a Denise, a Edinalda, o Joel, o Luiz Carlos, a Cristiane, meu pai. Eu te peço pelo Adísio, pelo Gildásio, pelo Lucas, pelo Elton, pela Ivanir, pela Dora Dias, pela Marluce, pelo Henrique, pelo Rodival e a Ivanilda também. Deus querido, Deus maravilhoso, estou orando também, meu pai, te pedindo, ó Deus querido, Deus maravilhoso, pela família do Gerson, meu Senhor, a Nicole, o Júnior, também o Jailson, eu oro pela Simone e pela Daniela. Deus amado, entra com providência, Senhor, esta casa, esta família, estas pessoas que estão agora, meu Deus, me ouvindo nesta oração, que elas possam receber a vitória dela, receber a bênção delas, receber, meu pai, a resposta do coração delas. Senhor, eu oro pelo Fábio, pela Lucimara, pela Cauane, pelo Eric, pela Alice, o Jorge Plínio também, ó meu Deus, o Dercy, eu oro pela Maria Helena, pelo Bruno, pelo Henrique, pelo Breno e também a Samara. Eu oro por esta família, Rosane, Hilary, Marcos, Nazaré, Rosiane, Vitor, Wellington e também a Emanuel e também o Manuel e Emanuel. Deus querido, estou orando pela família do Gladstone, pela Vera Lúcia, pela Ariane e pela Iane. Estou te pedindo também, ó meu Deus, e te apresentando pelo o Alexandre e também o Lucas, a Neide, o Eugênio, a Flávia, Saldias e o marido dela, a filha dela também. Senhor, eu oro pela Alex, o Silvandir, o Agnaldo, a Edilene, a Edilaine, o Alexandre, o Luiz Fernando e também meu pai. Eu oro, Jesus, pela Maria Helena e pelo Wesley. Eu oro, Jesus, pela Maria Júlia, pelo Agnes, a Jaiane, o Alexandre, o Marcos Duarte, o Alain, o Micael Gaúna, meu pai, a Rosiane e a família, também o Jaime Lima, o Felipe e também, Senhor, o Micael. Eu estou te pedindo, meu Deus, para o Senhor visitar essas pessoas. Eu oro também pela Lohane e eu te peço, Deus, para o Senhor vir olhar para cada uma dessas pessoas. Pai de amor, Deus de todo poder, te agradeço pela resposta, porque eu tenho certeza que o Senhor está entrando em cada casa. Eu tenho certeza que o Senhor está olhando para cada pessoa. Eu tenho certeza que o Senhor está olhando para cada pedido de oração que temos te apresentado hoje, apresentado agora. Pai de amor, olha para os hospitais, lá na Santa Casa, meu Deus, lá no São Julião também, meu Pai, lá no Hospital Abraão, meu Deus, na Fernando Correia, na Ernesto Gás, o Senhor, lá na Cândido Mariano, na maternidade. Olha, Jesus, para os hospitais, o Cadre, hospital particular, a Clínica Campo Grande, também, meu Deus, do hospital do quartel, da hospital militar, também, Jesus, o hospital do Pênfico, o hospital universitário, o hospital regional também. Estou te pedindo, Jesus, visita, Senhor, esses hospitais, aonde há pessoas desenganadas, aonde há pessoas desesperadas, esperando uma vaga, aonde há médicos trabalhando essa hora da noite, operando alguém, a equipe de médicos, a equipe de enfermeiros, meu Jesus, aquele que está de acompanhante, que está aflito, ansioso, preocupado, aquele meu Deus que está sofrendo agora, meu Pai, eu oro para essa mãe que está grávida, essa mãe que está prestes a dar à luz, talvez um parto difícil, complicado, uma gestação de risco, mas eu sei que o Senhor está lá, eu sei que o Senhor está lá, é, eu sei que o Senhor está lá. Ah, meu Deus, eu te peço para esse pai, talvez esse pai que é ainda inexperiente, tão preocupado com o nascer do primeiro filho. E aí, meu Deus, eu me coloco na situação de quando eu fui pai tão jovem, tão garoto, e não tinha nada, tudo era tão difícil. E talvez esse garoto, esse pai de primeira viagem, como a gente chama, ele está tão desesperado, como vai ser? Ou essa mãe de adolescente, jovem demais, ou talvez essa mãe, meu Deus, já a idade avançada, já passou do tempo de ter filho, mas era o sonho dela, e o Senhor colocou no ventre dela a semente do milagre. O Senhor curou a madre dessa mulher, o Senhor curou a semente deste homem, e agora, meu Deus, essa família está passando por esse momento. Eu te peço, Deus, vai lá também. Ah, meu Deus, vai lá também. Supra toda necessidade, o que eles precisam. O que eles precisam, Senhor. Eu te peço nesta noite, não deixa a minha oração ficar debaixo dessa cobertura dessa rádio, desse teto bonito dessa rádio. Não deixa, meu Deus. Faz um milagre, eu te peço. Faz um milagre. Olha para essa pessoa dentro desse presídio, lá dentro dessa cadeia. Lá no presídio de Dourados, de dois irmãos do Buriti. Saída para Três Lagoas. O presídio feminino lá na Coronel Antonino, aquela região da Vila Margarida. O presídio feminino também, meu Pai. Entra lá agora. Entra nesse lugar, nessa cadeia, nessa cela. Essas grades, elas não podem, meu Deus, impedir o Senhor de entrar aí e falar com essa pessoa que está dormindo agora, mas o Senhor falar com ela. Talvez até alguém afastado, desviado dos teus caminhos, mas está dentro da cadeia e não tem problema nenhum dele estar lá. A única questão é que ele precisa voltar para a tua presença, ele precisa voltar ao primeiro amor. Essa é a única questão que eu quero, meu Pai, que o Senhor olha. Essa pessoa precisa voltar para os teus caminhos, ela precisa se converter. Assim como essa pessoa dentro desse hospital. Talvez ela está nesse hospital porque ela precisa passar por esse processo. Do mesmo jeito que Jonas passou pelo processo dentro do grande peixe. E aí é quando a gente olha e fala, meu Deus, o que que eu estou fazendo aqui? Que situação que eu estou passando, vivendo. E é isso que eu quero que o Senhor, meu Pai. Ah, meu Deus, eu te peço em nome de Jesus. Também eu oro, Deus querido, pela equipe da rádio, por todos nós aqui da emissora, a rede de rádio Top FM, de Camapuã, de Glória de Dourados, de Caracol, de Iviema, ó meu Deus, e de tantas outras que o Senhor vai nos dar também. Os caminhos que o Senhor está nos abrindo, meu Deus, está nos ajudando a romper, romper, porque queremos, e o Senhor vai nos dar, meu Pai, outros lugares para chegar. Eu oro pela Bruna, pela Estânia, pelo Tony Ueno, pelo Andrezão, pelo Cláudio Paulistinha, pelo Cláudio Bidu, eu oro pela Edilene Rocha, pela Flávia Becker, eu oro, meu Deus, em favor também, meu Pai, do Johnny Love, eu oro pelo Igor Andrade, pela Estânia, eu oro pela Mirtes, pela Nataliele, eu oro pelo Osney, eu te peço pelo Pai Vinha, pelo Paulo, meu Deus, o pastor Paulo, que é o da Vendas, pelo Ricardo Ortiz, eu te peço pelo teu filho, teu servo, Ricardo Ortiz, pelo Robson Ramos, a casa dele, a família dele, eu oro, Jesus, pela vida também do Vanderlei Cabeludo, pelo José Abner, pela mãe dele, a irmã dele, a Ana Souza, o Anísio Louveira, Deus querido, pelo Dionésio Lima, pelo Edson Lima, pelo Eduardo Augusto, pela Fabi Ferreira, eu oro, Jesus, pelo Fábio Franco, eu te peço também, meu Pai, pela vida e a família do Giba Morim, do Gilmar, do Gilmar Gil, o João Bosco de Medeiros, pelo Johnny Dutra, meu Senhor, pelo Jucinei Vilela, o Bocão, eu também te peço pelo o Marcelo Monteiro, a casa dele, a família dele também, o Marco Antônio Marrom, eu estou orando pela Natália, te pedindo também pelo Rafa, pela Renata Santos, estou orando pela casa dela, a família dela, o Ricardo Pavão também, eu oro por ele, pela vida dele, meu Jesus, pelo Rogério Zanetti, Senhor Deus, eu te peço, meu Pai, para que o Senhor ajude, para que o Senhor abençoe os outros, os demais, meu Deus, que também pertencem, fazem parte da Rede Top, da equipe de locutores, de comunicadores, da equipe de mídia e também de comercial, de financeiro, a equipe de marketing, de divulgação, ó, meu Deus, a equipe técnica da rádio, eu oro, Jesus, pelo Marcos Rondon, eu oro, Jesus, pelo Tony Ueno, eu oro, meu Deus, também, meu Pai, em favor, meu Pai Santo, de todo o executivo da rádio, toda a diretoria executiva da emissora, Senhor, eu te peço, guarda, livra, proteja, prospera, faça-nos, meu Deus, resplandecer, como diz, meu Deus, o livro do profeta Isaías no capítulo 60, resplandecer a tua glória, eu te peço, nos ajuda, nos abençoa, Deus querido, nos dá vitória para a glória do teu nome, para a glória do teu nome, ajuda, meu Deus, o Jailson, ajuda, meu Deus, o Jailson. Eu oro também te pedindo por Campo Grande, pelo Mato Grosso do Sul, pelo Brasil. Eu oro, meu Deus, por esta nação. Eu oro por esse país. Eu oro, Jesus, pelo presidente do Brasil, o vice-presidente do Brasil também. Estou orando pelo governador do Mato Grosso do Sul, o vice-governador do Mato Grosso do Sul. Estou orando pela prefeita de Campo Grande, a vice-prefeita também. Estou orando e te pedindo em favor dos vereadores de Campo Grande, os deputados estadual e deputado federal. Estou orando, Deus, pelos senadores e pelos ministros do Brasil também. Jesus querido, eu oro, meu Deus, pelo norte do Brasil, o nordeste do Brasil, o centro-oeste do Brasil, o sudeste do Brasil, o sul do Brasil. Meu Deus, cerca as fronteiras deste país com o muro de fogo, guardando, protegendo, livrando de toda praga, toda peste. Deus querido, unido, acampa os teus anjos nas fronteiras deste país, assim, meu Deus, para que o Senhor nos ajude a crescer, a prosperar, nos ajuda, meu Deus, nesta nação, esse povo que tem te buscado, que tem orado, que tem clamado, ó Deus grande e poderoso, derrama da tua glória sobre a nossa vida, sobre a nossa casa, sobre a nossa família, derrama, meu Deus, a tua graça sobre os empresários, meu Jesus, sobre essa cidade, esse estado e esse país. Eu te peço, meu Pai, em nome de Jesus, em nome do teu filho amado, Deus poderoso, eu peço a tua bênção em favor dos hospitais, dos médicos, plantonistas que trabalham agora, em favor, meu Deus, daqueles que estão agora também em plantão policial também agora. Estou orando, Deus querido, em favor daqueles que trabalham cumprindo plantões e trabalhando de guarda e trabalhando na portaria e trabalhando, meu Pai, de motorista nessa noite ou pelas noites, os caminhoneiros. Senhor, estou te pedindo encarecidamente, ouça a nossa oração, ouça, meu Deus, o nosso clamor em favor, meu Pai, de tudo que nós temos orado e te apresentado nesta noite. É o que eu oro, Deus querido, e te agradecendo, meu Deus, por tua bondade e misericórdia, mais uma vez, em o nome de Jesus, em o nome do teu filho amado. Amém e amém. Graças a Deus. Eu agradeço a Deus por você que tem estado comigo e tem orado junto comigo também. Que Deus possa entrar na tua casa aí agora, entrar aí aonde você está, trazer saúde, trazer cura, trazer libertação, trazer fortalecimento, trazer paz, trazer união. Esta é a minha oração, meu pedido a Deus. Que o Senhor te abençoe abundantemente. Todas as pessoas que estão comigo, a Irene Nascimento, Deus abençoe, obrigado. Também o Jailson, que está aqui comigo na audiência, Deus abençoe, está aqui confirmando agora, né? Há muitos outros, mas que não estão online, mas que Deus abençoe e visite você aí também. Eu fico por aqui colocando uma vírgula. Na segunda-feira eu volto a partir das 10 da noite com mais um programa em todo o tempo. Se Deus quiser, estaremos de volta. É um detalhe, é um final de semana, é sábado e domingo, e eu te recomendo, procure uma igreja mais perto da sua casa, leve a sua família para que possam ouvir mais a palavra de Deus. Não importa a igreja, não importa. Eu estou dizendo para você procurar uma igreja mais perto, aquela que você mais simpatiza, aquela que você mais vai se adequar, que é mais parece com você. Aí essa lá, você continua indo, vai participando lá. Mas não deixe de passar esse final de semana e sem procurar uma igreja, sem ir ouvir o que o pastor, o padre, o bispo, o ancião, o presbítero, o apóstolo, o missionário, certamente tem uma palavra de Deus para a tua vida, para a tua casa e para a tua família. Portanto, procure uma igreja mais perto da tua casa e vai esse final de semana. Grande abraço. Fica com Deus, fique em paz e na companhia de vários louvores e várias mensagens que eu escolhi a dedo e coloquei aqui na programação da Top até 3 horas da manhã, tá? Hoje é até 3 horas da manhã.
1: Há momentos em que faltam palavras. A palavra ensina que Deus entende o silêncio. Jesus conhece o coração cansado. O Espírito Santo intercede por você, mesmo quando você não sabe pedir. A fé não depende do discurso, mas da entrega. Deus escuta lágrimas. Cristo responde com amor e presença real.
2: E 4.

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3: 1:05.

0: 11.
1: Esperança não é otimismo, é confiança mesmo na dor. A Bíblia aponta para um Deus presente. Jesus caminha com quem está cansado. O Espírito Santo renova forças internas. Quando o mundo parece escuro, a esperança nasce da fé, não das circunstâncias. Cristo é âncora segura.

0: 16.
1: A tristeza profunda não é fraqueza. A palavra reconhece a dor da alma. Jesus conhece o sofrimento interior. Ele se aproxima dos quebrados. O Espírito Santo traz paz real. Mesmo quando a mente grita, a esperança nasce aos poucos, como luz na madrugada. Cristo sustenta no processo e cura no tempo certo. 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

0: 2019?
1: A mente corre, o corpo trava. A Bíblia fala sobre entregar preocupações. Jesus convida ao descanso interior, não ao peso constante. O Espírito Santo traz calma sobrenatural, que excede a lógica. A ansiedade não governa mais. Quando a fé assume o controle, Cristo traz equilíbrio e paz diária.

0: 19.
1: A falta material também fere o emocional. A Bíblia ensina que Deus vê necessidades. Jesus não ignora a mesa vazia.

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2: 1:31.

Espírito Santo traz libertação interior. A graça remove o peso. O passado.

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1: 1:34.
2: Eu quero convidar com muito carinho o maestro Rony Barbosa. Toque. Deus pediu para tocar e eu creio nisso. E através dessa canção, Rony, eu creio que muitas pessoas serão curadas agora. 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

0: A Bíblia ensina que Deus sustenta, Jesus fortalece os fracos. Não existe perfeição. O Espírito Santo renova forças. Quando tudo parece acabar, o fim não chegou. É só um capítulo difícil. Cristo ainda escreve história com esperança.
1: 1:39

0: 1:43.
1: O mundo mede valor por resultados. A palavra mede pelo coração. Jesus valoriza quem ninguém vê. Ele chama os esquecidos. O Espírito Santo revela identidade. Você não é erro, não é descarte. É criação com propósito. Cristo

0: Deus não muda, não trai, não abandona. O Espírito Santo é presença constante, mesmo quando todos se vão. Confiar em Cristo é diferente, é segurança eterna. Ele não decepciona, nunca.
1: Gospel 1:54.

0: revela soluções sobrenaturais. Jesus é o próprio caminho, não apenas uma opção. O Espírito Santo guia passo a passo, mesmo no escuro. A vida ainda vale a pena, mesmo machucada. Cristo é a solução verdadeira e amor que cura.
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0: quando o amor acaba, algo morre por dentro. A palavra ensina que o amor de Deus não falha. Jesus não abandona quem foi deixado. Ele cura feridas emocionais profundas. O Espírito Santo consola o coração ferido. Ensina a recomeçar sem amargura. Nem todo fim é derrota. Às vezes é livramento. Cristo restaura a autoestima e devolve a paz.
1: 1.

0: desespero.
1: Quando tudo foge das mãos, vem o medo. A Bíblia ensina a confiar. Jesus é segurança em meio ao caos. Ele acalma o interior. O Espírito Santo organiza pensamentos, traz clareza e direção, um passo de cada vez. Não precisa ser tudo hoje. Cristo conduz com cuidado e fidelidade.
2: 2:05

0: dias em que respirar já parece pesado. O coração continua batendo, mas da alma não. A palavra ensina que a vida é dom, não peso. Jesus veio para dar vida em abundância. Mas quando você não vê sentido, o Espírito Santo consola onde ninguém alcança. Ele restaura por dentro em silêncio. A dor não define o fim. Cristo redefine a história. Ainda há propósito para você.
1: 2:08.

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2: 2:30.

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1: Duas e 31.
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3: A culpa aprisiona e adoece. A Bíblia ensina sobre perdão verdadeiro. Jesus oferece recomeço. Não acusa, restaura. O Espírito Santo traz libertação interior. A graça remove o peso.

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1: 2:36.
0: A nossa fé é como escudo. A vida nos testa, nos desafia, nos empurra ao limite. Mas a fé é o escudo que nos protege. Superar é lutar com coragem, mesmo quando o medo tenta dominar. É confiar que há uma força maior nos sustentando, mesmo quando tudo parece desmoronar.

0: 2:39.
1: Recomeçar é um ato de coragem. Não é fácil começar de novo, mas a fé nos lembra que cada fim é também um começo. Superar é aceitar que o passado não define o futuro. É ter coragem de reconstruir, mesmo com os pedaços quebrados. É acreditar que algo melhor

0: Espel.
1: 2:42.
0: Às vezes, é no fundo do poço que descobrimos a força que nunca imaginávamos ter. A dor nos molda, nos ensina e nos

0: fé é a luz que brilha quando tudo parece escuro. Superar é encontrar sentido mesmo na dor. É acreditar que há algo maior guiando os nossos passos. E que mesmo nos dias mais difíceis, há esperança esperando para te fortalecer.
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2: 2:53.

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3: 3 e 5.

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1: 3h21.

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2: 3:40.

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3: 4 e 1.

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1: Saiu, rapaz.
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1: 4h41.
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2: 4:45.

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2: 4:56.

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2: Então tá certo, tá feliz, tá na top. Bom dia pra você que tá já sintonizado aqui com a gente na unidade de Camapuã. Agora a programação não é em rede, né? Agora, né? Pode até que seja que você esteja dormindo na rede, mas na unidade de Camapuã, bom dia pra você do Sítio Chacras Fazenda, você que já levantou, já passou um cafezinho, né? Um chimarrão, bom, muito bom dia pra você. E, como sempre, né? Se nós começar, vai dar aquele alô, aquele bom dia, vamos agradecer, né, ao nosso querido bom Deus, seu Jesus Cristo, nesta manhã de sábado, que nos abençoe grandemente, né? Trazendo paz, saúde, harmonia, alegria, prosperidade, tudo de bom nesta manhã, né? De sabadão, hoje e sempre. Nesse dia maravilhoso, dia 20/6/2026. Com a graça do Pai e, claro, agradecendo você que tá do outro lado aí, né, na sintonia com a gente. 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E aí sim, possamos nos apresentar para você que sintonizou a primeira vez, você que está passando na nossa belíssima Camapuã, né? Você que está sintonizando pela primeira vez, sou Elisiário Costa, tenho a grata satisfação, alegria imensa no coração de apresentar aqui através da Top FM, tá bom? Feito assim, combinado, vamos tratar da bicharada, né? Meu amigo Diogo ontem mandou essa, mandou os cantores, né? O Paixão e Paixará. É Amanhecer na Roça, a dupla antiga, e ele mandou, né? Eu falei, opa, amanhã nós vamos, abertura da programação, vamos tratar da bicharada e já vamos mandar um alô, né, pra você, pro seu Jango, pra toda a família. Obrigado, viu, Diogão, bom dia pra você. Vamos então com a bicharada.

Pedal tá certo, daí a bicharada, João de Barro também tá chegando por aqui. Aqui tem João de Barro também. Deixa eu mandar um bom dia pro José Gomes. Bom dia pra você, meu irmão. E aí, já fez o cafezinho? A minha água já deve estar pulando do molho ali, da hora que tá. Né? Sempre eu faço antes de começar, mas hoje eu esqueci quando eu lembrei. Eu coloquei o chamamé aqui, tava ouvindo, né? E aí eu esqueci de... Já vou lá. Meu amigo Claudinei Claudio Barbosa Nogueira, bom dia pra você. Daqui a pouquinho nós vamos abrir seu áudio, vamos prosear, nós vamos falar já já, tá bom? Obrigado, bom dia pra você, pra toda a gurizada, né? Cadê o Tom em 90? Tom em 90, não. O cara mandou um áudio aqui dizendo que ele tinha podado um fusca na subida da serra, né? De bicicleta, claro, com certeza. Então tá certo. Bora cair, deixa cair, modão 5 e 7, bom dia. O Nick Tinoco canta essa linda canção. Canção da madrugada essa aqui, viu? É.

0: Muito bem, tá feliz, tá na top, agora são 5h17. Deixa eu agradecer a Maria Regina, bom dia pra você. Já já a gente roda, né? Pássaro Campana, né? Daqui a pouquinho já rodamos, tá bom? Mas ela tá mandando pro Fernando e também a Helena lá na Fazenda Corguinha. Obrigado, viu, Maria Regina da Estância Santa Antônia. Obrigado. Meu amigo Cláudio, vamos falar.
1: Ô, Eliezer, bom dia, meu amigo. Manda um alô pros coletores de resíduos aqui, meu amigo. Ô, Eliezer, então ele apodou um fusco na subida.
0: Diz o ditado. Deixa
1: eu te falar, nós trabalhávamos na firma de asfalto, no Figueirão, moço. Nós trabalhávamos o dia inteiro, nós íamos pro alojamento pra dormir, pra descansar, jantar e ficar de boa. Rapaz, subi com a serra do Figueirão lá e sumia, moço, a pé. E o bicho. Um dia eu peguei o caminhão lá, moço, fui dar uma olhada, rapaz, o bicho tava longe, moço.
0: Ele é ligeiro,
1: ele não, ele é ligeiro. Pé, o cara é ventena, hein?
0: Não, ele é demais.
1: 90 é ponta firme, hein?
0: Não, tô em 90, não tem pra ninguém, não. O cara me contou essa história aí, dizendo isso aí, né? Eu falei, mas será possível? Ele falou, não, pô, dono, na subida da serra. Falei, não, tá bom, tudo bem, né? E depois... Vambora, deixa eu mandar um alô também pro Santista, meu amigo Elcio. Elcio, vou rodar pra você o Divino Donizete. A hora que você me ligou aqui, eu tava passando um cafezinho ali, tá bom? Qualquer coisa você liga, daqui a pouco nós fala de novo, tá bom? Meu amigo Mário, firme e forte na escuta, Porta do Mundo. Já já rodamos também nesse bloco musical, né? Vamos trazer aqui o Modão, o Pajero Campano. E na sequência vamos trazer Laço Venenoso pro meu amigo Elcio. Aí na sequência, Porta do Mundo, Modão aí, Lupeão Carreiro e o Zé Paulo. Agora são 5 horas e 19 minutos, 5 e 19.

Isso, tá aí o Peão Carreiro Zé Paulo, porta do mundo, moda de grande sucesso nacional, né? Tá bem? Vamos que vamos, né? E vai, daqui a pouquinho nós vamos rodar um cacique pajé. Fica tranquilo, fica gelo, que daqui a pouquinho nós vamos rodar um cacique pajé pra você. Bom dia pra você, ótimo sabadão. Obrigado por estar na cidade com a gente. Olá, vamos trazer o Elson, ligou, falou, não, eu quero ouvir Solino Marroeiro, né? A resposta do mineiro, do italiano. É isso, Elson? Então tá bom. Daqui a pouquinho nós já vamos rodar, tá no jeito aqui também. Tá, deixa eu agradecer, um ótimo sabadão pra Creunice. Vamos rodar o Sérgio Reis, além de Coa aí, Cavalo Preto. Meu primão Cleito, tá tomando chimarrão, já tá quase na hora de ir pro trampo, são 5 horas e 29 minutos. Realizaram, roda uma do Chico Rei Paraná, aí daquela do fundo do baú. Do fundo do baú, a terceira do bloco musical. Então vamos, primeiro, quando a moda do senhor Elson, Solino Marroeiro.

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1: Isso, agora são 5h39. Marinilda, bom dia, tudo bem?
2: E eu deserto na escuta.
1: Vamos lá.
2: Aquela raizona aí pra mim. Pode fazer uma frente até no Ilha da Araguaia. Você foi sobrinha da Alvinha, você só do conviver. Maria Dora, que era mais a esposa dele. Seu pai de mais a esposa. Um bom sabadão abençoado.
1: Tá certo, pra você também. Um ótimo sabadão abençoado pra você. Meu amigo Ivail, vamos de Cacique Pajé? Casa de infância, conhece a moda ou não?

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1: Isso, tá feliz, tá na top, tá aí pedaço de minha vida na voz do Mato Grosso e Matias, Irmãs Freitas, Canoeira do Araguaia, Cacique Pajé, Casa de Infância, bacana, né? Agora são 5h47, faltando 13 minutos, né? 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

abraço pro João Paulo, pra toda a equipe Tambor lá já trabalhando. Agora são 5h48, já tá com o rádio ligado, já tá fazendo os cortes de carne faz tempo, ele vai falar. Faz tempo que eu já tô por aqui, né? Então tá bom, tá certo então. Vamos de Gilberto Gilmar.

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2: Redonda Bonda Feliz tá na top. Bom demais da conta, né? Wallace Lorival, canta bonito pra nós. Canta chique. Menina da aldeia.

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0: 6 e 6. 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

Agora são 6:06, estamos de volta, meu amigo Adalto. Adalto falou, Elisiário, tô saindo aqui, é, sentir a nossa belíssima Camapuã, sintonizado, tá rodando, lembra dele, falou, roda um João Carreiro e Capataz. Então nós já vamos por aqui, ó, dos grandes sucessos.

Dorival, né? Derlei Dorival também, Cajão Carreira e Capataz é pra acabar, Derlei Dorival, a perdiz de Camapuã, né? Daqui a pouquinho eu vi chegando a mensagem aqui do meu amigo Pedrinho, mas já vou mandar um bom dia pra ele, daqui a pouquinho já vou olhar aqui, né? Meu amigo Levi também, Levi churrasqueiro, né? Churrasqueiro, o pessoal falou, mas como é que é o negócio? Não, ele assa o churrasco, entendeu? É, ele é o camarada, né, Levi? Um abraço pra você, bom dia, meu irmão. Daqui a pouquinho também já vou responder, eu vi que chegou a mensagem, eu dei uma olhada aqui que chegou a mensagem, ali, ó, meu amigo Levi, né? Ah, tá, daqui a pouquinho nós vamos mandar aí pro Zé Sola na beiradinha do Capim Branco, daqui a pouquinho já vou abrir a mensagem aqui, ver aqui que o Levi, né, tá lembrando um companheiro, tem áudio também do meu amigo Pedrinho, que daqui a pouquinho nós vamos já ouvir também, né? E vamos que vamos, 6:14, estamos falando em nome de Carne de Carne Tradição, oferece a nossa programação onde você encontra aquele corte de carne, né? 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Então, João Paulo, um abraço, bom dia, vamos com onda, vamos que vamos, 6:15. Morena bonita. Ô, bodão, deixa cair.

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6: 6:26.
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0: gaivota pra danada indicação do meu amigo Pedrinho. Pedrinho tá aí, obrigado, bom dia. Tá feliz, tá na top. Fala, meu amigo Fernando.
1: Tudo bem por aí?
0: Graças a Deus.
1: Aí. Não, aqui não. Seleção ganhou 3-0 ontem.
0: Foi Vira feio, foi feio.
1: André Andrade, sinal fechado. Passei pra Maria Pires, pra Dalvinha, pra Vicença Gilmar, pra Terezinha Canzini, pra Abadia Cabral, Maria Cabral, pra Helena Alfa, Linda Corguim, Fernando, Minival Fazendo Bonitizal, Antônio Lopes,
0: Antônio
1: a
0: Lopes.
1: Vanessa Leila Preta, Marisete Hernani, a Carol de Dias, a Branca Alba, Jurandir, e tudo que gostar da música, Paranica Manã.
0: Tá certo, então. Vamos com a outra aqui, que é sinal fechado, nós já rodamos, mas vamos com a outra do André Andrade, que você gosta, Alto do Além. Segura aí, segura, segura.

aí, grande montanha na voz do Tião Carreiro e o Pardinho. 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É, vamos que vamos, Fernando. Nós já atendemos você, né, Fernando? Ó o Mariano, rapaz. Ué, que foi com o Valdivino? O Valdivino tá dando uma lavada aí no mercado Zâmio? É. Ah, tô vendo a garrafa aí. É, me falaram, viu, Mariano? Me falaram que você passou no mercado Zâmio. Se você não vê essa garrafa aí, né, no balcão do Valdivino Bercói e do Pastor, você vai embora na hora, você não para, né? Então significa que a sua amizade com o Valdivino tá, né, colada aqui no café, então. Se não tiver o café, né, não tem paradeiro? Me falaram, é uma pessoa bem próxima sua. Falou que se não tiver a garrafa, né? É verdade? Segunda Casa de Carne e Tradição, Alanha Ladinho, 6:39, bom dia.

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5: 6:46.
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5: Isso, fica ligado aqui comigo. Fica ligado com o Mariano também. Mariano tá lá com um golzinho, né? O gol ligado na Top FM. Deixa eu falar com quem? Irmã do Zé Camargo?
7: Bom dia,
5: senhor. Bom dia.
7: Da Vila Industrial aqui. Sou Marlene Camargo, irmã do Zé Camargo. Então eu peço que você tiver uma música de Deu muito, pode. Pra mim, ele seria super Zé, né? O Zé Camargo, que eu gosto muito desses cantores. E que Deus abençoe você. Eu gosto muito do seu programa.
5: Amém. Obrigado.
7: Todo sábado eu tô aqui ouvindo o seu programa. Eu levantei hoje bem cedinho já, pus o rádio, né? Já liguei o rádio, né?
5: Tá, jóia. Sabadão e domingo aqui com a gente.
7: Seu programa aí. Tudo de bom, que Deus abençoe. Bom final de semana pra nós todos, né?
5: Obrigado, Marlene Camargo, obrigado. Sabadão, domingo também, nós estamos por cá, viu? Quero mandar um abraço aí pra todos da Vila Industrial, né? Cumprimentar meu amigo Tinoco, também a Amélia, né? Júnior, tem muita gente aí que, né? Graças a Deus, temos um público abençoado. Que Deus abençoe a cada um de vocês, tá bom? Muito obrigado. Falando em Zé Camargo, Marlene, olha aqui quem vai falar, ó.
8: Bom dia, Elisiário. Aqui é o Zé Camargo. Lisário, eu achei uma música antiga.
5: Você já tá perdido? Não, peraí. Mas como que você tá? Tava perdido o disco, a fita? Como é que é o negócio? Vai lá, fala.
8: Sim, é Muleta de Aroeira. Beleza? Vê se você acha aí. Tchau, obrigado.
5: Tá jóia, vou ver se eu acho. Se eu não achar, nós roda uma outra do Jacozinho. Amanhã, depois nós vamos procurar com o tempo. Aí nós roda aí esse modão. Fala, Naldo Moura.
9: Bom dia, Lisiário.
5: Bom dia.
9: Mas também aqui do lado de cá. Desde as 5 tô acordado, mas agora é que eu vou levantar.
5: Nossa senhora, truco.
9: Toca aí pra nós ouvir com Chanchilinho, Mano de Negro.
5: Chanchilinho.
9: Sofá da Sala é o nome da canção. E vai pra todos, vamos de Camapão em Região. E um bom dia a todos e um abraço a nós. Tchau.

0: obrigado. Sai, cachorro.
1: Então, tá bom, tá certo. Vamos trazer o Delmir e Delmon. Vamos trazer, se eu achar aí a muleta de Aroeira pro meu amigo Zeca Marques. Se não achar o roda-roda do Jacó e Jacózinho, nós temos por aqui, né? Tá aí o Tostão e o Delmir e Delmon. Né? Canta bonito pra nós. 6:49.

0: Tá aí, Chanchelere Montenegro, Sofá da Sala. É modão, né? Modão que teve várias e várias gravações, tá? Também deixa eu agradecer o Mariano. Mariano falou: Elisiário, quero parabenizar, né, a Lourdes Protaso. Tá certo, a patroa dele, né? Ontem fez aniversário. Então, daí, parabéns pra Lourdes, né? Que essa data se repita por muitos e muitos e muitos anos de vida. São os votos aí do Mariano. Então, pra Lourdes Protásio, né? Que Deus abençoe sempre ela, né, Mariano? Tá certo, a patroa do Mariano. E claro, com certeza, há muitos anos, né, Mariano? Então, tá bom, tá certo. Daqui a pouco, qualquer coisa, na roda aí uma vinhetinha do parabéns pra ela, tá bom?
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8: 7 e 7.

Igreja Ralph, a saideira é o nome da canção. Agora são 7h11. Vamos falar da onde? 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Toca aí pra nós. Marcenaria Camapuã, Mato Grosso do Sul. Oferece ao Mariano Bocão, né? O compadre José Wilson. O compadre José Wilson tá ficando escondidinho, quietinho lá, né? Quase não tá saindo mais, né? E também o compadre Robertão Limite, o nome da canção Olhos de Luar. Logo na sequência, porque agora vem uma das antigas, viu, Cláudio? Quando você era garoto, João Paulo Daniel fez sucesso com essa moda aqui, ó. Vem na sequência, Olhos de Luar.

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aí, Bruno e Marrone, 7:31, se não tivesse ido, moda boa, moda chique, né, Naldo Moura? Modão. Mariano que gosta dos modão diferenciado, né? O Mariano é um cara diferenciado, já que ele fala de modão diferenciado, vamos tocar um grande sucesso do Mato Grosso e Matias, formação das antigas ainda, que era, né, a primeira formação Mato Grosso e Matias.

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6: 7:46.
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aí, João Bosco e Vinícius. Agora faltando 6 minutos para as 8 da manhã, é hora de, né? Que daqui a pouquinho tem uma mistura, Camabuã Mistura Brasil, para você aqui na Top FM, nos estúdios daqui, claro, para todo o município de Camabuã, Bandeirante, São Gabriel do Oeste, né? Aonde tem um alcance, né, da Top FM. 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Muito obrigado por caminhar junto com a gente, continue ligado aqui na Top FM. Gente, fiquem todos com Deus, forte abraço, com Deus eu sigo, bom dia, e amanhã espero vocês, que chegar mais cedo. Forte abraço, fique com Deus. Renan, aí, canta Sofrido e Doído pra nós aqui.

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3: 8:15.
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É isso aí, pessoal. Muito, muito bom dia. Começamos agora o Mistura Brasil. Eu sou o Sam e vou ficar com vocês até às 11 horas da manhã, curtindo muita moda boa, muita música boa, muita informação. E aí, o que eu falo pra você? Interage no nosso telefone 99611-4048. Repetindo, 99611-4048. Vamos aí, vamos pedindo a nossa moda, vamos interagindo. Feliz, né? Sabadão, depois da vitória do Brasil de 3-0. O menino ali, o Matheus Cunha, lá da Paraíba, marcou 2 gols e garantiu a vitória no nosso Brasilzão. Sábado, da melhor forma, hoje tem sorteio lá da Cleusa Confecções, uma camiseta do Brasil. Olha só, pessoal. Então, a camiseta do Brasil, que é a nossa camiseta, a nossa amarelinha, estilosa, verde e amarela, que deixa, além de, assim, além de ser um artigo para o torcedor, né? Ela também é muito estilosa, né? É a nossa camiseta verde e amarela, é quem tem mais tem 5 e é o nosso Brasilzão. E é isso aí, manda mensagem, peça para participar do sorteio aqui no 99611-4048 e vamos seguindo com moda. Vamos escutar agora um Guilherme Benuto e um grupo Menos é Mais. Você tá doido? Guilherme Benuto canta demais, são instrumentistas maravilhosos. E vamos lá, e é o Mistura Brasil começando por aqui, vamos lá, é isso aí, vamos lá.

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4: 8:36.
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8: Muito, muito bem, pessoal. 8:37, é o Mistura do Brasil com vocês aqui. É isso aí, pessoal, muita música boa e nós já temos aqui a participação dos nossos ouvintes. Aqui nós temos a nossa amiga também, Eliane. Mandou, bom dia, Sam. Bom dia, Eliane, tudo bem? Tudo ótimo. E aí, como é que tá? Toca pra mim a música O Amor é Poder, com Rosana, Eliana do Marrocos. Por favor, me coloca no sorteio. Um ótimo final de semana e um abraço. Ela mandou uns emojizinhos aqui. O negócio tá frio, né, menina? Hoje tá gostoso. Eu pensei em andar de moto sem blusa, mas pensei assim também. Eu sou corajoso, mas nem tanto, né? É isso aí, pessoal. E nós temos aqui o áudio da nossa amiga, a Lúcia Miguel. Aliás, essa música que a Eliane pediu, a O Amor é Poder, ela é uma regravação, né? Da versão da Celine Dion, né? The Power of Love. E agora vamos escutar aqui o áudio da nossa amiga Lúcia Miguel.
9: Bom dia, meus flores do dia, tudo bem com vocês? E a Lúcia Miguel do Chácara Canto do Amor, que eu vou ver uma música, Que Amor é Esse? Ofereço para mim mesmo, meus esposos, só todos que gostaram da música, tá bom? E me coloca nesse sorteio, por favor, muito obrigada, bom dia, que Deus abençoe o dia de vocês, um bom final de semana a todos vocês.
8: Muito bem, Lúcia Miguel, vamos escutar então o Que Amor é Esse? Eu pesquisei aqui, parece que é Edson e Hudson, né? Tá doido, Edson Hudson é top demais. O Edson, acho que é um dos maiores cantores da atualidade aí nesse nosso Brasilzão. O cara canta, é monstruoso ver ele cantar. Resultado de ontem do Brasil, né? Brasil 3-0, ficamos tranquilos. tranquilo. Acredito que agora o Brasil vai enfrentar a Escócia no meio da semana. O Brasil tem time pra ganhar, pra ficar em primeiro lugar, tá trompando ali com o Marrocos, né? Que ontem também venceu a Escócia por 1-0. E o Brasil que colocou 3-0, né? No Haiti. O Haiti agora já é eliminado. Junto à Turquia, são os únicos dois times que já foram para casa já, né? Os únicos dois times que foram para casa, por enquanto, da Copa do Mundo, são Turquia, que ontem perdeu para o Paraguai por 1-0, e o Haiti também, que já havia perdido para a Escócia, e ontem perdeu para o Brasil. Ontem o Brasil ganhou de 3-0, né? Dois gols do Matheus Cunha, menino lá da Paraíba, que atualmente joga no Manchester United da Inglaterra, e também com gol de Vinícius Júnior, né? Com gol de Vinícius Júnior, tivemos gol anulado do Rafinha, gol anulado do Endrick. Ontem, meu irmão mesmo, ele teve 4 alegrias no jogo. Os 3 gols e quando o Rafinha saiu, meu irmão fica abismado. Vascaíno, né? Fica doido que o Rayan pega a vaga do Rafinha ali na ponta direita. Mas o Rayan também entrou, representou uma menina de muita habilidade. O Brasil tá bem servido no ataque, né? Tá muito bem construído. A gente, eu torço e eu imagino, assim, eu tenho esperança. Pessoal, participe no 67-99611-4048. Hoje nós temos um sorteio lá da nossa amiga, lá da Cleusa Confecções. E que é uma camiseta do Brasil, ó. A gente saindo de amarelinha, combinando já pra assistir o jogo contra a Escócia, o jogo aí das oitavas, das quartas, da semi e da final, e quem sabe, né? Vamos seguindo então, vamos escutar agora o pedido da nossa amiga Eliane, a música da Rosana, O Amor é Poder, e logo em seguida a música também, Que Amor é Esse, e Muita Moda, Diego Vitor Hugo, Israel Rodolfo, porque é isso aqui, né, pessoal? É o Mistura Brasil, é isso aí.

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2: É, aí cê... É isso aí, pessoal. 9:05 aqui na Top. Tô feliz, tô na Top. Vamos seguir na nossa programação. Agora eu vou escutar aqui o áudio da nossa amiga Genesi Silva. E aí, Genesi?
3: Bom dia, Santiago. Aqui é a Genesi, do produto do Maculino. Eu gostaria de ouvir a música com João Paulo e Daniel, Rosto Molhado. Queria especialmente meus bons versos, para toda minha família Bortizal, principalmente minha mãe Ana, para a Geni Olavo, tá no Industrial, meu pai Dorival Chávera Vizolini. Para gostar da música, né, Santiago? Desejo a todos um sábado abençoado por Deus, né? E põe meu nome de sorteio. Muito obrigada e tchau.
2: Muito bem, nossa amiga Genesi, aqui temos a participação também da nossa amiga Vera. Bom dia, gostaria de participar do sorteio. Está participando, minha amiga. Lembrando que o sorteio hoje também é lá da Cleusa Confecções, é uma amarelinha, uma camiseta da nossa seleção brasileira aí para você torcer, para você comemorar esse evento mundial aí, né, a Copa do Mundo. A participação também da professora Elza. Bom dia, Sam, me coloca no sorteio da camiseta. Tá participando, professora Elza? Um abraço pra professora Elza, pro pessoal ali do Rancho do Coqueiro ali, né? Pro Coqueiro, pro Rainon, que estão escutando aí a nossa programação. E vamos seguir com muita moda também, né? A gente sempre pediu a música, né? O Rosto Molhado, com João Paulo e Daniel. Daniel, nosso príncipe do sertanejo, né? Com moda top demais. A música de João Paulo e Daniel são músicas incríveis. João Paulo que fazia uma segunda extraordinária. É incrível, né? Pessoal, vamos participando. Manda mensagem. Peça sua música aqui no 99611-4048. E vamos interagindo. Vamos pedindo nosso modão. Daqui a pouquinho vou tocar um flashback também. Vou tocar um internacional. Vamos tocar um Hungria também, né? Quem sabe? É o Mistura Brasil. É do melhor jeito. Eu tô feliz. Eu tô na Top.

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6: 9:23.
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isso aí, pessoal. 9h26. Mil adjetivos nessa música apaixonada, Kleber e Cauã, né? Kleber e Cauã tem umas músicas maravilhosas, assim, no quesito, assim, do amor, do love, assim. É bom demais. Pessoal, vamos então com a participação dos nossos ouvintes. Temos aqui nossa amiga Patrícia Oliveira. Bom dia, aqui é a Patrícia Oliveira. Estamos sintonizados na programação desse sábado. Manda uma moda com Panda e Crijumar, meu mel. Quero participar do sorteio. Manda um abraço para meus sobrinhos Davi, Miguel, Vitor e minha mana Carla. Bom sábado, muito bom sábado pra você, Patrícia. Essa moda aí com Ícaro de Mar e Panda, né? Esse projeto do Cê Tá Doido, que tem Ícaro de Mar, Panda, agora tem até a participação da nossa conterrânea Mariana Fagundes, né? São músicas top, assim, eles resgatam músicas antigas, assim, com um visual sertanejo mais inovado, né? Pessoal, também participe do sorteio lá no 99611-4048, aqui no telefone da rádio. Mande sua mensagem, peça sua música. E para você, quem sabe, ser sorteado aí com uma camiseta da seleção que está sendo presenteado hoje pela loja da Cleusa Confecções. 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Seguindo na programação, vamos escutar aqui, vamos ver também a mensagem da nossa amiga. Peraí, tô fazendo dois movimentos aqui. Também aqui a minha tia, Gersina, mandou aqui: oi, bom dia, Santiago, estamos te ouvindo. Eu é da Wiz, coloca no sorteio da camiseta, né? E tocar um Zezé. Vou colocar um Zezé aqui. Eu vou colocar um Irmão da Lua, Amigo das Estrelas. Essa moda aqui é top demais, você tá doido, né? Mas Zezé, né? Zezé, eu ouso dizer que Zezé talvez seja o maior compositor que já pisou nessa terra. O cara compõe só letra top. Você tá doido. Irmão da Lua, Amigo das Estrelas, vamos tocar aqui daqui a pouquinho também nos blocos aqui. Participe aqui no 99611-4048, garanta essa camiseta. Se você não ganhar no sorteio também, compre sua camiseta lá na Cleusa Confecções ali, que tem uma variedade enorme de roupas de muito bom gosto também. E vamos seguindo, não é mesmo, né? Agora vamos lá de Meu Mel. Vamos lá.

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1: 9:41.
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3: É isso aí, pessoal. 9:42. É a Mistura Brasil. É o nosso sabadão aqui na Top FM. Vamos para a participação dos nossos ouvintes. A Maria Dória. Bom dia, aqui é Maria Dória. Eu queria uma música O Último Adeus, do Nando Moreno. Desde já agradeço e coloco meu nome no sorteio. Tá no sorteio, minha amiga. O áudio da nossa amiga Marlene. Vamos escutar.
4: Bom dia, sou cidadã industrial, me chamo Marlene Camargo e fico direto nessa rádio, é muito boa. Todos os programas daí são bons, especialmente o seu.
3: Obrigado.
4: Peço para você pôr meu nome no sorteio da camiseta, né? E agradeço a todos, um bom dia.
3: Muito bom dia, Marlene, lá da Vila Industrial, muito bem. É, a nossa amiga também, Eliane, pediu agora uma outra música. É, Amo Maloqueiro, né? Rafi Júnior, nossos conterrâneos aqui. Rafi Júnior, junto a Hugo e Guilherme. Ofereço para minha amiga Fabi, Eliane do Marrocos. Obrigado no seu. Obrigado, um beijo no seu coração. Parabéns pelo programa maravilhoso. Se puder me atender, agradeço. E mandou um emoji de frio ali, né? Frozen. O negócio tá friozinho, né? Tempinho tá bom demais. Vamos lá. Ah, temos a nossa amiga também, Andréa. Bom dia. Quero participar do sorteio. Tá no sorteio, amiga. E vamos seguindo, vamos tocando. Daqui a pouquinho, mais interação com o ouvinte. Daqui umas duas participações, eu já vou sortear a camiseta do Brasil. Mas eu vou atender todo mundo, pessoal. Tô feliz, tô na top. É o Mistura Brasil. E vamos escutar essa moda aqui do Nando Moreno, né? Último adeus. Vamos lá.

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10: 10:05.
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0: É isso aí, pessoal. 10:07, tô feliz, tô na top. Nós acabamos de escutar Mil Adjetivos, Kleber e Cauã, não é mesmo? Pessoal, em muitas participações, o negócio tá mil aqui. Vamos falar agora com a nossa amiga Tatiane. Nossa amiga Tatiane mandou: oi, bom dia, quero ouvir a música do Amado Batista, Secretária. Se tiver sorteio, coloco meu nome no sorteio. Certo, o sorteio hoje, pessoal, para quem, para recordar também, é uma camiseta da seleção brasileira lá da Cleusa Confecções, pessoal. Lá com a variedade de roupas, com a variedade de camisetas. E também, se você não for sorteado, também vá lá, compre a sua, garanta a sua pra torcer pelo nosso Brasil, pra estar no clima aí da Copa. E tem uma vasta. Um vasto. Muita roupa lá, né? Esqueci o termo agora, gente. Nossa amiga Maria Estelina: oi, bom dia, quero ouvir a música Estrela de Ouro. Ofereço para todos que gostar da música e põe meu nome no sorteio. Tô feliz, tô na top. Tô feliz, tô na top. Maria Luciana, áudio da nossa amiga Maria Luciana, vamos lá.
1: Bom dia, tudo bem? Do seu programa é a primeira vez que eu participo, mas eu já participei com a Fabi também. Eu quero ouvir a música do Eduardo Costa, Imagina Eu, tá? Só pra curtir, pra mandar no sorteio.
0: Perfeito, Maria Luciana. Aqui também o áudio da nossa amiga Marinirda.
2: Agora eu tô escutando essa rádio, eu escuto todo final de semana. Meio de semana também eu escuto essa rádio na parte da tarde.
0: Muito bem.
2: É a Marinilda aqui do Marrocos. Uma conta, tá? Eu gostaria de pedir Rogério e Regiane. Qualquer um deles aí pra me curtir, tá?
0: Maravilha, minha amiga. Um abraço para o pessoal aí.
2: Um bom sabadão abençoado, tá?
0: Opa! Um ótimo sábado pra você. Um abraço aí para o pessoal aí do Marrocos. Vamos lá, então. Vamos então, tocando aí. Amado Batista, tô feliz, tô na top. E vamos lá.

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2: É isso aí, pessoal. 10h37. Vocês acabou de escutar o Marília Mendonça, Nem É Bom Lembrar. Ei, Marília, só lança uma moda boa demais. Menina, tinha caneta na mão, né? Artista incrível que o nosso Brasilzão gerou, né? Pessoal, eu vou falar uma coisa pra vocês. Eu resolvi entrar no break aqui porque é o seguinte: na próxima entrada, na minha próxima chegada aqui, pessoal, eu vou estar já sorteando já a camiseta lá da loja Cleusa Confecções, né? Na próxima entrada minha, olha que termo feio, nada a ver, né? Na próxima entrada minha aqui já vou estar sorteando a camiseta da seleção brasileira lá da loja Cleusa Confecções. Mas vamos aproveitar também, vamos ver a interação de dois colegas nossos aqui, do Naldo Moura. Fala comigo, Naldo.
3: Olá, bom dia aí, como é que tá o lado lá? Eu também estou bem aqui do lado, vem cá. Mas só que quando a gente com o P.O. Box, Papo de Jacaré é o nome da canção, e vai pra testa rumo, vem cá, Mapuim, região, e um bom dia a todos e um abraço. Naldão, tchau, obrigado. Vai,
2: cachorro. Bom demais. A nossa amiga Zuleide, vamos escutar.
4: Bom dia. Eu não sei bem seu nome, não sei se é Rodolfo, mas
2: se for,
4: aí você me
2: apelida. Rodolfo,
4: coloca aí pra mim, Cerca de Espinho, com Teodoro Sampaio. Aí eu ofereço pro maridão, familiares, amigos, quem gostar da música. E pra você também, né? Eu não sei seu nome, mas se você for ficar na rádio aí bastante tempo, a gente já decora seu nome. Aí coloca eu no sorteio, meu.
2: Opa! Valeu, minha amiga Zuleide, meu nome é Santiago, é o Sam, o pessoal me chama de Sam, né? Rodolfo, eu dei risada agora, é Rodolfo. Muito bem, nossa amiga também, Cleonice, bom dia, quer participar do sorteio, Cleonice, tá participando. O áudio também do nosso amigo Márcio Amorim, vamos lá.
5: Bom dia, meu locutor bom, o melhor locutor do Camapuã, que é o Márcio Amorim, João de Barro, manda aquela moeda pra nós, aquela pedrada mesmo, do Sérgio Paulinho, nunca mais.
2: Opa! César e Paulinha, top demais, Márcio. Um abraço pro pessoal aí do João de Barro, né? Ei, vila maravilhosa, linda. Eu amo demais o João de Barro. E nosso vizinho, eu moro aí do lado. César e Paulinho, né? A gente sabe que a Fabiane me falando aqui que é a sua música preferida, né? Ei, o negócio é top. Mas então vamos lá. Pessoal, na próxima vinheta, é eu sorteando a camiseta da seleção brasileira, top, linda, estilosa, porque o verde e amarelo da nossa seleção brasileira é estiloso demais, lá da loja Cleusa Confecções, com uma variedade de roupas, variedade de camisetas de time também, lá tem muita camiseta de time de muito bom gosto, hein? 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Esse negócio de brasileiro torcer pra Argentina tá esquisito, hein? Mas vamos lá, seguindo, vamos ver as programações aqui, daqui a pouquinho mais música com vocês. Vamos lá, tchau, tchau.

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6: 10:43.
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9: Muito bem, pessoal, 10:43, tô feliz, tô na top. Pessoal, é o Mistura Brasil, nesse sabadão. Eu desejo pra vocês, pessoal, um final de semana incrível, um final de semana produtivo. Seja descansando com a sua família, seja aproveitando a sua família, seja no templo, na igreja, um momento sagrado que muitas vezes as pessoas têm nos finais de semana, que é muito bom se conectar com Deus também. Seja viajando, seja nas estradas, seja na fazenda, seja na nossa bela Camapuã, na nossa cidade, aí nos municípios vizinhos. A você que está ouvindo também via internet, via nossos aplicativos e sites, tenha um ótimo sábado, tenha um ótimo domingo. Pessoal, vamos para o sorteio então da camiseta, a nossa verde e amarela estilosa da seleção brasileira, né? Lá da loja Cleusa Convecções, que tem uma variedade de roupas, uma variedade de cosméticos, uma variedade de camiseta, como eu falei pra você. Quer colecionar, gente? Tem gente colecionando figurinha? Coleciona camiseta também, já fica no estilo também. Tem umas camisetas que, ó, coloca um jeans claro, um Air Force branco, fica estiloso, hein? Fica jovial. Uma camiseta da Alemanha, sei lá. Não, Alemanha também não dá, não. Por ser a barra. Pessoal, mas enfim, já tem um resultado aqui. Ó, um momentinho, calma lá. Deixa eu dar uma olhada aqui. Quem é o Felizardo que ganhou a camiseta do Brasil lá da loja Cleusa Confecções? Vamos lá, vamos lá, vamos lá. Com o final do número 8490, repetindo, com o final do número 8490, A vencedora, uma mulher, a vencedora da camiseta da seleção brasileira, camiseta estilosa, chique, que só a Cleusa Confecções tem para vender de mais alta qualidade, é a nossa amiga Elza. Com o final do número 8490, venceu a camiseta lá da loja Cleusa Confecções. É isso aí, pessoal. Muito feliz de estar com vocês nesse Mistura Brasil, nesse sabadão. Um ótimo sábado, um ótimo domingo. A gente se vê por aí.

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8: 11:05.

Neck tá começando. Muito bom dia pra você ligado na Top FM, está começando ao vivo mais um Top Mix. Coisa boa demais. Muito bom dia pra você, curtindo a programação da Top em todo Mato Grosso do Sul pela rede Top FM. E as quatro emissoras que levam a nossa frequência, que levam o nosso sinal pra todo esse estado maravilhoso. Muito bom ter a sua companhia, vamos juntos até a uma da tarde e é muito bom estar aqui junto com você, vocês que curtiram aí a programação especial do Agro Nosso, com o nosso grande Marcos Rondon, trazendo aí todas as informações do agro, a música sertaneja no mais alto grau, e agora você fica comigo, nós vamos juntos aqui, eu, você, Igor Andrade, junto com você até uma da tarde, fazendo, esquentando ainda mais esse sabadão pra você aqui na Top FM, em todo Mato Grosso do Sul, que tá, né? Aí nessa frente fria, tá frio, né? Chuvoso também aqui no Mato Grosso do Sul, no nosso estado, né? Você que tá aí em casa certamente sentindo esse friozinho, mas nós vamos esquentar, viu? Vamos esquentar esse sábado, vamos esquentar aí o seu dia, essa manhã, esse finalzinho de manhã, início da tarde aqui na Top, pra você que tá aí curtindo em Campo Grande, em Caracol, em Camapuã e também Glória de Dourados, todo mundo aí na sintonia junto com a gente. Alô, Glória de Dourado! Alô, Camapuã! Alô, Caracol! Alô, Campo Grande! Muito bem, muito obrigado pela companhia de vocês, muito obrigado por essa audiência maravilhosa. E olha, vai mandando seu recado, vai mandando seu WhatsApp pelo 99218-8550, porque hoje tem sorteio aqui no programa, tem aquele kit de 100zinho no capricho pra você, meu ouvinte top. Vai mandando seu recado, vai mandando a sua mensagem, 99218-8550. Eu quero ouvir você, eu quero saber de onde você está falando com a gente, né? Como está o seu sábado, você tá em casa, tá no trabalho, já tá preparando o almoço, fala pra mim como é que tá o seu dia, faz o seu pedido de música, porque aqui é o mix de sucesso, é o sertanejo, é o pagode, é o flashback, é o pop rock, é o MPB, tudo aqui, o nosso programa é um mix de sucessos, de muita música boa e muita animação, e a gente vai começando aqui com você, trazendo só coisa boa, né? Só coisa boa. A gente vai começar com um flashback bacana, porque essa música ela é um sucesso já de muito tempo, né? É um clássico aí do flashback. Nós vamos com ela, porque é um sucesso. É, vamos aqui, ó, só pra você sentir, vamos aqui o comecinho, ó. Deu pra sentir, né? Vamos lá, Dancing Queen, ABBA, abrindo o nosso Top Mix de hoje.

0: demais. Alexandre Pires, Mineirinho, sai da minha aba. Mas ó, fica aqui na top, hein? Tamo de volta, gente. Que maravilha, hein? Só musicão aqui na Top FM. Essa programação super especial aqui no sábado, feito com muito carinho, com muito entusiasmo pra você, nosso ouvinte top, hein? Ouvimos aí nesse primeiro bloco, né? A aba com Dancing Queen e fechando aí com Alexandre Pires, né? Nesse compêndio aí de Mineirinho e sai da minha aba. É isso aí, 11:17, você ligado aqui na Top, eu já tenho algumas mensagens, já tenho recados aqui chegando, né? No nosso WhatsApp, você de casa mandando aí com muito carinho, com muito entusiasmo. Vamos ler algumas mensagens, já vem aí nosso break, mas antes, vem aí, ó, a mensagem da nossa querida Malvina Borges. Quero desejar um bom dia para todos que estão aí ouvindo a Top FM, a rádio mais tocada, aí eu dou valor! Quero muito ganhar o Pix. Abraços a todos pra você também, Malvina. Aquele abraço super especial pra você curtindo a programação da Top, tá? Quem tá comigo também, minha querida amiga Luzia. Oi, Luzia! Fala que eu te escuto.
1: Bom dia, Igor. Luzia do Zé Pereira.
0: Bom dia, minha querida.
2: Eu sou Rafael do Zé Pereira.
0: Ah, Rafael.
1: Tô feliz, tô na Top.
0: Oba!
1: Toca aí a música do Bruno Marrone, Amor Não Vai Faltar.
0: Amor Não Vai Faltar, tá bom.
1: Bom programa aí, viu?
0: Obrigado, minha querida.
1: Me coloca no sorteio do Pix, tá?
0: Já está concorrendo. Obrigado, Luzia. Obrigado, minha amiga, tá aí curtindo a programação lá no Zé Pereira, junto com a Rafaela, filhinha dela, fez aniversário ontem, é. Muito bem, olha, quem tá junto também é o nosso amigo Carlos Alberto da Mata do Jacinto. Fala, meu parceiro, bom dia.
3: Bom dia, Igor Andrade.
0: Bom dia.
3: Carlos da Mata do Jacinto.
0: Que bom.
3: Bom trabalho com você aí.
0: Obrigado, meu pai.
3: Deus protegendo aí de todo mal. Oi, se tiver, vou fazer algum sorteio aí, coloca na rede sorteio aí.
0: Já tá agora participando.
3: Souber, tá feliz. E troca uma música pra nós aí do Gregório. Qualquer uma desses. Tchau, obrigado.
0: Tchau, obrigado, tá certo, meu parceiro. Obrigado aí pela sintonia, pela audiência. Carlos, um abraço pra Mata do Jacinto. Curtindo a programação da Top, hein? Coisa boa demais ter você junto com a gente, tá? Vai mandando aí pelo WhatsApp, 992188550. É o WhatsApp pra você mandar o seu recado, falar como é que tá o seu sábado, fazer o seu pedido de música e também mandar aquela mensagem gostosa aí, né? E participar do sorteio do Pix também, né? Ó, dinheirinha que pode ser sua já no final.

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11: 11:23.
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0: aí, Bruno e Marrone, amor não vai faltar e que não falte nunca, não é mesmo? Pedido especial da nossa amiga Luzia, lá do Zé Pereira. Coisa boa demais, hein? Muito bom, muito bom. 11 horas e 27 minutos. Esse é o seu Top Mix com Igor Andrade aqui na Top FM. Olha só, tô aqui recebendo uma mensagem do meu querido parceiro, do meu amigo. Alô, Edson Lima, o diamante negro do rádio. Tá aí, ó, bora de tereré, né? Tá frio, mas o tereré não pode faltar, né? Já é da nossa cultura, já faz parte, né? Um abraço pra você, meu parceiro Edson Lima. Tá aí, ó, logo mais ele tá no ar, hein? A partir das 16h tem aí Edson Lima até as 18h, trazendo muita música boa e aquela animação que só ele sabe fazer, como ninguém, né? Um abraço, Edson, valeu, meu parceiro, tamo junto. É isso aí, olha, você de casa, olha, eu tô recebendo muita mensagem hoje, eu tô feliz demais por ter a sua participação aqui conosco, é muito legal, né? Vamos ver aqui, vamos lá, vamos ver mais mensagens, ó, tô feliz, tô na top, Pix é na top, me coloca no sorteio. Quem está falando é o nosso amigo William da Silva Feitosa, lá do Monte Castelo, tá certo, meu parceiro? Já tá aí participando do sorteio junto com a gente, tá bom? Obrigado aí pela sua companhia e aquele abraço especial pro Monte Castelo. Quem tá comigo também aqui participando com a gente, vamos ver. Aqui, a minha amiga Juliane Vilalba. Bom dia, minha amiga, bom dia pra você também. Ah, é a Juliane, peraí. Acabou aqui. Gostaria de ouvir a música do Mike Lian, é Pipoco, e participar do sorteio do Pix também. Já está participando, tá bom, minha querida? Vamos colocar especialmente pra você. Obrigado, Juliane, aquele abraço especial pro Itamaracá, né? Jardim Itamaracá, tá aí conosco. Também aquele abraço especial pro meu amigo Djalma, que tá lá em Culturama, está em Culturama curtindo a gente pela 98.9. Coisa boa demais, hein? Um abraço pra vocês todos. Semana passada foi aniversário de Culturama, né? Muito especial. Bacana demais. Bom dia, Top Mix. Aqui é Luiz Fernando, motorista de aplicativo na rodagem. Toca pra nós, pais e filhos do Legião Urbana. Bacana, vamos providenciar aí também, tá bom? Obrigado, Luiz Fernando. Aquele abraço pra você. Sempre na rodagem, né? Nosso motorista de aplicativo, sempre curtindo a programação, levando o sinal da Top FM para várias regiões, né? Tô aqui também, vamos lá, mais participações. Eliane, oi!
1: Bom dia, Igor.
0: Bom dia.
1: Estou feliz, estou na top.
0: Que bom.
1: Sou a Eliane de Camapuã.
0: Camapuã, junto com a gente.
1: Gostaria que você me colocasse nos sorteios.
0: Já tá participando.
1: E pedir qualquer música das antigas. Bem boa mesmo.
0: Sim,
1: bem boa.
0: Ótimo.
1: Um beijo no seu coração.
0: Obrigado.
1: E que Deus te abençoe.
0: Amém.
1: Eliane de Camapuã.
0: Bacana demais. Obrigado, viu, Eliane, por essa mensagem tão maravilhosa. Aquele abraço especial. Vamos preparar aqui uma das antigas aqui, especial pra você que tá aí curtindo a gente, tá bom? Abraço, minha Camapuã, aí ligadinha com a gente. Obrigado, Eliane. Olha só quem tá conosco também é ele, Manuel Fernandes. Oi, Manuel.
2: Bom dia, meu amigo.
0: Bom
2: Tudo
0: dia.
2: Bem com você?
0: Tudo
2: aqui
0: bem.
2: Aqui é Manuel Fernandes de Camapuã.
0: Boa.
2: Coloca meu nome no sorteio do Pix, meu amigo.
0: Já
2: tenha um
0: tá
2: bom dia, fica com Deus.
0: Amém, meu parceiro. Obrigado, viu, Manuel? Um abraço aí, você ligado em Camapuã, curtindo a gente pela 90.9 FM, coisa boa demais. Vamos lá, vamos com mais uma. Antes da música, Maria José, minha querida, oi.
3: Bom dia, amigo.
0: Bom dia.
3: Coloca meu nome no sorteio do Pix aí, eu quero ganhar esse Pix, hein? Sou Maria José de Camapuã,
0: boa.
3: Tô ligadinha.
0: Obrigado.
3: Um ótimo dia pra você.
0: Obrigado, minha querida, obrigado aí pela audiência, pela participação, coisa boa demais, hein? Legal, legal. Elisângela, da Fazenda Paineira, ouvindo a gente também. Oi, Elisângela.
4: Bom dia, Igor Andrade.
0: Bom dia.
4: De Camapuã. Ouvir Nikita e participar do Pix. Desejar um ótimo sábado a todos. Estou feliz, estou na top. Estou aqui curtindo seu programa e fazendo o almoço.
0: Ah,
4: uma boa tarde a todos. Obrigada.
0: Beleza, beleza. Obrigado, minha querida. Bom almoço aí pra vocês, tá? Obrigado pela audiência, pela sintonia. Aí nossa galera de Camapuã junto com a gente. Ela lá da Fazenda Paineira, né? Fazenda Paineira ouvindo a gente de Camapuã, né? Coisa boa demais. A Top chega longe, né, gente? É bonito de ver, hein? Bom demais. Olha, quem está com a gente também é a Giovana Ribeiro do Indo Brasil. Bom dia, Igor Andrade. Tô feliz, tô na Top. Bom demais. Pix é na Top, sempre na Top, é verdade. Legal, legal, legal. Vamos com mais música, pedido especial da minha querida Juliane Piralba. Vamos lá com o Mike Lian, é Pipoco. Simba!

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7: 11:42.
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7: Hora certa na Top, 11:44.
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0: Bruno Mars, I Just Might. Coisa boa demais, hein? É só animação aqui nesse programa, gente. Sensacional, muito obrigado pela sua companhia, pela sua audiência. Coisa boa demais ter você junto com a gente aqui na Top FM. Esse é o seu Top Mix comigo, Andrade, hein? Coisa boa demais ter você. Olha, vai mandando seu recado, 992188550. É o WhatsApp da Top pra você mandar aí o seu recado, o seu pedido de música. Bom demais ter você junto com a gente. É só animação aqui nesse sábado, 11 horas 48 minutos, aqui na sua hora do almoço, início da tarde, nesse dia friozinho que tá em Mato Grosso do Sul, né? Vamos dar aquela esquentada, vamos dar aquela animada sempre, sempre, sempre. No ritmo! É isso aí, olha, temos mais mensagens aqui, você de casa mandando pra mim, mandando seu WhatsApp, mandando seu recadinho, e eu vou ler com muito gosto, assim como a nossa querida amiga Patrícia Alexandra de Abreu Esquivel, do bairro Gaburas, tá aí curtindo a programação da Top, tô feliz, tô na Top! Pix é na Top, bacana demais, já está participando do sorteio também, tá bom, Patrícia? Obrigado pela sua audiência, pela sua companhia, um abraço aí pra todo mundo do Gaburas, curtindo a programação da Top. Muito bem. Ah, Igor Andrade, tô feliz, tô na Top. Andréia Vasques do Jardim Nápoles. Maravilha, maravilha. E Pix é na Top. E você de casa pode estar concorrendo aí, vai estar concorrendo a esse Pix de R$100, mandando aí o seu recado, a sua mensagem pelo nosso WhatsApp, que é 992188550. Bom demais ter você junto com a gente. Bom dia, tô feliz, tô na Top. Aqui é a Ivanilda Costa, do bairro São Francisco, no centro. Olha só, me coloca nos sorteios. Beijos, beijos. Beijos, beijos. Beijo pra você também, minha querida. Obrigado pela sua audiência, pela sua companhia. Um abraço aí pro São Francisco e toda a região. Muito bem. Bom dia, me chamo Everton Rodrigues. Estou ouvindo a Top aqui no Jockey Club. Quero esse Pix forte. Abraço pra você também, meu parceiro. Obrigado aí pela sua companhia, pela sua audiência. Muito bem. Quem está junto com a gente na sintonia é o Wagner de Jesus. Oi, Wagner.
1: Bom dia, Igor.
0: Bom dia.
1: Coloca nós aí nesse sorteio aí, rapaz.
0: Já tá participando.
1: É o Valdir e o Wagner de Jesus que tá aqui falando com você.
0: Bacana.
1: Nessa rádio top demais.
0: Oba.
1: Tchau, obrigado.
0: Valeu, valeu, valeu. Obrigado aí pela sua audiência, Wagner. Obrigado aí pela companhia. Quem tá comigo também é a nossa querida Nelly. Oi, Nelly.
2: Bom dia, Igor Andrade.
0: Bom tudo dia.
2: Bom você, aqui é amigo do bairro Santo Antônio. Igor, toca uma música pra mim do Chitãozinho e Chororó, qualquer uma deles que você tocar, eu vou gostar, tá bom?
0: Tá bom.
2: E uma boa programação pra você.
0: Obrigado.
2: Pra todos nós, pra todos os ouvintes.
0: Maravilha.
2: E me põe no sorteio do Pix aí, tá bom? Quero muito ganhar. Beijo, beijo.
0: Beijo, minha querida. Top demais ter você junto com a gente. Maravilha. Vamos com um pedido de música. Vamos lá agora, vamos com mais música. Você de casa aí mandando seu recado, daqui a pouquinho vou lendo mais algumas mensagens. Vamos pedir aqui, ó, especialmente pra Elisângela, que tá ouvindo a gente de Camapuã, tá aí curtindo a gente de Camapuã. Ela pediu Elton John, Nikita.

0: Chitãozinho Chororó, fio de cabelo, essa que vai especialmente pra minha querida Nelly, que está curtindo a programação e queria ouvir Chitãozinho Chororó, e nós mandamos essa aí no capricho pra ela. Obrigado, Nelly. Também tivemos aí Bruno Mars, a Jusnais, também Chitãozinho Chororó.
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1: Meio-dia e 4.
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0: aí, Legião Urbana, Pais e Filhos, pedido especial do nosso amigo Luiz Fernando, que tá aí na rodagem, né? Motorista de aplicativo, e pediu aí Legião Urbana, essa música que é um clássico, né? Aí do rock nacional, né? Coisa boa demais, Legião Urbana é eterno, né? Muito bem, 9:09, você de casa participando junto comigo, mandando aí o seu recado, a sua mensagem. Vamos ver mais mensagens do nosso WhatsApp nesse sabadão maravilhoso. Muito bem, olha. Bom dia, meu amigo Igor. Adoro sua programação. Pra mim, você é o melhor. Te admiro e respeito muito você. Legal. Obrigado aí pela mensagem. Quem tá mandando é a Cris. É, ouvindo a gente em Dois Irmãos do Buriti. Coisa boa demais. Alô, Dois Irmãos do Buriti. Obrigado aí pela audiência, pela sintonia. Olha só, ela tá sumidinha mesmo, tá sumida, mas escuta a sua programação e é a melhor, sem dúvidas. Que bom, minha querida, obrigado aí pela sua audiência. Toca Delinha C10 Vermelha, quero participar do Pix. Muito bem, obrigado aí pelo carinho, obrigado pela mensagem tão amável, tão gentil, tão carinhosa, viu, Cris? Um abraço pra você e toda a galera aí curtindo a gente em Dois Irmãos do Buriti. Legal, legal. Obrigado aí pela sintonia, vamos colocar esse C10 Vermelho então pra você também. Quem tá curtindo a gente, vamos lá, mais mensagens aqui no nosso WhatsApp. Oi!
1: Bom dia! Nós curtimos a Rede Top todos os dias. Tô feliz que tô na Top.
0: Ótimo.
1: Aqui é Catiúcia de Rochedo. É Canto Feliz. Manda legal uma música pra nós. Bom dia, coloca no sorteio do Pix.
0: Tá certo, minha querida. Obrigado, Catiúcia. Alô, Rochedo! Curtindo a programação da Top, hein? Coisa boa demais ter vocês junto com a gente, viu? Obrigado pela audiência, pela sintonia. Muito bem, vamos colocar uma música especial também pra você. Vamos lá, quem tá ouvindo a gente também é a Tatiane Miranda. Oi, Tatiane!
2: Bom dia, Igor.
0: Bom dia.
2: Toca a música pra nós aí do Baitaca.
0: Baitaca.
2: Rap do Guasca.
0: Vamos ver.
2: Aqui pra nós da Cicolândia, Tatiane. Coloca nós no sorteio aí.
0: Tá. Ofereço
2: meu esposo aqui em Cicolândia.
0: Ok, minha querida. Obrigado pela audiência. Vamos ver, vamos achar aí a música. Se a gente tiver aqui, nós vamos colocar especialmente pra você, tá bom? Obrigado pela audiência, pela sintonia. Vamos lá, quem tá junto com a gente também é a nossa querida Nete Pinheiro, da Quinta Linha, em Fátima do Sul. Oi, Nete!
3: Bom dia, Igor.
0: Bom
3: aqui
0: dia.
3: É Nete Pinheiro, Quinta Linha, município de Fátima do Sul. Toca pra bacana mim, Henrique Juliano, Amor dos Outros, ofereço meu esposo Eugênio, pra todos que gostam da música. Uma manhã abençoada para todos nós. Tô na Top, tô feliz, quero concorrer esse Pix.
0: Já está concorrendo. Já está concorrendo, obrigado pela audiência, pela sintonia. Nete Pinheiro, Fátima do Sul, ouvindo a gente na Quinta Linha, hein? Coisa boa demais. Quem tá comigo também é a Lucilene em Terenos. Gostaria de ouvir a música da Gleice Helena, Oi Vida, né? E quero participar do sorteio. Essa música já é sucesso aqui na programação da Top. Obrigado, Lucilene. Aquele abraço, alô, Terenos! Curtindo a gente também, nossa programação cada vez mais longe, né? Chegando aí não só a capital, mas todo o interior aí através da Rede Top FM, levando a nossa programação para os quatro cantos de Mato Grosso do Sul. Meu obrigado pela sintonia, você também. Quem tá comigo? Fala comigo, seu motorista! É o Maico Correia Rocha. Oi, Maico! Michel.
4: Oi, Igor. Michael aqui, Michael do Camapuã também. Tamo aqui, rapaz, ligado aqui. Bombando a audiência aí.
0: Boa!
4: Põe nós no sorteio e manda uma moda pra nós aí.
0: Tá bom.
4: Uma dessas das antigas aí. Põe aquela do... É. Põe uma do Ginigena aí, a picanha tá no espeto.
0: Tá certo. Vamos colocar aí então, tá? Picanha tá no espeto, hein? É um bom churrasquinho essa hora, é ótimo, hein? Muito bem, vamos com mais mensagens rapidamente. É o nosso amigo, é o Gilson. Oi, Gilson.
5: Bom dia, meu amigo Igor.
0: Bom dia.
5: Aqui é Gilson, motorista de aplicativo na rodagem.
0: Bacana.
5: Desde cedo, vamos que vamos,
0: né?
5: Cima.
0: Sempre.
5: E coloca o nosso nome no Pix aí, vamos ganhar isso aí hoje.
0: Tá certo.
5: Toca pra nós aí, Folha Seca, Amado Batista. Tchau, obrigado. Tô feliz, tô na top.
0: Bacana, bacana. Amado Batista, Folha Seca. Muito bem, vamos colocar aí também, tá? Maravilha, vamos com mais música. Pedido especial da minha querida Cris, lá de ouvindo a gente em Dois Irmãos do Buriti. Ela pediu Dela e Delinha C10 Vermelha. Vamos ouvir aqui rapidinho.

0: Muito bem, vocês curtiram aí, né? Delinha, né? Com C10 vermelha e uma pontinha de o sol e a lua, né? Coisa boa demais. É você junto com a gente, pedido especial da nossa querida Cris, ouvindo a gente lá em Camapuã. Vamos com mais mensagens? Mais mensagens da galera, hein, curtindo a programação da Top, em todo Mato Grosso do Sul, pela Rede Top. Muito bom ter você aí junto com a gente, nessa sintonia tão bacana, tão maravilhosa, não é? Vamos lá, quem está participando com a gente também, Veraci Dias Barbosa, de Camapuã. Boa tarde, gostaria de participar do sorteio. Bacana, legal, Veraci, obrigado aí pela sua audiência. Vamos lá, mais mensagens. João Carlos também está com a gente, oi.
1: Bom dia, Igor, aqui é o João Carlos aqui do Monte Alegre.
0: Bom dia.
1: Foi eu no sorteio do Pix.
0: Bacana, tá participando já. Muito bem, quem tá com a gente também é o nosso amigo Luiz Antônio da Moreninha 4. Ele diz, bom dia, tô feliz, tô na Top. Quero ouvir a música de Zezé de Camargo e Luciano do jeito que a Morena gosta. Bacana demais, vamos colocar aí também, tá? Obrigado, viu, Luiz Antônio? Um abraço pra todo mundo aí da Moreninha, curtindo a programação da Top também, né? Bom demais. Vamos lá. Quem tá conosco também é o nosso amigo aqui, deixa eu ver o nome dele. Ah, é ele, ele voltou, é o nosso amigo Diegão. Vai, Corinthians, fala, meu parceiro, tá sumido.
2: Fala, Igor Andrade, meu amigo, Diegão, motoca de aplicativo agora, Igor.
0: Motoca, né?
2: Meu funinho. Tô com você, tô trabalhando nesse
0: que
2: frio.
0: Bom.
2: Estamos aí, levando os passarinhos pra cima e pra baixo aí, graças a Deus. Igão, toca pra nós Noite Fria, o Jadson, e me coloca nesse sorteio. Rapaz, se ganhasse esse Pix aí, vem embora pra casa.
0: Tá
2: aqui.
0: Certo. Pelo
2: amor de Deus, tá um frio da gota, meu guri.
0: Tá.
2: Mas
0: mesmo.
2: Tamo junto, a gente nunca desiste, tamo junto aí. E estou
0: bacana
2: com você, Igão. Tava com saudade de escutar você, meu
0: que
2: parceiro.
0: Bom, também na sua participação.
2: Aqui junto, Igão.
0: Tá,
2: Diegão, motoca de aplicativo. Tamo junto, Igão.
0: Valeu.
2: Aí Corinthians e Palmeiras não tem mundial. Tamo junto.
0: Sempre, né? Valeu, Diegão. Um abraço. Agora motoca de aplicativo. Ele mandou aqui a foto dele. Eita, mas é uma motona boa, hein? Olha só que motona bonita, hein? Bacana demais. Valeu, meu parceiro. Um abraço pra você. Obrigado pela audiência. Muito bem, meio-dia, 20 minutos. Vem aí os nossos comerciais e na volta, mais Top Mix aqui na Top FM. Tô feliz, tô na Top. Voltamos já.

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8: Meio-dia e 26.
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0: aí no ritmo contagiante de Jota Quest, né? Nessa regravação especial de Acenda o Farol do Eterno Tim Maia, hein? Coisa boa demais. Só musicão aqui no Top Mix pra você, meu ouvinte top. Vamos com mais participações, hein? Lembrando que no finalzinho do programa tem aquele sorteio do Pix, R$100 pra você. É, meu ouvinte top no capricho, né? Coisa boa demais. Olha, vamos com mais mensagens dele, meu amigo Luiz Machado, sempre na rodagem. Bom dia, Igor Andrade. Luiz Machado, motorista de aplicativo, toca Vitor e Léo, 10 minutos. Ok, tô feliz, tô na top. Bom demais. Obrigado, viu, Luiz Machado. Um abraço pra você, meu parceiro. Vamos lá. Quem tá comigo também, mandando aí um recado especial. Vamos ver aqui, é o Benhur Arruda do Jardim Colibri, tá aí participando. Obrigado, Benhur, pela audiência. Vamos lá, quem tá conosco também é o Mário Lucas, mandando seu recado. Oi, Mário.
1: Fala, Igor Andrade.
0: Tudo
1: aqui
0: bem?
1: Aqui é o Lucas do Monte Alegre.
0: Tudo bem?
1: Manda um abraço pra minha mãe Mara. Me coloca no sorteio do Pix, hein? Tô feliz, tô na top.
0: Bacana, aí o Lucas, um abraço pra Mara, né? Ouvindo aí a nossa programação, né? No Jardim, vamos ver de novo.
1: Fala, Igor Andrade. Aqui é o Lucas do Monte Alegre.
0: Ah, sim, do Monte Alegre, muito bem, um abraço aí pra vocês do bairro Monte Alegre, a Mara e o Lucas aí curtindo a programação da Top, obrigado. Maravilha, maravilha. O Valdécio dos Santos da Vila Jaci também tá aí junto com a gente. Bom dia, Igor Andrade, tô feliz, tô na Top. Pix é na Top, é isso aí, obrigado pela audiência. O Alexandro também de Souza do Nova Bahia, mandando aquele bom dia especial também. Pix é na Top, está participando do sorteio. Quem tá conosco também é o Oséias, curtindo a programação, mandando o seu recado. Oi, Oséias.
2: Tô feliz, eu tô na Top. Sabadô.
0: Boa.
2: Churrasco assando.
0: Aí é bom, hein?
2: Cerveja gelando. Só de boa. Aqui quem tá falando é o Goiano.
3: Tô em cima do morro aqui passando uma mensagem aqui, porque lá em casa a Starlink deu PT.
0: Eita.
2: Deu PT, né? Porque PT já não... Já não presta, já quando dá PT é porque não presta.
0: Tá certo, valeu. É o Oséias, também é chamado de goiano, né? Obrigado aí pela audiência, pela sintonia. A Tainara Aparecida Aguirre de Arruda do Aero Rancho também tá aqui com a gente, já está participando do sorteio também. Tem a Malvina, tá aí junto conosco. A Edja Souza, lá do Jardim Colúmbia, tá com a gente também, obrigado pela audiência. A Edilene Manzato do Oliveira 2, tô feliz, tô na Top. Quero ver a música da Simone Mendes. Bacana, um abraço pro Oliveira, pra todo mundo. Ah, quem está comigo também? A Maria Eduarda de Cipolândia, curtindo a programação da Top. Bom dia, Igor Andrade, tô feliz, tô na Top, a rádio número 1 aqui. Muito bem. Quero participar do sorteio. Bom final de semana. Vamos curtir esse sábado ou não vamos? Toca aí retrovisor do Gustavo Lima, bacana, obrigado, viu, Maria? Valeu, Maria Eduarda, lá em Cipolândia, ouvindo a gente, assim como a Vitória Gabriela Esquivel da Silva do Gaburas, também, aí ouvindo a gente, participando do sorteio, obrigado, minha querida. Ah, vamos lá, temos muitas mensagens, estou fazendo o possível para ler todas, não sei se vai dar tempo, mas vamos aqui lendo pouco a pouco. Naldo Moura tá aqui com a gente. Oi, Naldo.
4: Olá, boa tarde, Igor, como é que tá o lado lá? Eu também estou bem aqui do lado de cá.
0: Que bom.
4: Eu sou o Naldo Moura de Camapuã.
0: Legal.
4: Toca aí para nós vir com o Christian Ralph. Frecha Certeira é o nome da canção, foi de longa distância, mas acertou meu coração.
0: Ah, boa.
4: E vai para todos esse povão que tá curtindo o seu programa nesse sábado. E uma boa tarde a todos e um abraço, Naldo. Tchau, obrigado. E o rapaz, gato.
0: Valeu, Naldo. Um abraço, Camapuã. Tá aí curtindo junto com a gente a programação da Top. Legal, legal. Vamos lá, mais mensagens. Oi.
5: Tô feliz, tô na Top. Igor Andrade, Hilário Santos, da Chácara Difícil Acesso. Ah, ouvindo essa música agora, lembrei daquela que eu gosto também.
0: É.
5: Faroeste Caboclo, rapaz.
0: Essa é boa, né?
5: Você vocês é demais.
0: Obrigado, Hilário. Obrigado aí pela audiência, pela sintonia. Bacana demais. Quem tá comigo também é o nosso amigo Marcos Torneiro de Terenos. Boa tarde, Igor. Estamos aqui trabalhando duro na tornearia São Jorge aqui em Terenos e ouvindo, né? E o... Como que é? O Marcos Torneiro. E o Igor da Grama, meu xará, olha só que bacana. Me colocando o sorteio, já está participando, obrigado. Olha ele aí, Inácio, fala comigo, seu motorista.
6: Fala comigo, seu motorista. Fala, Igor, tudo bem?
0: Tudo bem.
6: Dá com a moda pra nós aí, Dan. É. Calito pra doer, beleza? Tamo junto, tamo no 12.
0: Tá certo.
6: Tô na top, tô feliz. E tô comigo, tô mais feliz ainda.
0: Ô, beleza.
6: Fala comigo, seu motorista. É o Inácio.
0: Valeu, Inácio, tamo junto, hein? Dando tempo, a gente vai colocar aí a música a seu gosto, tá? Obrigado, meu parceiro, um abraço aí pela sua participação e todo mundo aí do 12, né? Que tá lá no 12. Muito bem, a Andréia tá aqui comigo. Bom dia, essa rádio é top. Depois que conhecer essa rádio, não troco por outra. E eu dou valor, hein? Quero participar do sorteio. Toca uma música de sua escolha. Obrigada. Valeu, Andréia. Obrigado aí pela sua companhia, pela sua audiência. Vamos ver, temos muitas mensagens aqui. Eu não sei se eu vou conseguir ler todas, mas estou me esforçando para tal. Tá? Vamos ver aqui. Temos mais aqui, o Adão Costa tá junto com a gente. Oi, Adão.
7: Boa tarde, Igor. Aqui é o Adão, estou ligado na Top FM. Manda um abraço para mim, para todos os moradores do Jardim Colúmbia, sempre audiência. Manda um abraço também para essa grande figura, doutor Anderson, e para você e todos os ouvintes da Top FM, sempre
0: bacana,
7: audiência.
0: Bacana, bacana, bacana. Obrigado, Adão. Um abraço para você, para todo mundo aí do Colúmbia e pro doutor Anderson também, né? A gente estende aí esse abraço todo especial. Um abraço pra você, meu parceiro. Obrigado pela audiência. Todo mundo aí no Jardim Colúmbia. Ó, o José Caetano aí também, mandando seu recado. Oi.
8: Bom dia, Igor. Aqui é o Zé Caetano, motor de aplicativo. Toca aí pra gente. O Rapa, pescador de ilusões.
0: Tá certo. Acordando aqui, a gente vai colocar com certeza. Obrigado, viu, José? Um abraço pra todo mundo aí curtindo a gente. A Andréia Vasques do Jardim Nápoles está aí comigo. Oi, Andréia.
9: Igor Andrade. Uhul. Eu tô feliz, eu tô na top.
0: Beleza.
9: Quero ganhar esse Pix, Igor Andrade. Andréia Vasques do Jardim Nápoles.
0: Aí sim, é aí, eu dou valor. Tá concorrendo, minha querida. Obrigado pela participação. Olha, mais mensagens aqui, estamos com muitas mensagens, daqui a pouquinho a gente continua, porque vem aí, estamos seguindo aqui a ordem, pedido especial aí do nosso amigo Michael, né? O Michael de Camapuã, que pediu Gino e Gino, churrasco de paixão, e vamos ouvir agora, 12:36, esse é o seu Top Mix.

0: Gine Geno Paixão. Essa é boa demais pra animar esse sabadão maravilhoso. Olha, eu tô vendo aqui que já saiu um solzinho, né? Saiu um solzinho aqui em Campo Grande. Nós estamos aqui, tô vendo aqui da porta do nosso estúdio. Tá um sol aí, né? E eu achando que ia ser aquela chuva, mas é pra esquentar, né? Pra esquentar esse dia, pra que seja um dia bom, que seja um dia animado, produtivo aí, pra você que tá ouvindo a gente, curtindo a programação da Top. Olha, fica com a gente, porque a Top é essa programação gostosa, essa energia bacana, né? Essa proximidade com você que tá aí do outro lado, é bom demais, né? O calor da Top não tem igual, né? Aqui a gente esquenta, o dia tá aqui, tá esquentando aí fora, e a gente esquentando aqui no rádio pra você, você curtindo aí junto com a gente a melhor programação, essa variedade musical muito bacana, sua participação, tem prêmio, tem o sorteio no próximo bloco. Legal, hein? Bom demais ter você junto com a gente. Olha, mais mensagens aqui e não vai dar tempo porque chegou o comercial e a gente volta já.
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14: Meio-dia e 43.
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Eduardo Batista, Simone Simaria, Folha Seca, né? Essa música muito bacana também, essa regravação que ficou ótima aí com a participação de Simone e Simaria, do grande Amado Batista. Também essa foi especial aí pro nosso amigo Gilson, né? Tá curtindo a programação da Top aí. Bom demais, né? Obrigado, Gilson. Também mandamos o Rapa, essa que foi especialmente pro Pescador de Ilusões, né? Especialmente pro nosso amigo José Caetano, que é motorista de aplicativo e tava aí curtindo junto com a gente também essa programação maravilhosa. Olha, tô vendo que na sequência tem Vida Sertaneja, Vanderlei Cabeludo já entra no ar, levando toda a sua alegria e sua animação, já aqui na programação da Top. Olha, várias pessoas participando aqui, eu infelizmente não vou conseguir ler todas as mensagens, mas eu fico muito feliz aí pelo carinho e pelo apreço de todo mundo. Vamos dar aqui rapidinho um abraço aqui pro Eric Jorcilei, pro Felipe, né? Lá do Búzios, tá aí curtindo a programação, obrigado pela audiência. A nossa querida Elizabeth Souza também tá aí, mandou o seu recado, né? O nosso amigo Naim também curtindo aí, obrigado pela audiência. O nosso amigo Manuel Aparecido da Silva, bacana, ouvindo a gente também, obrigado pela audiência, curtindo em Glória de Dourados. Quem tá comigo também? Ah, é o Manuel Aparecido também. Nossa querida amiga, a Cristina de Cipolândia, tá aí ouvindo a gente, Cipolândia, né? O Matheus também, curtindo a programação da Top, obrigado pela audiência. Nós temos aí as participações, a Adriana também junto com a gente, oi Adriana, obrigado pela audiência. O Hélio Roberto também curtindo aí com a gente. Nosso amigo Fabrício também na sintonia da Top, obrigado pela audiência. A Giovana Ribeiro do Brasil, a nossa querida Andréa Vasquez lá no Jardim Nápoles aí curtindo com a gente, a Jocilene Marcelino lá do Sayonara, oi Jocilene, obrigado pela audiência. Também quem está comigo, vamos ver, a nossa querida amiga, não tem o nome dela aqui agora que não está, deixa eu ver se eu vejo, a Maria Elisângela Gouveia também com a gente, obrigado pela audiência. A Adriana Oliveira, né, Febraro tá aí com a gente também. Vamos ver quem mais tá aqui. O Ademilson Duarte tá curtindo a programação da Top, né, tá aí na sintonia, obrigado pela audiência. O Ed Carlos do Aero Rancho também tá ouvindo a gente, obrigado pela sintonia. O Manuel Aparecido do lá do Caiobá, aliás, o Douglas Henrique Pereira do Caiobá tá ouvindo a gente, bacana demais. A Cristiane da Vila Planalto também curtindo. A Priscila Andréia Rodrigues do Aero Rancho também ouvindo a gente, obrigado pela audiência. E também nós temos aí a participação da Eliane, né? A Eliane que tá aí, né? Junto com a gente de Camapuã também. Obrigado aí pela audiência de vocês. Gente, vamos pro sorteio? Rapidão, vamos lá! Que rufem os tambores! Agora sim, pra você que tá participando, vamos lá! E foi! Vamos ver quem ganhou. Final do telefone 1754, Luiz Antônio da Moreninha é o ganhador de hoje desse Pix de R$100. Obrigado aí pela audiência, né? Obrigado aí pela participação de vocês, né? Luiz Antônio, a gente vai enviar já, tá? Olha, gente, não temos mais tempo, nosso programa vai ficando por aqui, agradecendo a sua audiência, a sua companhia. Sábado que vem não estarei presente, mas no outro sábado a gente se encontra a partir das 11 da manhã aqui na Top FM com mais um Top Mix comigo, Igor Andrade, junto com você aí na Top FM. Obrigado todo mundo que mandou seu recado. As músicas ficam para a semana que vem. Vem aí na sequência, Vanderlei Cabeludo, Vida Sertaneja, já no ar. Um abraço para vocês, tchau, valeu.

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4: Botou pra derreter ontem e nós não desistimos nunca. Fé, muita fé que o Brasil pode chegar lá, né? E também quero mandar um abraço muito especial a todos vocês que estão ligados comigo aqui. Até as 16 vamos estar juntos com bastante prêmio, viu? Ou seja, vamos sortear uma ração, né, pro seu pet, né, e também R$88,90. Vamos sortear tudo no final. Lá no, às 16 horas nós sorteamos para todos vocês que ligarem, mandar mensagem de voz ou escrita, né? Aqui para nós, na nossa. E sempre ligadaça, ou seja, lá no nosso Caracol, no Alto Caracol 102,3, né? Alô no Camapuã, lá em Camapuã, na 90,9, ou lá em Glória de Dourados, na 98,9, que pega toda aquela região da Grande Dourados ali, né? Que é bom demais ouvir vocês. Quero aproveitar o pessoal aqui de Bandeirantes, de todas essas cidades vizinhas, todas aqui, até. Até São Gabriel também pegamos lá, através da Camapuã, né? Também Terenos, alô meu Terenos, um abraço pra vocês aí, pessoal das fazendas de chácara, né? Pessoal que tá aí trabalhando hoje ou não, né? Nesse sabadão maravilhoso, quero pedir pra você ficar conosco aqui, eu e essa fera, esse sonoplasta, o cara que é um coringa aqui, que é o Igor, né? Um grande abraço pra você, meu irmão, obrigado pela companhia.
3: Valeu.
4: Né, me ajudando aqui pra nós fazermos esse programa cada vez melhor. Beleza? 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Genial Soltec, pra você economizar energia. Também você quer festa? Quer comemorar ainda hoje o jogo do Brasil de ontem? Quer comemorar quarta-feira? Outros jogos, aniversário, Morena Festa, minha parceira também. 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Dogs, o seu dog, pode ter certeza. Você que tem um cachorrinho aí, né? O vizinho tem, quer dar de presente, não tem problema nenhum, né? Serve para todos os cachorros do Mato Grosso do Sul. 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Pode ter certeza absoluta disso. Garden, meu parceiro Ralph, né? Garden, né? Que é lá no Ceasa, muda, você pensar, nós vamos falar, nós vamos estar falando o programa inteiro. Quero mandar um abraço também pra essa, ele tá com a galera ouvindo lá. Um abraço, Alfito, que Deus abençoe você e o Boca de Sacola, que é o Boquinha de Cobra. Um abraço aí toda a galera, já nós vamos falar. Mas pra começar animado, vamos mandar aí um Gustavo Lima, vamos mandar aí um Christian Ralph e Rick Juliano. Vamos mandar aí, mais ou menos assim, pra nós começar com o pé direito.

0: para nós.
1: Cerveja e pinga depois de um dia inteiro.

0: Estamos apaixonados, 13h17, 1h17, beleza? É começar apaixonado o trem mesmo, não tem conversinha não. É, começamos com, arrebentando o coração de todo mundo aí, mas é bom demais, vai ter chamamé, vai ter polca paraguaia, vai ter música da bailão, vai ter tudo aqui hoje. Pode ter certeza disso. Quero mandar um abraço muito especial pro meu amigo Mazinha, Nice, ô Nice! Cuida do meu amigo aí, meu amigo, cuida da minha amiga. Luiz Pedro, um abraço pra vocês aí também, pra você, pra todo mundo aí. Obrigado, Mazinho, obrigado mesmo. Mazinho é meu parceirão de muito tempo, cara que vende produtos eletrônicos, ele sai nesse mundão aí, meu filho, ele vende muito, tem uma clientela bacana. Um abraço pra você, Mazinho. Muita sorte aí, meu irmão, num sabadão maravilhoso, final de semana maravilhoso. Quero mandar um abraço também para todos, pessoal da Central Rações, Morena Festa, Genial Soltec, também Celeiro Caltri, meu parceiro, muito, muito fera mesmo, Vartinho, um abraço para você. Lembrando ainda do nosso Ralph Garden. Ralfito que vai queimar a carne. Ô, Ralf, não, deixa um pedaço pra mim aí com um boquinha, muito fominha. Tá bom? Deixa um pedaço aí pra mim. Eu chego com o estômago lá nas costas, bicho. Depois que eu sair daqui com 16 horas, né? Vou tomar um trem aí. Então, Raul, Garden, mudas, frutíferas, terra preta. 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Com certeza, Ralph Garden, pode guardar esse nome aí, né? E também quero mandar um abraço muito especial pra toda essa galera aí que tá nos carros aí, tá nos ouvindo, pra no interior, lá pra Fátima do Sul, Culturama, Lagoa Bonita, Deodápolis, Glória de Dourados, alô Glória de Dourados, maravilha, lá Fronteira, né? Bela Vista, grande abraço pra vocês aí, nosso Caracol, Alto Caracol, e também Camapuã, alô Camapuã, São Gabriel, Bandeirantes, esse mundão aí de meu Deus, vai até na divisa do Mato Grosso lá, Coxim, né? E vamos pro intervalo, mas na volta ligeira, que é igual coice de porco, ligeirinho, ligeirinho.
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3: 1:23.
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0: 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Fechado? Combinado? Então tem mais, tem recado já aí pra nós ou não tem recado ainda? Já tem recado? Já? Então manda, solta uns aí pra nós.
1: Vamos lá. Boa tarde, Vanderlei Cabeludo. Aqui
0: boa é o tarde.
1: Adão do Jardim Colômbia. Eu conheço você já, viu?
0: Ô, Adão!
1: Pedi pra você mandar um abraço pro ex-prefeito, ex-governador, doutor André Putinelli.
0: Pode deixar que eu vou entregar. Mal,
1: tá? Manda um abraço pra mim e pra todos os moradores de Rochedinho. Coloca no Pix.
0: Vanderlei. Beleza, meu amigo, já tá participando aqui. Beleza? Um abraço pra você, Adão. Que Deus abençoe. Eu vou entregar um abraço. O André tá lá em Vicentina hoje. É? Chamou pra lá, mas eu não tenho jeito, tem que ficar aqui na rádio, aqui no pé do eito, né? Então vou já. Mas vou entregar o recado sim. Pode mandar outro aí.
2: Boa tarde, Vanderlei Cabeludo.
0: Boa tarde.
2: Já estou por aqui, André Vasco, Jardim Nápoles. E eu tô feliz, eu tô na Top. André Vasco. E Pix é só na Top.
0: Jardim Nápoles, um abraço. E tá participando do sorteio. Também quero mandar um abraço, aproveitar aqui, mandar um abraço pra todo esse pessoal. Mum, ô Mum, um abraço pra você. O Ralf, tá tudo lá no Boquinha de Cobras, que vão assar carne, rapaz. Ô Prancheta, Prancheta SOS Ferramentas. É uma empresa respeitada aqui em Campo Grande. Ferramenta, maquinário, enfim. Vários segmentos aí, né, nesse mundo aí das peças, das ferramentas. É muito importante. E é uma empresa que tem tradição. Um grande abraço a você aí, Prancheta. Também o Mum, já falei. O Johnny Paraguai. Johnny Paraguai tá me devendo uma pedra. Eu jogo com ele na Mega, não ganho. É, ele faz um jogo aí, rapaz. Ele ganha, nós não ganhamos, né? Um abraço pra você aí, meu irmão. E também o Boca de Cobra. Boquinha, abraço pra você, meu irmão. É, o Zé da Terra Planagem também tá lá. Estão tudo lá, pessoal. Tá tudo tomando um, meu. Um abraço pra você aí, Zé. Que Deus abençoe a sua vida. É, quero mandar uma baixa pro Márcio e a Tatiane, lá em Bandeirantes. Ex-prefeito de Bandeirantes, foi candidato a Tatiane, mas infelizmente não ganhou a eleição, mas é um grande amigo nosso, e Bandeirantes está fazendo aniversário, ou está fazendo hoje ou fez ontem, não sei, mas Bandeirantes está de aniversário. Grande abraço a todos os Bandeirantes, todos os bandeirenses, né? Grande abraço a vocês aí, que Deus abençoe, beleza? Fechado? Vamos tocar moda? Vamos tocar moda, qual que tá na agulha aí?
3: Primeiro Zezé de Camargo.
0: Zezé de Camargo é mais três apaixonados aí. Depois não passa pra dançar. Zezé é só pra curtir. Quem tá pra você que tá no boteco, tá tomando uma, pode pegar outra, meu filho. Porque agora o bicho vai pegar. Simone Mendes e também Ana Castelo. Que é nossa aqui do Mato Grosso do Sul.

0: aqui é a Valentine. Então toca, toca, toca pra nós.
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0: Simone Mendes, hein? Isso aí, eu falar um trem pra você, essa música aí é pra chacoalhar o coração do caboclo. Como é que tá? Como é que tá a sua vida? Você tá bem? Tá feliz? Tá ligado na Top? Então você tá feliz.
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0: Tá nos botecos aí, tá tomando uma, tá no carro, tá andando com a família, com a namorada, com o namorado. Não importa, você está bem ouvindo uma rádio maravilhosa. Pode ter certeza disso. E nós vamos até às 16 horas aqui com você, tocando moda, falando da vida dos outros, é com nós mesmo. Solta mais uma mensagem aí pra nós aí, vamos ver quem tá aí.
2: Fala, Vanderlei Cabeludo.
0: Oh?
2: Fala comigo, seu motorista.
0: Vanderlei. Fala,
2: meu. Preciso de uma força sua aqui, cara. Nós precisamos aqui de uma academia ao ar livre, aqui na Vila Marli.
0: Vila Marli?
2: Professor Henrique Silva aqui embaixo. Beleza?
0: Vamos pedir.
2: É o Inácio.
0: Ô, Inácio, um abraço.
2: A gente já pediu essa academia, cara. Nunca, nunca vem.
0: Ô, Inácio.
2: Só você pra ajudar.
0: Ô, Inácio, um abraço pra você, pra todo o pessoal. Aí.
2: Aqui tem um trianguinho aqui, dá pra fazer uma academia de boa, cara.
3: Toca pra nós!
2: Toca, toca pra nós!
0: Pessoal da Vila Marli merece, né, cara? Pelo amor de Deus. Vou falar pra alguns colegas vereadores meu. Vou falar pro Carlão. Vou falar com ele, vou pedir pra ele fazer um pedido aí pra uma academia de ar livre, hein? Tá saindo muito pouca coisa nesse Campo Grande, né? Tá, nós estamos, rapaz, só Jesus, tem que fazer oração e rezar, né? Mas se Deus quiser, nós vamos pedir aí, sem dúvida nenhuma, vamos pedir pros colegas aí, beleza? Vamos pro intervalo ligeiro.
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3: 1h45.
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6: 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Quero mandar um abraço muito especial pra minha prima Silene, que tá ouvindo. Ô Silene, já vou tocar um chamamé aqui que eu sei que você gosta, né? Quero mandar um abraço também pro Sandini, meu amigo, meu parceiro lá, vizinho do Rock, do Marcos Rock, ali perto da Mato Grosso ali. Cara, eu acho que ele vende negócio de cartucho, de negócio de tinta, impressora, esses negócios. Ele é um coringa, ele vira nos 30. Trabalhador, arrojado, gauchinho, bando de serviço. Grande abraço a você, Sandini. Um abraço mesmo pra sua esposa, pra sua família aí. Obrigado pela sintonia, muito obrigado mesmo. Beleza? Também quero mandar um abraço. Vamos ver uns áudios aí, é melhor. O pessoal manda aqui no celular. E aí eu fico meio perdido, mas tem que mandar aí uns alô aí, né? Manda aí.
7: Boa tarde, Vanderlei Cabeludo.
6: Boa tarde.
7: Boa tarde, Igor. Kelis Ângela de Camapuã. Tô feliz, tô na top. Quero participar do Pix.
6: Beleza, vai participar.
7: Boa tarde a todos. Obrigada.
6: Ela falou que é de onde que ela é? A de Camapuã. Alô, Camapuã! Um abraço pra vocês aí, pra todo o pessoal das fazendas também, das chacras aí de Camapuã, né? Um grande abraço aí pra sua família Nery, um abraço.

0: do sorteio da Central Rações, né? E também 88,90, que nós vamos sortear aqui pro finalzinho, que vamos sortear tudo. Pode ligar à vontade no 99218-8550. Eu esqueço, falo ligar. É mensagem, tem que mandar mensagem, beleza? Manda mensagem de, ou escrita ou áudio, beleza? Falado? Mais uma, manda aí.
1: Fala, meu amigo Vanderlei Cabeludo. Estamos por cá na saída de Rochedo.
0: Alô, Rochedo!
1: Música pra nós, prazer de fazendeiro. Quero participar desse Pix 88,90 pra fazer uma puxeirada das boas aqui pra nós. Toca pra nós!
0: Beleza, tá realmente.
1: Tô na top.
0: Realmente, essa época tava chamando um puxeiro, né? Eu fiz um mocotó ontem. Mocotó. Eu sou chegado no motel, mocotó. É. Já bom, comprei pé de frango também, porque eu não achava, consegui achar ontem. Já comprou pé de frango. O pessoal compra por causa da cartilagem, né? E aí é bom também, né? Eu gosto.
2: Isso aí é bom mesmo.
0: Então eu já vou, o meu já tá guardado, né? Mas é isso aí, meu irmão. Vamos tá junto, tá participando aí. Tomara que você ganhe aí, tá bom? Vamos lá, mais um.
3: Ai, Vanderlei Cabeludo. Aqui é Nete Pereira, Quintalinha, município de Fátima do Sul.
0: Alô, Nete! Alô, Quintalinha!
3: Meu amigo Solimões, a música Madrugada Triste, eu ofereço pro meu esposo Eugênio e pra todos que gostam da música. Uma tarde abençoada para todos nós. Tô na top, tô feliz. Se tiver Pix, eu quero concorrer.
0: Vai tá concorrendo. Madrugada Triste com o Rio Negro e Solimões. Depois nós vamos tocar no outro bloco. Daí isso aí eu já coloquei aqui as músicas, né? Vamos ouvir um modão de viola aí com Tião Carreiro. Vamos ouvir o Ivo de Souza, que tá morando com Deus. Tião Carreiro também. Ronaldo Viola também. É só que tá lá com Deus, morando lá, fazendo festa lá. Mas quem deixou um legado aqui, essas modas não esquece nunca. Portanto, Tião Carreiro, toca pra nós!

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11: 2:06.
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15: Manda mais aí.
16: Tô feliz, tô na top. Boa tarde, Vanderlei Cabeludo.
15: Luiz Machado,
16: motorista de aplicativo.
15: Ô, Luiz Vanderlei,
16: tô na sua escuta, hein, cara. Toca um chamadão bem arrochado pra nós. Tô feliz, tô na top.
15: Ô, Luiz Machado, obrigado aí.
17: Ele tá na rodagem,
15: levando os amigos pra lá e pra cá, né, no aplicativo. Um abraço a todos os aplicativos aí, que graças a Deus realmente nós temos uma audiência muito boa com esses aplicativos, né? Que esses caboclo arrojado trabalham dia e noite aí pra levar as pessoas nos lugares, né? Da nossa cidade. E tem outra cidade também que tem aplicativo, né? Um abraço a todos os aplicativos, e é muito importante isso aí, muito importante. Então, sei que vocês carregam com o maior carinho do mundo, se dedicam, né? Ganhar o caraminguazinho, mas também atender bem. Isso é mais importante. Obrigado aí pela sintonia, obrigado mesmo. Manda mais um.
18: Boa tarde, Vanderlei Cabeludo. Boa tarde, Igor Andrade.
15: Boa tarde.
18: Aqui é Ademilson Duarte, do Panorama. Aproveitando um momento contra aí, vou mandar uma boa. Segue. Chegando aqui, meu cavalo refugou.
15: Aí,
18: deu três pulos pra trás e quase me derrubou. Campo Grande vem anunciando. Vanderlei Cabeludo, Top FM chegou. Segura!
15: Aí, ficou bom.
17: Da hora.
15: É, ficou bom. Um abraço aí, obrigado pelo carinho, obrigado a vocês todos aí. Quero mandar um abraço pra Polícia Militar, meus amigos da Polícia Militar, todos da Polícia Militar, que faz um bom trabalho em Mato Grosso do Sul, né? Também a Polícia Civil, né? A Polícia Civil, a Polícia Federal Rodoviária, também meus amigos da Polícia Rodoviária, da Polícia Federal, né? Um grande abraço a vocês aí, que Deus abençoe. Pessoal aí dos presídios aí, nossos guardas penitenciários, um grande abraço a vocês, beleza? Obrigado aí pelo carinho sempre. Vamos da moda! Zé Correia,
17: ó.
15: Toca pra nós, Zé Correia. Pode dançar, gurizada.
19: E aqui vai este malicioso chamamé que leva por título Dom Ramon.

0: quem gosta do chamamé não pode reclamar não, hein? Dom Ramon, rapaz, essa música são essa. Isso aí volta 200 anos atrás.
1: Que sequência, hein?
0: Sequência de chamamé, né? Então, eu quero mandar toda essa programação pra minha parceira, a Fabiana, que eu chamo de Fabi, né? E lá no canhão, vai pro seu Nelson. Seu Nelson, pro senhor aí, um abraço. Eu vi a foto, senhor, aqui tá mais novo do que eu. A Fabiana falou assim: vou mandar foto do meu vizinho aqui, bem coroinha, né? Coroinha nada, o homem tá novo, tá dando coisa, tá tomando uma gelada. Um abraço aí, seu Nelson. Você também, Fabiana. Fabiana é uma amiga minha de muitos anos, ela e o irmão dela. A mãe dela era uma guerreira, uma mulher que trabalhou muito, já não tá mais aqui nesse mundo com nós, né? Dona Elci, né? Dona Elci era fera. Pensa na gaúcha. Comprava o uniforme dela, cara. Olha. É. E a Fabi era pequena ainda, ela e o menino era pequeno, não lembro do nome do irmão dela. E tem uma história. A Fabi é uma menina muito querida. Gosto muito de você, minha amiga. Obrigado, viu? Que Deus abençoe. Faz tempo que a gente não se troca uma ideia. Que Deus abençoe. Obrigado pelo carinho e pela audiência aí. 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Tá falado? É só essa agulha, eu quero mandar um abraço pro Kaique. Kaique é o que manda, ele e o Alexandre. Alexandre, um abraço pra você, meu patrão, né? O Júnior, toda essa galera, todos os funcionários, todos os colaboradores. 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Vamos pro comercial, já nós voltamos.
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1: 2:22.
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oferecer pra Lucimar Ribeiro, lá de Dourados. Alô, Dourados, um abraço aí pra vocês, né? Obrigado. Obrigado, Lucimar. Beijo no seu coração. Você já trabalhou comigo. Claro que é um prazer. É uma alegria te rever aí. Eu não tô lembrando quem é a pessoa, mas não tem problema nenhum, né? Graças a Deus, onde nós vamos, nós fazemos amizade. Isso é o mais importante. Que Deus abençoe a sua vida, tá bom? E também quero mandar um abraço especial pra todos os meus parceiros lá da Tapera do Boquinha. Alô, Boquinha! Manda uma mensagem aí, rapaz. Faz umas três imitações aí. Manda pra nós aqui, rapaz. Traga a mão de você, mas não vai falar mal de mim. Se você falar mal de mim, eu não vou colocar no ar. Eu vou avisar logo, porque ele tem uma mania de falar mal de mim, sabe? Então, um abraço também pro Ralph Garde aí. Pode preparar, bicho. Prepara aí a carne que eu vou chegar 4 horas, 4 e 10 já tô aí. Tá bom? Com uma fome. É? Um abraço pra vocês aí, obrigado. 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Tá falado? Tá beleza? Depois a gente vai falar, já falei da Morena Fest, já falei da Genial Soltec, já falei da Central Ração, agora eu vou tocar moda. Qual que é a moda? A Marília Mendonça? É a Marília Mendonça que vai aí pro seu Celso, que vai aí pra toda essa galera aí. A Vicentina, o pessoal de Vicentina hoje tá de aniversário. 39 anos faz Vicentina hoje. Parabéns, Vicentina! Nossa cidade querida, né? Um abraço ao prefeito, um abraço a todos os vereadores, um abraço à população de Vicentina. Beijo no coração de vocês, que Deus tá tendo um rodeio lá arrojado. E o nosso ex-governador André Pitinelli tá lá. Então o povo tá lá, os políticos também tá tudo lá hoje, né? E o nosso Ridel, nosso governador, tá aí, não sei se ele tá lá hoje, porque ele tava na Viraí ontem. Mas um grande abraço ao Ridel, esse governador arrojado, o cara tem visão, né? Um grande empreendedor, cuida do nosso estado, isso é muito importante. Beleza? Vamos lá tocar moda? Então, Marília Mendonça, toca pra nós!

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11: 2:44.
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12: 8550. Vou esperar a sua mensagem, tá bom? Vamos rodar a mensagem pra nós ver como é que o povo tá falando com nós ou não?
13: Oh, boa tarde, Vanderlei Cabeludo. Boa tarde, vamos, tô feliz.
12: Agora rolou aí.
13: Oh,
11: Boa tarde, Vanderlei Cabeludo. Boa tarde, vamos que vamos, tô feliz, tô na top. Aqui é o Valdo Pantanal, mais conhecido como Valdo Lava Jato.
12: Valdo Lava Jato.
11: Cabeludo, toca pra nós e Garça Branca, com Castelo e Mansão.
12: Garça Branca, é boa moda. Vamos selecionar aqui, vou tocar ela, é boa moda. Muito bom mesmo, manda.
14: Vanderlei Cabeludo, meu amigo, boa tarde. Aqui é Gilson, motorista de aplicativo.
12: Ô, Gilson.
14: Vamos que vamos.
12: Leva o povo com Deus aí.
14: Meu querido, Mississippi.
12: Beleza,
14: tô Mississippi. Tô feliz, tô na top. Tchau.
12: Com quem que é o Mississippi?
15: Aquela...
12: Eu esqueci. Eu também esqueci.
15: Deixa
12: eu
15: verificar aqui.
12: Né? Mas é boa também. Depois nós coloca no outro bloco, tá bom? Porque esse bloco já tá lotado.
15: É com a Jaine.
12: Né? Isso.
15: Jaine.
12: Beleza, vamos colocar assim, tá bom? Um abraço pra você, pra todos os aplicativos. Vai com Deus, volta com Deus. Deus é maravilhoso. Pode ter certeza disso. E vamos mandar outra. Manda outra aí.
16: Ô, Vanderlei, por cá aqui é o Igor aqui, Terenos MS, Mato Grosso do Sul. Engenharia São Jorge MS, viu? Põe aquela pra nós lá, Delinha, do Opala. Eu não sei qual que é a certinho lá. Eu sei que amanhã vai dentro do porta-mala do Opala, né?
12: Jorge, aí se me enrolou, hein? Vamos colocar uma da Delinha aqui, vamos ver como é que de repente nós acerta aqui, né? Vou colocar um abraço pra você aí. Ele falou Pizzaria São Jorge? Acho que é Pizzaria São Jorge, na lá de Terenos. Um abraço pra vocês aí, que Deus abençoe aí, meu irmão. Beleza? Terenos tem um lugar bacana pra você ir, rapaz. Tem o pessoal de Campo Grande, vai lá, baixa pra lá de noite, lá, comer uma pizza lá no São, Pizzaria São Jorge. Né? Um abraço aí, meu amigo. Que Deus abençoe você, tá bom? Solta outra.
17: Boa tarde, Vanderlei Cabeludo. Tô feliz, tô no top. Que tarde, beleza. Saiu sozinho. Toca pra nós aí. Parei no sinal com o Renan e Raí. Tô na top, tô feliz. Participar do sorteio. Um abraço.
12: Fala, Mário Aparecido. Um abraço, Mário. Obrigado aí pela audiência, meu irmão. Obrigado mesmo. Já tá no sorteio. Manda.
18: Boa tarde, só na paz.
12: Só na paz.
18: Vanderlei Cabeludo.
12: Fala, meu irmão.
18: Hilário Santos, da Chácara Difícil Acesso. Tá 10 aí o programa.
12: Difícil Acesso, olha o nome da chácara.
18: Toca também aí no sorteio do Pix. Tô feliz, tô na top.
12: Um abraço pra você, que Deus abençoe. Manda outra, dá outra, dá tempo.
19: Boa tarde, Vanderlei Cabeludo. Aqui é a Elizabeth, motorista de aplicativo.
12: Ô, Elizabeth.
19: Tô aí nos sorteios.
12: As mulheres
19: tô feliz, tô na top.
12: Trabalhando no aplicativo aí. Que Deus abençoe você, Elizabeth. Que Deus leva e traz você pra onde você for, tá bom? Com fé em Deus e pé na tábua. Vai ser bom demais, é. A mulher domina mesmo, não tem conversa não. Manda outro, mais um, dá tempo, mais um? Manda.
20: Boa tarde, Vanderlei. Eu lembro de você desde quando vocês tinham lanchonete, não sei se tem ainda. Era sua irmã, não era de vocês lanchonete perto da Calógera?
12: Isso, na Avenida Calógera.

0: gente sairia na frente. Legal, obrigado, mano. Obrigado. Que Deus abençoe a senhora, dê muita saúde. Tá bom? Vamos, tá participando do sorteio aqui, tá bom? Manda mais uma.
1: Boa tarde. Aqui é o Márcio Gaúcho.
0: Ó, Gaúcho, é.
1: Um abraço a todos vocês aí, locutores, que alegra todos os nossos dias.
0: Obrigado, Galdério.
1: Abençoado, essa rádio maravilhosa. Estou feliz, estou na Top FM.
0: Beleza, Galdério, velho.
1: Moro no Igão. Chico Rei Paraná.
0: Vamos depois tocar essa moda pra você.
1: Do tamanho, ó, de Campo Grande.
0: Falou, Galdério. Um abraço, tio.
1: Coloca nesse Pix aí no sorteio.
0: Vai participar. Tá participando.
1: Hoje eu acredito que eu esteja com sorte, meu amigo.
0: Fala, puta. Um abraço, tio. Um abraço. Que Deus abençoe você, Galdério, velho, hein? Sou gaúcho e não bosta de vaca. Gaúcho, velho. Um abraço pra você. E vamos tocar moda. Trembão, vamos tocar umas modas aqui. Trembão, Canto da Terra. E Christian Ralph, que não dá pra. Não tem que ter uma poca paraguaia também, né? Pra todos os ouvintes aí, todos vocês estão ligadaça aí, obrigado. Pode subir algumas pra geladeira, que, ó, pro congelador, porque tá com sol. Tá sol, tem que ser gelada, trincando. Beleza? Mais ou menos assim. Toca pra nós.

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2: 3 e 3.

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1: Beleza, beleza, 15-3, ou seja, 3-3, né? Quero mandar um abraço especial aí, meus amigos aí do SOS Equipamentos, né? O Prancheta, o Douglas, o Prancheta, né? Que está lá no Boquinha de Cobra, lá pra galera tá junto lá, né? Opa, no Boquinha de Cobra, esse fala da vida dos outros, hein? Meu Deus do céu. 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
7: 3:22.
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9: 13:23.
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15: 15:23, 3:23, é a última hora, ó, tá quase, daqui a pouco, mas lá pra, voltando 20 pras, daqui 20 minutos eu vou encerrar quem participa do sorteio, certo? Que é 88,90 e também um saco de ração Vitale, né? Então, olha, você não pode perder, né? E se você ligar agora, você pode ganhar um saco de ração pro seu pet, ou dá pro seu vizinho, não importa, né? Dá da Central Rações. E também 88,90, beleza? Tá falado. Tem mensagem aí? Vamos soltar umas mensagens aí.
16: Boa tarde, Vanderlei Cabeludo. Eu sou ouvinte das antigas. Toca uma música aí pra mim com o Marlon Maciel, qualquer uma.
15: Marne Maciel.
16: Quero participar do sorteio do Pix. Abraço, Maria de Lourdes, do bairro Monte Líbano.
15: Ô, Maria de
16: Primeira
15: Lourdes.
16: Primeira vez que eu tô participando aí do seu programa nessa emissora.
15: Tá bom, Maria de Lourdes. Obrigado, obrigado. Que Deus abençoe você, saúde, força, riqueza com a família. Isso é o mais importante, tá bom? Um beijo no seu coração. E mais, manda, manda.
7: Boa tarde, Vanderlei Cabeludo.
15: Boa tarde
7: a todos os ouvintes. Aqui é a Janaína Monteiro, moradora do bairro Copa Trabalho. Gostaria primeiramente de desejar um excelente final de semana para todo mundo. Um final de semana muito abençoado e produtivo para todos nós. Queria pedir também, por gentileza, se possível, para participar do sorteio do Pix do dia de hoje.
15: Já tá participando.
7: E se possível também, eu queria pedir uma música do Gaúcho da Fronteira. Adeus, Mariana.
15: Tá bom? Muito boa essa música.
7: Muito obrigada.
15: Bom
7: final de semana para todo mundo.
15: Essa música é linda. Eu também gosto do Gaúcho da Fronteira, mas acho que essa música não tem. Que eu procurei esse dia, não acho que não achei aqui não. Mas vou dar uma olhada daqui a pouco, tá? Deixa eu falar. Quero mandar um abraço muito especial a todos vocês que estão mandando. Ó, e sem dúvida, você concorre da mesma forma se não for rodado aqui, não tá aí no ar o seu áudio, tá bom? Mas vamos colocar mais um áudio aí.
8: Boa tarde, Top FM. Erickson Bittencourt da Vila Bandeirantes.
15: Fala, Bittencourt!
8: Vanderlei Cabeludo, quero participar de todos os prêmios de hoje.
15: Tá bom, tá participando.
8: Essa música Zezé de Camargo e Luciano, antes de voltar pra casa.
15: É boa essa moda, hein, bicho? É boa, hein? Manda outra, manda, manda.
12: Boa tarde, Vanderlei. Como é que tá você, Vanderlei? É o Antônio aqui da Serrilha.
15: Ô, Antônio!
12: Aguanto, né? Toca o modão pra nós.
15: Vamos tocar o modão.
12: Trabalhando com máquina aqui nessa beirada.
15: É, guri, hein? Grande abraço pra você, que Deus abençoe, viu? Obrigado pela sintonia aí, obrigado. Bom trabalho, que Deus abençoe você. Manda, manda, manda.
13: Fala, Vanderlei Cabeludo, tudo bem? Aqui é Glaucio, motorista de ambulância de Alcinópolis. Tô na rodagem hoje, acompanhando vocês desde a Pontinha do Gocho. Toca pra nós aí, camisa branca, chama Campeira.
15: Ô, boa mesmo essa moda. Vamos ver, que não vai dar tempo de tocar todas essas modas, nós temos que tocar. Quer mandar um abraço pro Nivaldo? Ô, filho, você já tá em casa, filho? Eu falo assim porque nós se tratamos assim por conta de um amigo nosso que partiu embora pra morar com Deus. E nós se tratamos assim. Fala, filho! Ele tava na Santa Casa semana passada, falou que já tá em casa, tá de boa. Que eu vou tocar um modão pra você aqui, tá bom? Deus abençoe você, Anivaldo. Deus dá muita sorte pra você, saúde, cara. Mais importante, você é um cara maravilhoso pra toda sua família aí, tá bom? Beijo do coração. Obrigado, meu irmão. E vamos tocar moda. Deixa eu ver aqui, tem mais recado. Eu tenho mais, rapaz, tem um monte de grupo aqui também. Meu Deus do céu. Manda, dá pra soltar mais um aí, né? Manda, solta mais um.
17: Oi, amigo, boa tarde, tudo bem?
15: Boa tarde.
17: Amigo, sou Maria José de Camapuã. Coloca meu nome no sorteio do Pix,
15: Maria
17: aí,
15: José.
17: Tá? Quero ganhar esse Pix hoje, tá bom?
15: Tá na mão de Deus, vamos torcer aqui.
17: Tô feliz,
15: vamos.
17: Tô na top.
15: Tô feliz, tô na top, manda.
18: Boa tarde, Vanderlei Cabeludo. Boa tarde, Igor Andrade. Boa tarde a toda a galera top. Top 88.9.
15: Ó, oh, Gaúcho, vai.
18: Eu sou a Genô Gerando Souza da comunidade negra de São Benedito, Tia Eva.
15: Fala, Genô, pessoal da Tia Eva, aí um beijo do coração.
18: Top 88.9 aqui.
15: Um beijo do coração.
18: Se você puder, não sei se vai dar tempo, se você puder, toca pra nós a música C10 Vermelha com Délia Delinha.
15: Já te tocou no seu programa, que eu ouvi.
18: C10 Vermelha, muito lindo demais.
15: Tocando.
18: Parece pra todos os ouvintes.
15: Tá bom.
18: Tô feliz, tô na top. Pixel na top. Me coloca no sorteio, cabeludo.
15: Beleza, meu irmão.
18: Tchau.
15: Ó, deixa eu falar pra você, se o Igor não me trair, semana que vem eu coloco a CDR Vermelho, que ele já tocou.
19: É, foi, tocou.
15: Ele já
19: programa
15: me tomou, eu tava pensando, ele mandou, já tocou. Tá bom? Um abraço pra você, obrigado. Eu quero mandar um abraço também pra todas as galera dos grupos aí, Campo Grande. Eu participo de uns 20 grupos. Família Portilho, tem aí, eu quero mandar um abraço também muito especial pro pessoal lá do Tio Léo. O rancho do Tio Léo. Lá onde eu gravava o programa Vida Sertaneja. Tio Léo é meu parceirão, meu amigo. E é um cliente aqui também, é um parceiro nosso aqui da rádio, da Top, né? Não da rádio, no geral, tudo que ele faz lá, ele coloca aqui pra divulgar. Isso é muito importante. Então, um abraço, Tio Léo. Que Deus abençoe você. Quer mandar um abraço pro pessoal do Smoke Show Bar. Meu parceiro, meu amigo Chico. Um abraço aí a todos vocês, o nosso grande promotor também lá, fera. né? E falando que o Smooth todo sabe, tem toda sexta, ontem tava lotado. Sertanejo, depois vem um pagodinho. De vez em quando tem uns arranca-rabo lá, mas é, faz parte, mas tem uns caras bons lá que dá segurança pra todo mundo que está lá. Isso é muito importante, eu vou lá direto, tá bom? E também, eu também quero mandar um abraço pro pessoal da Vale. É, o Serginho, meu parceiro, meu amigo. Pessoal da Vale, um grande abraço para todos os bares de Campo Grande também. Quero mandar um abraço, tem música ao vivo que valoriza nossos músicos. Grande abraço, pessoal da Pastor, da Bom Pastor ali. Tem vários bares em Campo Grande que tem música ao vivo. Grande abraço a vocês. E eu vou tocar a música do meu filho, né? Do Lucas Matos, meu filhão. Quem gostar aí, ó, conta, eu vou trazer, ó, semana que vem eu vou trazer o telefone aqui pra passar o telefone, o número do telefone, pessoal, né? Ligar pra ele, né? Lembrando, gente, lembrando que hoje nós vamos ter um sorteio daqui a pouco em nome da Half Garden, em nome da Genial Soltec, né? Morena Festa, Shop Moema e também Central Rações, beleza? Tem dois sorteios, tem um de ração e tem outro de 88,90. Fechou? Vou tocar moda? Qual é? Manute, meu parceiro, meu irmão, mais ou menos assim, toca!

Então,

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7: 3:43.
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9: Beleza, beleza! Como é que tá seu coração? Tá feliz da vida? Tá bem? Tá tranquilo? Então, ó, já nós vamos fazer o sorteio. Daqui a pouquinho pra tocar pelo menos umas duas modas. Agora que eu lembrei que eu não toquei Mato Grosso Martins, não toquei Milionários é Rico. Tem que tocar, senão isso é de ordem, isso é de lei. A gente esquece, rapaz, né? E eu quero mandar um abraço pro pessoal da Morena Festa, né? Um grande abraço, show pro Moema. E o telefone é 99. 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

0: beleza, milionários do Henrique, é bom demais. Gente, quero deixar um beijo no coração de vocês. Vamos fazer o sorteio aqui agora, ligeiro e rasteiro, que eu quero tocar Mato Grosso Matias pra fechar. Beleza? Então manda aí.
1: Deu ligeiro.
0: Aí. Vamos ver. A ração. O primeiro que ganhou foi a narração, certo? Diego Oliveira, B, Novo Paraná. Bairro Novo Paraná. O telefone dele é 2944. Diego, você ganhou a ração aqui, meu filho. Tem que vir buscar aqui na rádio. Vem quarta-feira, porque eu tenho que. Mais uma vez eu esqueci de buscar lá na empresa lá. Eu vou pegar amanhã. Amanhã ou terça eu pego lá e deixo aqui na rádio. Você pega aqui, falou? Depois eu vou te ligar, tá bom? Pra combinar certinho. E também o. Manda o 88,90.
1: Vamos sortear, vamos lá.
0: Vou deixar separar o que você quiser.
1: E foi. Aí.
0: O Pix 8890, o telefone 67 9323. A Elizabeth aplicativo.
1: Ah!
0: Rapaz, Elizabeth ganhou. A Elizabeth ganhou. Que benção. Elizabeth ganhou, o telefone dela é 9323. Elizabeth, você ganhou, né? Eu vou ligar pra você depois pra combinar certinho, pra me passar o Pix pra você, beleza? Gente, obrigado do fundo do coração, que Deus abençoe vocês, dê muita sorte, muita alegria. Eu fico muito feliz, né? 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

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Liga lá, fala que você tava. Liga pra todos eles, fala que você tava ouvindo a top. Aqui nós somos felizes. 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Fechado? Agora vamos fechar com música, com moda, né? Ô Igor, que Deus abençoe você, obrigado pela força, obrigado a todos vocês que estavam com a rádio ligado, na audiência com a gente aqui, que Jesus Cristo te dê uma semana maravilhosa, uma semana que você realmente seja muito feliz, mais ou menos assim, Mato Grosso e Matias, toca, toca, toca pra nós!

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14: Na direção geral, Tony Bueno. Na direção comercial, meu amigo Marcos Rondon. E pilotando a nave a partir de agora, o mais bonito do MS. Boa tarde, mamãe, papai, vovô, vovó, titia, titio, os criançados, seu Raimundo e os vizinhos do fundo. Olha, pedindo licença para dar seu like, fazer companhia até às 18 horas, para você das chacras e fazenda, para você que mora no interior, para você que está cruzando o estado do Mato Grosso do Sul, seja bem-vindo, essa é a sua Rede Top. Pra você que tá em casa agora nas cobertas, gostosinho, né? Tá bom demais? Comendo aquela sopa, aquele puxeiro, aquele caldo, é bom demais. Caldo de mocotó, né? Falando isso, eu fui nele hoje, hein? Ha! Só não fui no banho até agora. E você já foi? Gente, uma satisfação, Edson Lima, satisfação muito grande estar com vocês nesse sabadão dia 20. É um sabadão gostoso, é um sabadão animado. Espero que você esteja bem enquanto eu estou. A partir de agora, o telefone 992188550. Você pode mandar o seu zap, você pode mandar a sua participação. E você hoje concorre, hoje tem ele, hoje tem. Ô Cristiane, hoje tem o Pix. Hoje tem aquele Pix pra você tomar aquela gelada no final de semana, pra inteirar pra carne. É só você mandar o seu zap, viu? É só você mandar o seu zap e confirmar a audiência. Isso é, né? Confirma a audiência. Só confirmar. O pessoal que mandou o resultado do jogo do sábado passado lá. Todo mundo tomou tinta. Ontem a seleção brasileira, olha, ganhou. Mas vou falar pra você, não convenceu nada. Como é que tá você? Como é que tá seu coração? Tá bem? Fora de moda? Alô, Bruna Lima, se tiver em QAP, vai essa pra você. Boa tarde, sejam todos bem-vindos. Alô, Campo Grande. Alô, Camapuã. Alô, Figueirão.

Alisson na top. Aê, Raul, chega pra cantar bonito pra vocês. Como é que tá o seu coração nesse sabadão, tá bem? Como é que você tá? Essa é uma regravação top demais da conta. Sejam bem-vindos.

0: outra vida nos encontraremos. Aí tá Ralf, amaremos, uma regravação do Barreirito, saudoso Barreirito.
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0: Então, Belizona, toma, bora. Entre. Fala pra você, felicidade grande imensa. É tá aqui com vocês. Bom demais. Por ali, do outro lado do aquário, meu amigo Igor, já catou a blindada, daqui a pouco ele já vai engoli-la. Grande Igor. Rapaz, Igor é um dos maiores atores esse Mato Grosso do Sul tem, rapaz. Acabou que eu vou falar pra você. Ele tá olhando ali, ele tá parecendo um D'Artagnan, com um bigodinho ali, uma barbichinha, tá parecendo um D'Artagnan, mas esse é o Igor. Agora são 4:13, gente, deixa eu falar uma coisa pra vocês, ó, hoje, pra você mandar o seu zap aqui, é 8890, é um oferecimento do V2 Veículos, V2 Motors, Edson, onde você tira o veículo? 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

0: 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Ó, anda a pé porque você quer. Uma motinha? Bom demais, hein? E você pode mandar o seu zap aqui no telefone 992-18-8550 e vai falando comigo. Quero mandar um abraço lá pro Bidu. Alô, Bidu! Como é que tá as coisas, Bidu? O mais cabeludo do Centro-Oeste brasileiro, esse caboclo é bom demais. Alô, Paulistinha, Paulistinha que tá aí, amanhã cedo tá aí, no cagado pato, ele tá cedo aí, pegando, fazendo aquele forfé, aquele piseiro bom de com vocês aí, de moda sertaneja. Ah, rapaz, agora é mesmo, tá bom dele, cabeludo, e o Igor fazendo, rapaz, o que é bom, tocando o que é bom, o que é raiz, o que faz o povo voltar ao passado. Pessoal aqui do sertanejo, aqui do Mato Grosso do Sul, pessoal do sertanejo sabe o que é qualidade de moda boa, e o Vanderlei Cabeludo e o Will bota pra derreter. Vou falar pra você, bom demais da conta. Vida Sertaneja, depois eu, Edson Lima, na sequência veio o meu amigo Ricardo Ortiz, pra você que curte um flashback. Bom demais, entendeu? E amanhã o Coro Come, sabe que só os melhores comunicadores tá aqui na top. Manda um pix aí, viu, Igor? Rapaz, e meu amigo? Meu amigo dobrou agora esse dia, viu? Paivinha do rádio, grande Paivinha. Todas as tardes aqui, Paivinha, na manhã, Flávia Becker. Antes da Flávia chega o João Bosco, o homem é bruto, hein? João Bosco de Medeira. Amanhã tem ele, hein? Alto astral. E o Giba do Boi também, Gibeira. Giba vem derretendo aí também. Um moda chique demais da conta, rancho mais pior que liga. Pois o Andrezão, pra você que gosta do esporte aí, pra falar da seleção brasileira, que não tem muito o que falar, mas tá aí o Andrezão pra sentar ali. 4:16, bora lá, quem chegou por aqui? Alô, dá tempo? Dá. Alô, boa tarde, fala comigo.
1: Boa tarde, Edson Lima.
0: Você tá bom, meu guerreiro?
1: Do Colômbia, coloca no Pix, coloca no sorteio.
0: Já tá.
1: Eu quero ver uma música, Fátima Leão.
0: Fátima Leão.
1: Pecado de amor. Ofereço pra todos os ouvintes da rede Top FM, ligado aqui no Colômbia.
0: Um abraço pro pessoal do Colômbia que senta na sintonia, obrigado pelo carinho de todos vocês aí, estendendo um pouquinho ali o pessoal do Nova Lima, também o pessoal, como é que chama ali? O Jardim Presidente, né, Cristiane? É Jardim Presidente que tá ali, o pessoal do Jardim Presidente, aquele abraço especial pra vocês e obrigado pelo carinho. É a Top pegando os quatro cantos de Campo Grande e pegando quase 100%, não vou falar 100%, mas quase 100% do estado do Mato Grosso do Sul. A todos vocês, e obrigado pelo carinho, viu? Pessoal lá de Camapuã, Pontinha do Coxo, que sempre tá na sintonia, muito obrigado pelo carinho. Pessoal lá de Vema, o município que sempre tá com a gente aqui, Tereno, Jaraguari, Dois Irmãos do Buriti, Rochedo, Corguinho, Bandeirantes, Ribo do Rio Pardo, Cidro City, Distrito de Anduí também na sintonia, e Rochedinho que liga. Deixa eu ver quem chegou por aqui, deixa eu ver. Hoje tem uma foto de um cachorro. Opa, tem um totó. Alô, boa tarde.
2: Tô feliz, tô na top. Adriana, aqui de Estrela d'Alva. Me coloca no sorteio desse Pix.
0: Ô, Adriana, já tá no sorteio, obrigado pelo carinho, tá bom? Deixa eu ver quem chegou por aqui. Deixa eu ver. Toca pra mim. Tá aqui. Oi, coloca no sorteio, eu sou a Hermes de Jesus do Aero Rancho, tô na sintonia, tô aqui. Toca pra mim, Zé Neto e Cristiano pulando o muro. Quem pula muro é gato! Mas eu vou tocar pra você. Alô, mamãe. Alô, boa tarde, fala comigo.
3: Oi, amigo, opa, boa tarde. Amigo, coloca meu nome no sorteio do Pix aí,
0: opa,
3: tá?
0: Já
3: se tiver
0: tá.
3: Camiseta também, eu quero participar do sorteio.
0: Opa.
3: Sou Maria José de Camapuã, tô feliz, tô na top.
0: Camapuã, a terra do bezerro de qualidade, né, rapaz? Uma das melhores festas, Igor, das melhores festas que eu tive de rodeio, foi no Camapuã. Pensa num povo bruto, hein? Pensa num povo arrumado, povo hospitaleiro, pessoal que trata a gente muito bem. Pensa num lugar bom, Igor, você tem que ir lá, tem que fazer uma visita lá, não sei se você já fez, mas é bom demais. Agora são 4:19, o tempo passa muito rápido, é muito ligeiro, nosso trem é mais curto que coisa de porco, moço. Deixa eu mandar um abraço pro pessoal que tá ali, rapaz, tá mordendo o bridão ouvindo essas motos, falou assim, Mitch, eu não aguento não aguento, é meus irmãos caminhoneiros que tá estacionado esperando abrir as estradas pra seguir viagem, né? A todos vocês aí, meus irmãos, obrigado pelo carinho de cada um de vocês aí, esse povo que leva o progresso aos quatro cantos do Brasil, obrigado mais uma vez pela grande audiência dos meus irmãos caminhoneiros, pessoal da geladeira deitado, os pezinhos rachados, aquele abraço pra vocês. Vou ali, já volto, aguenta aí. Tô feliz, tô na top. Essa é a sua top. Eu sou Edson Lima.

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7: 4:25.
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0: aí, Fátima Leão, essa moda é chique demais, hein, Cristiano? Meu Deus do céu! É, agora são, rapaz, eu vou falar uma coisa pra você, viu? Tem um pessoal ali, tem um pessoal que falou assim, olha, você tem que parar com essas modas, porque é o seguinte, eu não tô aguentando mais, eu não consigo mais nem falar, só vivo soluçando. 4:30. Olha, hoje tem o sorteio do Pix. 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Você pode ter certeza que você vai encontrar a parcela entrando no cartão, financia, faz o financiamento todo no cartão com o juro da maquininha, tá bom? 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Tem gente me ligando, tem gente brabo comigo que eu não tô soltando os áudios, mas aguenta aí. Aguenta aí o seu coração, que já estamos chegando por cá. Agora são 4:31. Alô, boa tarde, fala comigo.
1: Boa tarde, Edson Lima.
0: Boa tarde.
1: Pela Quinta Linha, município de Fátima do Sul.
0: Opa, Quinta Linha.
1: Gustavo Lima, a música termina comigo antes. Eu conheço meu esposo Eugênio, pra todos que gostam da música. Uma tarde abençoada para todos nós. Tô na top, tô feliz. Quero concorrer esse Pix.
0: Opa, já tá, já, viu? Tava escrevendo aqui. Já tá concorrendo, viu? Pode ter certeza disso aí. Tá bom? Obrigado pelo carinho. Obrigado, pessoal da Quinta Linha. O pessoal tá na sintonia, que Deus abençoe vocês, um sabadão abençoado. E bora mais um aqui, deixa eu ver. Boa tarde, Rádio Top, estou aqui curtindo as modas, tomando aquela corona gelada, aí sim. Aqui em Buriti, no Buriti, é o João Leite. Vai, Mengão. Vai, Mengão, pra onde? Pra onde que vai, o Mengão? Nem sabia que ele ia pra algum canto. Brincadeira. Um abraço especial pra você, todos os São Paulinos, palmeirenses, corintianos, aos flamenguistas. É, os corintianos se esquecem, só os outros. Deixa eu ver quem chegou por aqui. Ó, gente, não vem me esperar na saída não, tá? Alô, boa tarde, fala comigo.
1: Boa tarde, Edson Lima, Andréia Vasco, Jardinápolis. Eu tô feliz, eu tô na top. Faz esse Pix pra mim hoje aí.
0: Muito obrigado. Vai, sai, ó. Vamos fazer o sorteio aqui. Tem que mandar e confirmar a audiência. 88,90, tá bom? Alô, boa tarde, fala comigo. Oi, ah, opa, tudo bom? Boa tarde.
2: Boa tarde, aqui é o Fredson do bairro Aimoré.
0: Opa!
2: Toca pra nós aí no fundo da grota e põe aí nós no sorteio também.
0: Fundo da grota.
2: Valeu, obrigado.
0: É o Baitaca, né?
2: Um abraço, estamos aí.
0: Muito obrigado.
3: Obrigado
0: pelo carinho, meu irmão. Deixa eu ver quem chegou por aqui. Alô, Ed... Alô, Edson Lima, gatão da top. Ó, ó. Ninguém sabe. Ainda bem que não tem imagem. Manda um alô pra nós aqui do Aero Rancho, a Priscila Andréa do Aero Rancho. Me põe no sorteio, meu amigo, no Pix. Pix da Top, o melhor de Campo Grande. Manda um alô aqui pra nós, já tá mandado aquele alô especial pra vocês. Pessoal do Grande Aero Rancho, alô, boa tarde, fala comigo.
1: Boa tarde, Edson Lima.
0: Tudo bom?
1: Manda um alôzinho pra nós. Família aqui ouvindo vocês da Top.
0: Muito obrigado.
1: Programação, locutores maravilhosos pra animar nosso final de semana. Tá bom? E a Priscila Andréa do Aero Rancho, me põe o sorteio desse Pix aí, viu?
0: Opa.
1: Sorteio direto. Tá bom?
0: Tá bom.
1: Manda alô pra nós, tá, meu amigo? Fica com Deus, tudo de bom.
0: Muito obrigado pelo carinho, obrigado pela grande audiência. Grande Aero Rancho sempre com a gente, né? Valeu mesmo. Já tá aqui no sorteio, tá? Boa tarde, Edson Lima, tudo bem? Tô feliz, tô na top aqui, a Daniela e André Rodrigues do Aero Rancho, quero participar do sorteio desse Pix, hein? Sempre participo da programação, hoje eu quero ganhar. Vai ganhar sim. Bom sábado pra você, Edson, e todos da audiência da Top FM. Muito obrigado, e mandou. Quero ganhar. Vai, tenha fé. Boa tarde, Edson Lima. Meu número não tem o seu contato mais. Vou mandar pra você. É a Silene, né? Oh, essa amiga minha, prima do Vanderlei Cabeludo, grande amiga. Como é que você tá, Silene? É, lá no Silvia Regina, tô feliz, tô na top. Muito obrigado pelo carinho. Vou mandar pra você, tá bom? vamos chegando por aqui. Alô, boa tarde.
3: Boa tarde, meu amigo.
0: Você tá bom?
3: Com você?
0: Bem, graças
3: aqui
0: a Deus.
3: Aqui é Manuel Fernandes, de Camapuã. Coloca meu nome no sorteio do Pix, meu amigo. Tenha uma boa tarde, fica com Deus.
0: Boa tarde, meu irmão. Eu vou falar uma coisa pra você. Fiquei sabendo que o pessoal de Camapuã, eu não sei se você é desses aí que joga truco e tal e coisa e coisa e tal, e mete o pé na baiuca. Então, só vou falar uma coisa pro senhor, viu? Tô descendo aí, eu não vou jogar truco, eu vou dar aula pra vocês. Pessoal de Camapuã, espere que eu tô chegando e vou chegar com a chibata, viu? Você pode esperar eu chegar aí com um piranha e um rabo de tatu. Ai, meu Deus, nunca mais eu vou em Camapuã. Deixa eu ver se dá tempo aqui, deixa eu ver. Rapaz, gente, muito obrigado mesmo de coração à audiência de vocês. É muita gente, viu? Boa tarde, Edson. Daniele Mendes, Tijuca 2. Excelente sábado a todos, curtindo a programação nesse frio. É, quero concorrer esse Pix. Meu gás está acabando. Tô feliz, tô na top. Esse dia aconteceu comigo também. Cheguei em casa, fui fazer um cardo. Cardo de cabeça de pacu. Pensa no gás que deu um tchau pra mim. Foi difícil, mas ó, já tá aqui pro sorteio, tá bom? Muito obrigado pelo carinho, pessoal do Tijuca 2 na sintonia. Alô, boa tarde, fala comigo.
4: Fala, meu amigo Edson Lima.
0: Você tá bom?
4: Montenegro do Rádio Sul Mato Grossense.
0: Você tá
4: aqui
0: bom,
4: é o
0: meu...
4: Mateuzinho.
0: Grande
4: estamos
0: Mateus.
4: Por cá na saída de Rochedo.
0: Aí
4: sintonizado
0: sim.
4: Na melhor, na Top FM.
0: Muito obrigado.
4: Coloca a música pra nós aí, Prato do Dia.
0: Prato do Dia.
4: Descendo que subi na contramão, boiadeiro. Eu tô feliz.
0: Ei, pega descendo que tá na mão. Rapaz, eu vou falar uma coisa pra você, esse verso aí. Lembra muito o seu ex-patrão, né? Não lembra? Pega descendo que subindo tá no contra. Vambora! Ixi, pulou, foi tudo. É, deixa eu ver quem chegou por aqui, deixa eu ver. Boa tarde, Edson Lima, tô feliz, tô na top, Pix aí na top, precisando muito pra comprar uma lata de leite pra minha bebê. Giovana Ribeiro do Indo Brasil, Giovana, você tá no sorteio, vamos torcer, tá bom? Muito obrigado pelo carinho, viu, Giovana? Tô feliz, tô na top, quero participar do sorteio aqui, o Ed Carlos do Aero Rancho, eu queria muito ganhar esse Pix pra comprar um corotinho. Pô, corotinho? Não podia ser uma gelada. É, povo que gosta de apertar o timbá. Rapaz, é o famoso suco da confusão, isso aí eu vou falar pra você, mas é brincadeira, o Ed não falou nada disso não, tá bom? Ele só toma café e tereré. Não, tereré também não toma. Tereré é pros bagualos. Alô, boa tarde, fala comigo.
5: Na paz, Edson Lima.
0: Você tá bom?
5: Tô feliz, tô na top. Hilário Santos, da Chácara, Edifício Acesso.
0: Olha, que nome.
5: Então, rapaz, eu mandei a minha intuição no jogo de ontem.
0: De ontem?
5: No programa do Bidu.
0: Do Bidu.
5: 3-0.
0: E ganhou. Olha aí.
5: Acertei. Agora falta o sorteio, né?
0: Ah, ele vai
5: fazer. Tem mais gente que colocou 3-0.
0: Ah, entendi.
5: Tô feliz, tô na top. Tá 10 aqui o programa, hein?
0: Muito obrigado, meu irmão.
5: Bom demais. Essa top é bom demais.
0: Deus abençoe. Obrigado pelo carinho. Olha, eu fiquei sabendo que o Bidu ia sortear uma foto minha, não é? Não é isso, não? Será que... Não, verdade, era um caneco. Ali tava sorteando o caneco. Bidu, o pessoal tá querendo aí que você faça o sorteio na segunda-feira do caneco aí, por gentileza, tá bom? Um abraço, Bidu, obrigado pelo carinho, tá bom? Alô?
6: Oi? Caetano, motor de aplicativo.
0: Oi, Caetano.
6: Toca aí pra gente, Gustavo Lima, retrovisor.
0: Retrovisor, tá bom. Eu vou ali e já volto, gente, ó, daqui a pouquinho. Não, gente, não agonia não, pelo amor de Deus, daqui a pouquinho eu atendo vocês. Vou ali e já volto, agora só um pouquinho. Fala nisso, quero mandar um abraço lá pra Riba do Rio Pardo, pessoal na sintonia, Cidrolândia, Cidade das Flores, também dois irmãos do Buriti, o tio brother, como é que estão vocês aí, como é que tá a pegada, como é que tá a mexida? Também um abraço especial pra Quebra Coco, o pessoal que sempre tá na sintonia, lá muito obrigado.

Obrigado, Rochedo, Rochedinho. Um abraço pro prefeito de Rochedo. O pessoal lá de Corguinho também. Fala a verdade, é o que liga. Rapaz, se lá e fala a verdade, a história foi bruta, hein? Vou ali, já volto, aguenta só um pouquinho. Muito obrigado, dona Top. 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
8: 4:42.
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0: Beto, feliz Zona Top. 4:46. Eu não creio não, viu?
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0: Tu na porta da casa dela, essa vai especial pra você que pediu. Alô, Evelyn.

0: Moda bonita demais da conta. Diego e Vitor Hugo, participação do Bruno mais o Marrone. E abrindo o bloco musical, Zé Neto mais o Cristiano pulando o muro. Essa aqui foi especial lá pra Evelyn, lá no Aero Ranch, tá na sintonia. Muito obrigado pelo carinho, viu? Som do Alan Jackson, quero mandar um abraço especial lá pra Glória de Dourados, 98,9. Município de Glória de Dourados, Fátima do Sul, Jataí, Vicentina, DW, Douradina, Rio Brilhante, distrito de Vila Formosa, Vila Varga, Vargas, né, Edson? Cruz Altina, Macaúba, Vila São Bento, Idápolis, Culturama, Pirapurã e Bacajá, Bocajá. Um abraço a todos vocês e obrigado pelo carinho, viu? Pai do céu, é gente pra caramba na audiência da Rede Top. Antônio Eno e toda a equipe top. Quero mandar um abraço especial pro Johnny, meu amigo Johnny Love, que tá por aí na rua, ou tá descansando, não sei. Mas Johnny, tamo junto daquele jeitão, daquele modelão. Quero falar pro Tony, que vou falar pro Tony que top demais da conta da programação da Top FM. Que Deus abençoe mesmo, que vou falar pra você, você trilhou aí um caminho bonito, também um caminho legal. Tony, brigadão mesmo, de coração, aí, pela moral. E vou falar uma coisa pra você, viu? A Top só tem a crescer. A todos os comunicadores, parabéns. Parabéns, que Deus abençoe. Não é rasgação de seda não, é porque o trem é bom mesmo. Deixa eu ver quem chegou por aqui. Alô, boa tarde, fala comigo.
1: Opa, tamo vindo aqui, é top, toque pra nós, é a moda do Diego Simonetti, beija devagar, coloca nós no Pix aí, tamo escutando você, irmão. Coloca no Pix aí, manda um abraço aí, pessoal de Goiânia.
0: Rapaz do céu, Diego Simonetti teve comigo quando eu trabalhava na FM Atalaia. Diego Simonetti, piazito de tudo, mas o moleque tinha um talento que eu vou falar pra você, vou ver se eu consigo encontrar aqui, já mando pra você essa moda aí, tá bom? Quero mandar um abraço pra ele, né? Não sei se é ele que falou comigo aqui, que eu não vi o nome, não mandou o nome. Mas o Antônio, o pai dele, parceiro demais da conta, que eu tive o prazer de conhecer, que tava lá junto comigo. Um abraço pra você, meu irmão. Esse menino aí vale ouro, pode ter certeza disso aí, tá bom? Temos que valorizar, né? O pessoal da terra. Quero mandar um abraço lá pro Edu, grande Edu Alves, grande talento da moda sertaneja, escavou que é gente fina demais da conta. Grande Edu, um abraço pra você, meu irmão. E Adriana e sua família toda piazada. Alô, boa tarde, fala comigo.
2: Boa tarde, Edson Lima.
0: Tudo bem?
2: Ângela, de Camapuã.
0: Tudo bem.
2: Queria ouvir Solidão com o Nando Moreno.
0: Nossa senhora.
2: Estou feliz, estou na top. Um ótimo finalzinho de sábado a todos. Obrigada.
0: Muito obrigado pelo carinho. Vou tocar pra você, Nando Moreno. Tem pessoal pediu a moda aqui pra mim, mas a minha letra é tão bonita que nem eu entendi o que eu escrevi ali. Depois eu vou ter que ouvir o áudio de novo. 4:55. Fala comigo, meu irmão. Boa tarde, você tá bom?

0: Oh, meu amigo, boa tarde, doutor. Bom, aqui é o Máximo de Camapã.
1: Aí,
0: o cara participar do sorteio aí. Manda uma moda aí se tiver, der tempo. Se não der, manda só um alô mesmo. O Márcio Amorim aqui de Camapã. A moda é do César Paulinho, nunca mais.
1: Nunca mais. Moda boa demais da conta. Um abraço, pessoal de Camapã na sintonia. Um abraço, meu irmão. Você não faz parte do grupo aí que eu quero dar uma pia no truco, não, né? Tô arrumando um B.O. pra mim, viu? 4 horas e 55 minutos. Essa é a sua Top FM. Eu sou Edson Lima e até as 18 estão por cá.
2: Boa tarde.
1: Boa tarde.
2: Dia. Aqui é Maria Tereza. Do Aeromancho, sempre na audiência. Excelente programação.
1: Muito obrigado.
2: Um bom sábado pra todos nós. Coloca meu nome aí no sorteio do Pix. Tô feliz, tô na top. Beijo, beijo, beijo.
1: Obrigado pelo carinho. Grande Aeromancho na sintonia. Que Deus abençoe todos vocês aí. Me coloca no sorteio desse Pix. Vou fazer uma puxeirada das boas. Aí sim, Matheus. Eita! Falei, sou o João Alex lá da Castelo, o cara fez um puxeiro e um mocotó, que eu vou falar pra você. Pensa, no caboclo sou mais que pano de cuscuz foi. Você tá doido? Boa tarde, Edson Lima, aqui é a Patrícia de Abreu Esquivel, do bairro Gaburas, Pix era top, ela mandando sorteio aqui, falou assim, ó, Edson Lima, você é o mais bonito que tem aí. E... E o Cláudio Bidu é mais feio. Obrigado pelo carinho, viu? Alô, boa tarde, fala comigo.
3: O Wilson tá excelente, estou sempre na audiência, que é a Tainara Aparecida, Guilherme de Arruda, do bairro Aero Rancho. Por meu nome no sorteio do Pix, hoje eu quero ganhar, hein? Tô feliz, tô na top.
1: Opa, opa, já tá no sorteio, vai pedir estrelinha? Foi isso? Moda chique demais da conta, até tempo eu mando pra você aqui, tá bom? Boa tarde, meu querido Edson, tudo bom? Tudo, graças a Deus, tudo bem. Edson, aqui é a Tereza dos Santos do Aero Rancho, me põe nesse sorteio do Pix. Sempre estou na sintonia dessa rádio top, top, top. Bom sábado pra você e todos que estão ouvindo a Top FM. Muito obrigado pelo carinho, viu? Rapaz, Aero Rancho vem em peso, hein? Boa tarde, Edson Lima, tô feliz, tô na top. Que a Pix é na top. Valdécio do Santo, Vila Jaci, obrigado pelo carinho, meu irmão. Boa tarde, Edson Lima, Vitória Gabriela Esquivel, da Silva, bairro Gabura, na sintonia, que Deus abençoe, muito obrigado pelo carinho da grande audiência, viu? Boa tarde, Edson Lima, tô feliz, tô na top, Pix na top, Aline Souza, dois irmãos do Buriti, Chubrother, um abraço pra vocês aí, obrigado pelo carinho.

0: Pix é na top. Ed Jassouza do Jardim Colúmbia. Manhã típica, sábado, tô feliz, tô na top. Já tá no sorteio aqui, tá bom, minha querida? Eu queria o Pix. Tá falando que eu queria o Pix fazer a doação pro próximo. Os guris da manutenção, manda um salve aí. Pix, um abraço pra vocês aí, que Deus abençoe. Da manutenção. Da manutenção fala. JP Locações, é isso? Um abraço pra você, meu irmão. Tamo junto. Jean Carlos Carvalho Nunes, do Iraci Coelho, pediu. Uma moda do Jorge Matheus, me coloca no sorteio. Já tá, meu irmão. Obrigado pelo carinho. Meus amigos motoristas de aplicativo da Sintonia, que Deus abençoe sempre. Alô, Rodrigo. 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Alô, boa tarde, fala comigo.
1: Boa tarde, Edson.
0: Oi.
1: Aqui de Estrela D'Alva.
0: Tudo bem?
1: Coloca esse sorteio desse Pix aí, meu amigo.
0: Já tá.
1: E vou falar, gosto também muito do pessoal lá da Rádio Atalaia, da Nova Atalaia.
0: Pessoal, gente Pedrão, boa.
1: O Ismael.
0: Pessoal, gente fina, né?
1: Boa, igual você, meu amigo.
0: Muito obrigado pelo carinho. Alô, Rodrigo, como é que você tá, meu irmão? Motorista de aplicativo na rodagem, tá ligado? Tamo junto, meu irmão! Globalizou na top! Um abraço pro pessoal que tá rodando por aí. Calma, Simão, que tá chegando.
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0: Ih, rapaz, que moda chique demais, Willy Vaqueiro. Gosta desse tipo de moda, hein? E na sequência vocês ouviram, opa, pra abrir no bloco musical, Nando Moreno, Solidão. Essa aqui foi especial lá, pessoal, lá de Camapuã que pediu.
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0: Pelo amor de Deus, Edson, mas eu não aguento mais sofrer. Quero mandar um abraço especial pra você que gosta da boa moda sertaneja, pra você que tá cruzando o estadão do Mato Grosso do Sul. Seja bem-vindo. Deixa de preguiça e sai desse sofá. Rapaz, tem caboclo que tá no sofá ali pedindo pra dona pegar a cerveja na geladeira. Menino, que isso? Vamos ver quem chegou por aqui. Alô, boa tarde, fala comigo.
2: Fala, seu Edson Lima. Você
0: tá
2: é Simão
0: bom?
2: Do bairro Taquarossu.
0: Ô, Simão.
2: E aí, beleza? Bom. Sou consertando um palpite semana passada. Um, né? Tudo bem, senhor?
0: Verdade.
2: Manda um abraço aqui pra minha mãe, aqui, dona Severina.
0: Dona Severina!
2: Agora, tá? A gente queria escutar agora Alain Aleadinho. Liguei pra te dizer que eu te amo, não é eu?
0: Ah.
2: Não,
0: você
2: não, mas eu também te amo. Abraço pra você, tá? Tô feliz. Na top com Edson Lima. O diamante negro do estado do Mato Grosso do Sul.
0: Muito obrigado
2: pra nós. É isso, Edson. Qualquer sorteio, se tiver Pix, também é melhor ainda. Um abraço pro senhor. Um bom final de semana a todos os pessoal da rádio que vai com o senhor, tá?
0: Muito obrigado.
2: Tchau.
0: Obrigado.
2: E nós aí. Toca pra nós, Edson.
0: Tamo junto, Simão. Um abraço pra dona Severina que tá lá na sintonia. Muito obrigado, dona Severina. Dona Severina, vamos se agasalhar que tá frio. Boa tarde, Edson Lima, Rodrigo, motorista de aplicativo na rodagem ligado na top. Rodrigão, tamo junto daquele jeitão, daquele modelão, só toma cuidado com os buracão, tá beleza? Porque tem eles, hein? Você tá doido? Fala, meu companheiro, é você, né? Fale. Alô, boa tarde.
3: Aqui é o maior jogador de truque, tem gente com uma pança, você vai tomar uma taga, aqui você vai perder até o rumo, tá grande.
0: É nhoco? É nhoco? Mas nunca, nunca nessa vida. Vou falar uma coisa pra você, eu não jogo, eu dou aula, meu brother, dou aula. Alô, boa tarde, fala comigo.
4: Boa tarde, boa tarde.
0: Você tá bom?
4: Edson Lima.
0: Como é que tá?
4: Mário Aparecido da Silva, Jardim Monte Alegre. Tô cê feliz, tá, tô na top. Tamo junto aí. Muito toca bom pra nós a música Parim no Sinal aí. E pra nós no sorteio. Um abraço.
0: Um abraço, rapaz do céu. Povo apaixonado pedindo Renan e Raí, chorei no sinal, meu Deus do céu. O nome é top demais da conta, viu? Mandou um joia, outro joia pra você também, meu brother, mandou o áudio que você manda, mas tamo junto, meu irmão. Alô, boa tarde, fala comigo.
5: Já até mandei meu pix. Vai que eu ganho. Eu venho aqui direto em Campo Grande, eu puxo cimento de Bodoquena pra Campo Grande. Eu curto a top direto. Gostaria de ganhar um pix aí, Edson Lima.
0: Ah, tá, agora entendi. Deixa eu pegar o começo aqui. Boa tarde.
5: Boa tarde, Edson Lima. Aqui é Valdomiro.
0: Ô, Valdomiro.
5: Na P262, que mora aqui da Lona. Curto sempre a top cantão por aqui.
0: Mas aí
5: vem
0: sim.
5: Tem um monte de mensagem aí, né? Sou caminhoneiro. Você concorreu o pix aí, beleza? Quem que não quer um pix, né?
0: Dinheiro
5: sempre
0: é
5: bem-vindo.
0: Claro, com certeza.
5: Um abraço, Deus abençoe a todos os ouvintes e a vocês também.
0: Rapaz, quero mandar um abraço de 0 a 100 sem esquecer ninguém. Rapaz, de A a Z sem esquecer de você. Gente, olha, um abraço a todo motorista, vai devagarote para não esparramar e não derramar água do coroche. Vambora então. 5:14, Edson Lima vai estar indo embora. Oi, boa tarde.
6: Boa tarde, Edson Lima, aqui quem fala é Patrícia Esquivel. Tô feliz, eu tô na top, eu quero muito participar do sorteio do Pix, que Deus abençoe a todos, um ótimo final de semana.
0: Amém, muito obrigado pelo carinho, obrigado mesmo pela grande audiência de todos vocês aí. Tamo junto. Boa tarde, tô feliz, tô na top, é a Giovana Souza, preciso muito ganhar o leite da minha filha. Já tá aqui, viu, minha querida? Tá, vai pro sorteio aqui. Hoje, quem vai fazer o sorteio vai ser a Cristiane, que tá ali agora, ali, intertida. Tá ali vendo quem vai sortear. Né? Boa tarde, Edson. Sabadão maravilhoso a você e sua equipe. Domingos. É o Domingos, é isso? Salve, Rodrigo do Aero Rancho. Muito obrigado pelo carinho, meu irmão. Quero participar do sorteio. Tamo junto.

0: boa tarde, Aderci Nova Campo Grande. Muito obrigado pelo carinho. Tamo junto. Alô, boa tarde, fala comigo.
1: Eu peguei a porta do Lopar, manda o pique pra nós aqui, Nova Campo Grande, escutando aqui a Top FM Campo Grande. Meu pai falou medicina hoje de oficina. É nóis, marcha.
0: Ô, meu querido, um abraço. Vai ter lá por temporã. Aí eu vou falar pra você. Olha, essa moda aqui eu quero mandar especial pra minha mãe. Mãe, Dona Alice, que tá lá no Grande Iron Rancho também na sintonia. Essa vai especial pra senhora e ó, cafezinho, viu? Daqui a pouco. Hora de moda. Chegando o Cristian, mais o Ralph Caminheiro. Vai especial pra minha mãe lá no Grande Iron Rancho, Dona Alice, aumenta o som. Minha benção, minha mãe.

Essa aqui foi especial, Cristian, mais o Ralph. Caminheira. É especial pra minha mãe, Dona Alice, lá no Grande Aero Rancho. Alô, minha filha Bruna, que tá na sintonia também. Alô, Max. Vou ali, já volto o coração um pouquinho. Tô feliz, Dona Top. Alô, Lavínia. Alô, Breno Lima. Alô, Luan.

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10: 5:24.
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0: foda, hein?
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0: Já já diz um restinho de você. Bora! Gente, quero mandar um abraço pra você que tá chegando agora cruzando o estadão do Mato Grosso do Sul, pra você que tá estacionado nos postos de gasolina aí. Meu muito obrigado pela audiência. Ligado a carreta aí, né? Tá lá na cozinha, fazendo aquele rango. Muito obrigado aí, meus irmãos caminhoneiros, meus amigos motoristas de aplicativo, você que tá rodando Campo Grande aí pelas estradas, que Deus abençoe. Sempre pelas ruas de Campo Grande. Os taxistas, os mototaxistas, os motoristas, os coletivos, aquele abraço pra vocês aí, obrigado pelo carinho, viu? É, deixa eu ver quem chegou por aqui. Alô, boa tarde, fala comigo.
2: Alô, Edson Lima aqui, o Fábio Pereira do Portal Caiobá.
0: Ô, Fábio.
2: Você aqui. Manda um abraço lá pro povo de Tereno City lá.
0: Opa!
2: É isso aí. Tamo aqui ligando você.
0: Um abraço
2: tá
0: a
2: todo pessoal
0: lá.
2: Mas tá bom. É isso aí.
0: Rapaz, eu vou falar uma coisa pra você. O que é bom agora é um puxeiro, não é não? Meu amigo Douglas Henrique Dias Pereira do Caiobá. Tô ligado na top, tô feliz. Junto sempre, rapaz, meu brother. E aí, companheiro, como é que você tá, meu irmão? Você tá bom, filho? Estamos aqui na luta, na peleia. Peleando pra não morrer de magro, né? Obrigado pelo carinho, meu irmão. Um abraço pra você e toda a sua família. E tamo junto. Daquele jeitão, daquele modelão. Aí é gente boa demais da conta. Rapaz, peraí, deixa eu pegar do começo aqui, dona, porque eu sei que tem cachorro para bexiga aqui. Alô, Gislane, Aparecida Gasparello, na sintonia do Nova Lima. Meu pix tá. Tá bom. Vou colocar você no sorteio. Se sair, vai para você, tá bom? Obrigado pelo carinho. Fala comigo, seu motorista.
3: Boa tarde, Edson
0: Lima. Você tá bom?
3: Diamante Negro.
0: Como é que você tá, guri?
3: Diamante Negro da Top FM. Tamo do junto. Rádio Sul Mato Grossense. Sou Agenor João de Souza, da comunidade negra de São Benedito.
0: Grande Agenor.
3: Tô aqui no Centro-Oeste, curtindo a Top 88.9.
0: Tamo junto, obrigado pelo carinho.
3: Edson Lima, me coloca no sorteio, tô precisando ganhar esse Pix aí, hein?
0: Rapaz.
3: Tô feliz, tô na Top, Pix é na Top.
0: Vai
3: e se você puder, toca a música aí Pulando Muros, com Zé Neto e Cristiano.
0: Rapaz, eu mandei essa moda aqui agora mesmo, hein?
3: Tá em sintonia.
0: Já mandei.
3: 88.9, Top FM, a caçulinha que já nasceu grande aí. E vai crescer mais ainda em audiência.
0: Muito obrigado.
3: Boa tarde, e daqui a pouco já vamos dizer boa noite. E que venha um domingo abençoado aí.
0: Amém.
3: Pela frente.
0: Amém.
3: Tchau.
0: Tchau, meu irmão. Obrigado pelo carinho. Domingo vai ser abençoado, se Deus quiser. Alô, boa tarde, fala comigo.
4: Fala, Edson Lima. Boa tarde.
0: Tarde.
4: Que programaço, hein?
0: Obrigado, meu irmão.
4: Moda pra nós.
0: Vale.
4: Marcelo da Castelo aí.
0: Ô, Marcelo.
4: E pro pessoal da Castelo também.
0: Um abraço. Vou mandar uma moda pra você, meu irmão. Obrigado pelo carinho, obrigado pela audiência. Tá aqui pertinho dos estúdios da Top, né? Muito obrigado mesmo, de coração. Marcelão lá da Castelo. É, os caboclos aí seguindo, né? Obrigadão mesmo. Rapaz, parece que eu engoli um gato e puxei ele pelo rabo, mas a minha garganta tá daquele jeito. 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Você vai mandar o seu zap, que dá tempo ainda. Falta 30 minutos. 992-188550. Tá bom? E acompanha nós lá também na rede social, @topfm88, pelo Instagram, pelo Facebook, @topfm88, e também pelo YouTube, @redetop88. É FM, Rede Top FM Oficial. Fechou? Aguardo vocês. Marcelo, como é que tá seu coração? Como é que tá a mexida? Como é que tá a pegada? Como é que tá a peleia? Vou fazer o seguinte, segura essa moda pra você. E atendendo o pedido também, que já pediram pra mim essa moda aqui, mas vai pra você também, Marcelo, segura aí.

11:35. Essa aqui vai especial lá pra Dona Rô, a mãe da Steph, da Ana Paula. Aumenta o som. Chitãozinho Chororó, coxa de retalho.

tá aí, moda chique demais da conta, Chitãozinho, mas o Chororó, rapaz, é chique demais, coxa de retalho. Olha, gente, deixa eu falar pra vocês, quero mandar um abraço o pessoal que tá chegando agora, seja bem-vindo a essa sua rede Top FM. Eu sou Edson Lima e até às 18 estamos por cá, viu? Você pode também adicionar lá no Facebook, lá no Instagram, você pode estar adicionando arroba Top FM 88 no Instagram, no Facebook arroba Top FM 88 também, e lá no YouTube, Rede Top Oficial, Rede Top FM Oficial, você tá falando com a gente aqui. Quero mandar um abraço mais uma vez pro Bruno Lima, meu filho, a Bruna Lima que tá na sintonia, a Érica, o Max e a toda netalhada. Rapaz, tem neto, mas é doido. Neto demais da conta. Um abraço, obrigado pelo carinho. Estão lá na, aí pelas ruas largas de Campo Grande. Olha, dá tempo ainda de você mandar o seu zap aqui pra concorrer a um Pix de 88,90, tá bom? 992-188550. Fala comigo. Eu vou ali e já volto quando é só um pouquinho mais rápido que coisa de porco. Fica por aí, viu? Alô, Didi, como é que tá você? 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
6: 5:43.
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9: 5:43.
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0: conta, cara a cara, olho no olho. Como é que vocês estão? Tá bem? Olha, gente, deixa eu falar uma coisa pra vocês. Infelizmente, estamos indo embora, né? Eu vou fazer o sorteio pra vocês que participou, pra você que interagiu, pra você que falou com o Edson Lima, pelo amor de Deus, abaixa esse retorno do teu... Pra você que interagiu, quero mandar mais uma vez um abraço especial pra dona... dona Rô, que tá lá na sintonia, muito obrigado pelo carinho, viu? O rádio dela travou na top, não sai mais. Muito obrigado, viu? Deus abençoe. Alô, Gustavo. Alô, Ana Paula. Aquele abraço pra vocês. Obrigado pelo carinho. Olha, lembrando que segunda-feira o Alex Castelo, Alex William Castelo vai estar por aqui, viu? Vai estar dando uma entrevista aí com meu amigo Wesley Paiva, o paivinho do rádio, no palco da Top. Desde já, aquele agradecimento especial a todos vocês que interagiu, pra você que curtiu aqui. Muito obrigado, viu? Cristiano, vamos fazer o sorteio, Cristiano? Vamos lá? Bora, senão não vai dar tempo. Olha, gente, pra você que mandou a mensagem, eu vou sortear aqui, a Cristiane vai sortear aqui, e o que cair aqui é o que ela vai falar, tá bom? Mais uma vez, meus amigos, lá de Caracol, na sintonia, obrigado, 102,3, município de Caracol, Bela Vista, Antônio João, Porto Murtinho, distrito do Alto Caracol, a todos vocês, obrigado pelo carinho. Só rodar aqui, ó, aqui, ó, ah, aqui, ó, faz assim, blip, blip, blip, blip, blip, blip, que apareceu, que fazer aqui, você segura, dá uma boa tarde pra saber que é você mesmo. Boa tarde, Cristiane, essa é minha esposa, a Cristiane tá aqui comigo hoje, fala uma boa tarde.
1: Boa tarde, pessoal.
0: Pensa num pimentão que ela ficou aqui, parecendo um tomate de vermelha. 5:49, essa sua rede top, é rede em família. Vamos lá então? Vamos fazer o sorteio? Bora fazer o sorteio. Pera aí, deixa eu botar a roleta. Vamos lá? Vamos lá? Rodando.

0: É esse? Vamos lá, vamos ver quem que é. Deixa eu só pegar aqui o nome da pessoa. Se confirmar, Bastos, é isso? É isso? Basto Bolsa, não falou o nome aqui. Deixa eu só pegar o áudio da pessoa aqui pra ver se ela falou. Deixa eu ver aqui.
1: Boa tarde, aqui é o Fredson do bairro Aimoré.
0: Fredson, bairro Aimoré, final 37. Se confirmar, eu já vou sortear 88,90 o Pix pra você, tá bom? Só confirmar a audiência. Se não confirmar, não vai dar tempo, vou ter que acumular esse Pix aqui, tá bom? Confirma a audiência aí. Tem 9 minutos pra confirmar. É, muito bem, gente, olha, muito obrigado pela grande audiência de vocês, obrigado pelo carinho, obrigado por vocês ter mandado aqui as mensagens, para você ter interagido com a gente, muito obrigado, para você que interagiu, para você que só ouviu, muito obrigado de coração, tá bom? Olha, gente, eu vou fazer o sorteio. Não foi, vamos lá. Vai lá, Cristiano, vamos de novo. Não vai dar tempo, hein? Pera aí, vamos lá. Parou. Vamos ver quem que é agora, quem que é, quem que é, quem que é. Apareceu um bebezinho aqui, deixa eu ver quem que é. Deixa eu ver o nome. Deixa eu ver quem que é. Ah, mas não tá indo esse aqui. Não vai, meu Deus do céu, não vai, não vai. Hoje não é dia não, hein, vamos lá. Confirma a audiência, gente. Confirma a audiência, confirma. Cinco horas. Vamos lá, gente. Não vai dar tempo nem de eu fazer a encerramento aqui. Agora são 5 horas e 53 minutos, confirmando a audiência. Deixa eu ver quem que é. Toca pra mim, Zé Neto e Cristiano pulando o muro. Deixa eu ver quem é lá por o rancho. Evelyn, final do telefone 29, é isso? É isso, Cristiano? Só confirma aqui pra mim.
2: Isso.
0: Aqui, confirma aqui.
2: Isso.
0: Final do telefone?
2: 29.
0: 6929.
2: 6929.
0: Se confirmar a audiência, Pix de 88,90 é seu. Só confirmar. Vamos embora!

0: muito bem, gente. Obrigadão a cada um de vocês. Obrigado à grande audiência de vocês. Obrigado pelo carinho, obrigado pela oportunidade de eu estar aqui todos sábados com vocês. Eu quero agradecer mesmo de coração a todos, a cada um que participou, a cada um que mandou mensagem. Se eu não te atendi, vai me desculpando, mas se Deus quiser, você só mandar. E continua na top, continua ouvindo o pessoal que tem mais sorteio, viu, gente? Não é só o Edson Lima, né? Continua na top, continua mandando mensagem que você vai ganhar, tá bom? Deixa eu só confirmar se já confirmou a audiência aqui. Deixa eu ver aqui. Alô?
1: Tô aqui na audiência.
0: Opa, confirmou a audiência, então, bora.

gente, mais uma semana que se acabou. Segunda-feira tá chegando aí. Eu espero que segunda-feira seja abençoado para você. Eu espero que tudo que você tenha corrido atrás no dia a dia, nessa peleia da vida da gente, que você consiga conquistar. Eu desejo do fundo do meu coração, que você consiga realizar os seus sonhos. Se você, que você consiga

consiga realizar tudo aquilo que você quer. Eu desejo do fundo do meu coração que Deus coloque a mão, fala esse menino ou essa menina vai conseguir. E talvez passando por uma adversidade da vida, uma turbulência da vida, você fique triste, mas não fique triste não, Deus sabe o que faz. Fique triste não, não tem um dia que não termina, uma noite que não tenha fim, e nada, nada nesse mundo é para sempre. Tudo que você estiver passando de ruim, com certeza, vai melhorar. Deus tá aí para somar com você, para somar na sua vida. A menina falou que eu toquei a moda Estrelinha, e ela falou que lembra muito o filho dela, Gustavinho. Com certeza ele tá nos braços do pai. Perdi alguns amigos essa semana, perdi pessoas queridas pela idade avançada, mas com certeza tá nos braços do pai. Meu amigo Gracindo perdeu a mãe agora essa semana. É triste, é duro, mas Deus sabe o que faz. Tá no braço do pai. Com certeza ele veio buscar a sua joia preciosa. Então não desanime não, que Deus tá com você. E se hoje você tá de joelho, amanhã você tá de pé. Deus sempre está com você, não esqueça disso não. Não menospreze que Deus tem para você, o que Deus preparou. A cadeira que Deus preparou para você, nenhuma pessoa senta, a não ser você. Acredita? Diga amém. Gente, até sábado que vem, se Deus quiser, se Deus assim permitir, estaremos de volta. Vou tocar um pedacinho do meu encerramento. E na sequência vem Ricardo X. Para você que curte o flashback. Tá bom? Beijo no coração de vocês, gente. Obrigadão. Fique com Deus. Um ótimo final de semana e uma semana que se inicia abençoada.

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14: O pop romântico aliado ao refrão marcante garantiu aí a presença constante nas rádios da época, especialmente em países de língua espanhola e portuguesa. E é pra lá, 1979, senhoras e senhores, começamos a nossa

listou na top, Wakefield, Sex Eyes. Essa é de 1996, tá? Wakefield é o nome artístico do Sene Charlotte Carlons. É, foi, nasceu na Dinamarca e ele fez grande sucesso, né? E aí, após um sucesso mundial do Saturday Night, o Wakefield voltou às paradas internacionais com Sex Eyes, essa música aí muito animada, o ritmo do Eurodance contagiante, e consolidou a cantora como uma das principais nomes, né, do dance music dos anos 90, passando por aqui no top.

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4: 6h24. 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
0: 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Voltamos com outras músicas gostosas. Fala pra mim o que você tá fazendo, hein? Nessa noite de sabadão é gostoso demais, né? A apreciar a boa música. E hoje tá muito especial só pra você. Vem pra cá, onde quer que você esteja, no estádio Mato Grosso do Sul, através das nossas emissoras da rede.
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7: 6h26.
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Alô, Feliz Dona Top, os Paralamas do Sucesso, você ouviu? Vital e Sua Moto foi gravado em 83. E os Paralamas, foi formado lá no Rio de Janeiro. E essa música foi inspirada em um amigo vocalista do Herbert Viana, que sonhava em ter uma motocicleta. E a letra, ela é divertida, né? Naquele ritmo contagiante, influenciado pelo reggae e pelo rock, a canção ajudou a projetar a banda nacionalmente. E o Vital, ele era um desses bateristas. Depois ele foi substituído pelo João Baroni, mas antes era o Vital e realmente aconteceu esse lance aí da moto, que foi inspiração para essa música que passa aqui no Top Hits para você.

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4: 6h43.
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5: Tô feliz, tô na Top, e voltamos com mais um bloco. E esse bloco é reflexivo, hein? Eu quero falar pra você, você seja como uma árvore. A árvore, ela tem raízes. Você precisa ter as suas raízes fortalecidas, porque o caule, a sua folha, os teus frutos vão dar e vão vigorar cada vez mais para o sucesso. Então, tenha as suas raízes. Nunca esqueça dela, e a vitória está sempre ali à tua espera. Bom ou não? Bom demais. A nossa próxima parada, 1986, I Can't Have Magic, foi do Queen. Você lembra dessa? O Queen, que é uma banda onde o Freddie Mercury e companhia formaram lá na Inglaterra, e essa música ela foi inspirada no filme Highlander, tá? E a frase It's a Can't Have Magic surgiu em uma cena do filme e inspirou o Roger Taylor a compor a canção, né? E tornou-se um dos grandes clássicos do Queen. Passando por aqui, vamos viajar? Vamos fazer isso? Então, senhoras e senhores, aqui na Magic Queen, assim, ó.

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Top Bee Gees, Alone, essa música é lindíssima. 1987, os Bee Gees formado pelos irmãos Gibby, né? E trouxe aí grandes sucessos, e este é um deles do Disco Music dos anos 70, e os Beatles retornam às paradas internacionais com Alone já nos anos 90, né? E alcançou também as paradas europeias.

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0: 7 e 3.
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3: 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Voltamos com mais um bloco sensacional. Antes eu quero mandar um abraço aí, ó, pras regiões que estão aqui em Mato Grosso do Sul, são cidades adjacentes de Campo Grande, Tereno, Cidrolândia, Jaraguari, Ribas do Rio Pardo, Rochedinho, Anhanduí, Bandeirantes, Corquinho, Zigurates, né? Aqui da Uanda e região, Dois Irmãos do Buriti, as 7 regiões administrativas aqui da nossa capital morena, enfim, todo mundo junto e misturado, numa só programação 88,9 com Ricardo Ortiz. Vamos de Debbie Gibson. Ah, essa é linda. 1987, ela que é lá de Nova York, a Debbie escreveu aí a música quando ainda era adolescente. E o maior sucesso chama-se Only in My Dreams. Ajudou a transformá-la em uma das artistas mais jovens a compor, produzir e interpretar os seus próprios sucessos nas paradas internacionais. Portanto, vamos pra lá no ritmo de Debbie Gibson, Only in My Dreams. Assim, ó.

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Patrick Hernandes passando por aqui, Bart to be live. Essa é de 1978 e o Patrick Hernandes, ele é da França, pra quem não sabe, né? E essa música, ela foi um fenômeno mundial da era disco, vendendo milhões de cópias por todo mundo. O Patrick Hernandes contou com uma jovem Madonna, como a dançarina em suas turnês promocionais dessa música. Pra quem não sabe, a Madonna era dançarina do Patrick Hernandes, esse cara que você ouviu aí. Essas são as curiosidades aqui do Top Hits com Ricardo Ortiz.

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1: 7h24.
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2: Tô feliz, tô na top. Bom, pra você que gosta do Flashback, aqui é prato cheio, né? Eu sempre digo isso. Então, pra você que está em Camapuã, Caracol, Nova Alvorada do Sul, Campo Grande e também Glória de Dourados, todo mundo, caminhoneiros, caminhoneiras, sítios, chácaras e fazendas que nos ouvem também, né? Pra você que tá dirigindo seu carrão aí, ó, dá essa carona, vamos juntos, numa só emoção. Eu vou trazer agora Bonnie M, Broad Girls in My Ring. In the Ring, foi 1978. Este foi o lado B do Rivers of Babylon, se lembra? Então, e o Bonnie M foi criado em Frankfurt, lá na...
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4: 7:28.
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Top IMCA, esse é o Village People, 1978, eles que são dos Estados Unidos, e essa música se tornou um dos maiores hinos da era disco, a famosa coreografia, né, com braços formados em letras IMCA, né, e aí, reconhecida mundialmente, continua sendo assim, produzida, né, em eventos esportivos, festas, celebrações, até hoje, essa canção, ela é inspirada, né, para oferecer atividade recreativa e alojamentos para os jovens da época, então era a inspiração naquele momento e passa por aqui também inspirando no Top

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2: 7:42.

0: Estamos aqui na Top, voltamos com mais um bloco nesse sabadão, lembrando que amanhã nós estamos aqui também das 6 da tarde às 9 da noite, portanto das 18 às 21 horas, Top Hits com Ricardo Ortiz, imperdível sábado.
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2: 7:47.
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Top Country Club, Carmel Chameleon, 1983, você ouviu aí, o Carmel Chameleon é do Country Club, que é formado lá em Londres, no Reino Unido. Essa música se tornou um grande sucesso da carreira da banda, liderada pelo Boy George e companhia, né? Alcançou o primeiro lugar nas paradas de sucesso, vendeu milhões de cópias, tornando-se uma das canções mais emblemáticas da década de 80, e não podia deixar de passar por aqui no Top Hits e você pela Top FM.

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